0: 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As notícias do governo federal que movimentaram o país no dia de hoje.
1: Olá, boa noite.
2: Boa noite para você que nos acompanha em todo o país.
1: Sexta-feira, 29 de maio de 2026.
2: Vamos ao destaque do dia: avanço da economia.
1: Brasil registra crescimento de 1,1% nos primeiros três meses do ano.
2: Produto interno bruto foi impulsionado pela agricultura e consumo das famílias. Luana Karen.
3: Em valores correntes, ou seja, sem descontar a inflação, o PIB somou 3,3 trilhões de reais.
1: Recursos para a saúde, mais 225 milhões de reais serão investidos em equipamentos para cirurgias gerais e oftalmológicas. Graziela Mendonça.
4: São equipamentos para operações como vasectomia, laqueadura e catarata. A expectativa é reduzir o tempo de espera para as cirurgias do Sistema Único de Saúde.
2: Petrobras anuncia 72 bilhões de reais em Sergipe para a fábrica de fertilizantes e exploração de óleo e gás em águas profundas.
1: Durante o evento, o presidente Lula pede respeito à soberania brasileira, após Estados Unidos classificarem PCC e Comando Vermelho como grupos terroristas.
5: Não aceitamos ser tratado como um moleque. Não aceitamos ser tratado como se fosse uma republiqueta. Não brinque com a soberania desse país, não brinque com a nossa democracia, não duvidem das coisas que nós fazemos aqui nesse país.
2: Move Brasil, já está disponível financiamento para a compra de novos caminhões e ônibus mais seguros e sustentáveis.
1: Hoje, na apresentação da Voz do Brasil, Mariana Jungmann e Luciano Seixas.
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1: O consumo das famílias e a agricultura ajudaram no crescimento do país no primeiro trimestre deste ano.
2: O IBGE divulgou hoje que o PIB, Produto Interno Bruto, aumentou 1,1% no período, com resultado positivo em três setores: agropecuária, indústria e serviços.
1: Lembrando que o PIB é o resultado de tudo que é produzido no país.
3: Na chácara de 3 hectares em Tangará da Serra, no Mato Grosso, José Francisco de Souza planta de tudo. E de tudo, a terra dá. Tomate, brócolis, cebola, repolho, cebolinha, alface, couve, milho. A produção é vendida nas feiras, mercados e enviada a escolas públicas da região. Em 2025, José conseguiu financiamento do Programa Nacional de Fortalecimento da Agricultura Familiar, o PRONAF, para a construção de 3 estufas na propriedade.
6: No ano de 2025, a gente conseguiu o financiamento do PRONAF. A gente precisava aumentar a produção e conseguimos financiamento para construir 3 estufas na propriedade, onde melhorou bastante e aumentamos bastante a nossa produção.
3: Puxado pelo campo e pelo consumo das famílias, o Produto Interno Bruto do país cresceu 1,1% no primeiro trimestre de 2026, comparado ao último trimestre de 2025. O PIB é considerado o termômetro oficial da economia. Ele mede o valor de tudo o que é produzido no país durante um determinado período de tempo. E esse tudo inclui desde o pãozinho da padaria, passando por carros e máquinas, até o corte de cabelo e a consulta no médico. São os bens e serviços. Para o economista e professor da ESPM, Jorge Ferreira dos Santos, o crescimento do PIB mostra a resiliência da economia brasileira.
7: Nós sabemos, do que está acontecendo no ambiente global. Você tem um ambiente de alta do petróleo, você tem uma pressão geopolítica muito grande. Apesar disso, a economia brasileira acabou performando um pouco melhor do que o esperado, puxado por esses dois grandes vetores, consumo das famílias e a produção do agro.
3: Os dados de crescimento do PIB no primeiro trimestre deste ano são ainda maiores quando comparados ao mesmo período do ano passado, uma alta de 1,8%. Em valores correntes, ou seja, sem descontar a inflação, o PIB somou 3,3 trilhões de reais. Reportagem Luana Karen.
2: Em suas redes sociais, o ministro da Fazenda, Dario Durigan, afirmou que o resultado de hoje sustenta a projeção de crescimento de 2,3% para o ano. E se confirmado, 2026 será o quarto ano consecutivo com um crescimento do PIB superior a 2%.
1: Segundo o ministro, será o melhor ciclo da economia brasileira em 10 anos.
2: Hoje o presidente Lula cumpriu uma série de compromissos em Sergipe.
1: Na área da saúde foram anunciados mais de 200 milhões de reais para agilizar as cirurgias no país.
2: E entregues veículos que vão garantir atendimento a quem mora longe dos centros de atendimento.
4: Os investimentos anunciados para a saúde chegam a 225 milhões de reais. Com o recurso, serão adquiridos 150 combos de equipamentos para cirurgias gerais e oftalmológicas, permitindo a abertura de 100 novas salas cirúrgicas em todo o país. São equipamentos para operações como vasectomia, laqueadura e catarata. A expectativa é reduzir o tempo de espera para as cirurgias no Sistema Único de Saúde. Além desses equipamentos, o presidente Lula destacou outros esforços do governo para ampliar o atendimento especializado pelo país.
5: Temos 150 carretas andando por esse país para fazer todo tipo de exame que só rico fazia. Exame de qualquer tipo de câncer, câncer de próstata, câncer de colo, sabe? Ao mesmo tempo, companheiros, nós temos 800 ambulâncias com gabinete odontológico para tratar dos dentes da pessoa nesse país.
4: Os investimentos foram anunciados durante visita do presidente Lula a Sergipe nesta sexta-feira. Primeiro, ele conferiu as instalações do Hospital do Amor de Lagarto, referência no combate ao câncer, que atende 150 municípios da região. O hospital recebeu 137 milhões de reais do Ministério da Saúde na sua implantação. E para ampliar ainda mais o atendimento em Lagarto, foi autorizada a construção de uma nova policlínica no município, com 30 milhões de reais do novo PAC. O ministro da Saúde, Alexandre Padilha, destacou a importância da nova unidade.
8: É o equipamento que vai fazer o tratamento de mais de 30 médicos e especialidades, que vai ter tomografia, que vai ter ressonância, que vai ter ultrassom. Com a vantagem que não vai ficar dentro do hospital. E às vezes dentro do hospital, quando precisa fazer uma situação de urgência, a pessoa que estava esperando é desmarcado o exame na policlínica, ficar preservado e vai fazer o exame na maior velocidade possível.
4: Já na visita ao Hospital do Câncer de Sergipe, em Aracaju, o presidente Lula anunciou a entrega de um novo tomógrafo, que vai agilizar o diagnóstico e tratamento de pacientes oncológicos do estado. Também foram entregues 406 veículos do programa Agora Tem Especialistas, Caminhos da Saúde, para transporte de pacientes que precisam de atendimento fora dos seus municípios. Além de Sergipe, os estados de Pernambuco, Paraíba, Alagoas, Paraná e São Paulo vão receber os micro-ônibus e vans da iniciativa do governo do Brasil. Serão 3.300 veículos. É um investimento de mais de 1 bilhão e 400 milhões de reais. O governo federal entregou ainda unidades odontológicas móveis para municípios de Sergipe e de outros 5 estados. Reportagem em Graziela Mendonça.
1: A Petrobras anunciou hoje mais de 72 bilhões de reais em investimentos no estado de Sergipe.
2: O valor será aplicado na retomada de fábrica de fertilizantes e também para exploração e produção de óleo e gás em águas profundas.
1: Hoje pela manhã, o presidente Lula visitou a fábrica, que terá capacidade para produzir 7% da demanda nacional.
9: Líder mundial na produção de alimentos, o Brasil ainda depende da importação de fertilizantes para garantir a produtividade no campo. Hoje, cerca de 80% dos insumos usados na agricultura vem do exterior. A ureia, principal fertilizante nitrogenado utilizado em culturas como milho, café, arroz e cana-de-açúcar, é um dos produtos mais importados pelo país. Para reduzir essa dependência, o governo do Brasil e a Petrobras anunciaram investimentos bilionários para ampliar as operações da fábrica de fertilizantes nitrogenados, a Fafem, em Laranjeiras, em Sergipe. Segundo a presidente da Petrobras, Magda Chambriard, com os investimentos, a fábrica vai ampliar a produção de ureia e atender 7% da demanda nacional de fertilizantes.
10: Essa Fafem daqui vai produzir 7% da demanda de fertilizantes nitrogenados do Brasil. Mas nós fizemos a mesma coisa na Bahia. Nós estamos completando a obra da UFN3, fábrica de fertilizantes, no Mato Grosso do Sul. Fizemos a mesma coisa no Paraná. Com esses empreendimentos, nós vamos ser capazes de entregar para o Brasil cerca de 35% da demanda de fertilizantes nitrogenados.
9: A unidade voltou a operar após um período de paralisação e já retomou a produção de amônia e ureia. A reativação da fábrica é considerada estratégica para fortalecer a indústria nacional e garantir mais segurança ao agronegócio brasileiro. Além da retomada da Fafem, os investimentos incluem o projeto Sergipe Águas Profundas, voltado à exploração de petróleo e gás no litoral sergipano. Com as novas plataformas, a Petrobras deve dobrar a produção de gás natural. Somados, os projetos da Petrobras terão investimentos de 72 bilhões e meio de reais e devem gerar cerca de 28 mil empregos diretos e indiretos no estado. É mais investimentos, maior produção nacional e menos dependência externa, defendeu o presidente Lula.
5: A Petrobras não é minha, o investimento aqui não é meu, é do nosso país. E vocês, petroleiros, acreditem na importância da Petrobras. Acreditem na maravilha da Petrobras.
9: As duas plataformas, que serão instaladas em Sergipe, terão capacidade para produzir diariamente até 240 mil barris de óleo e processar 22 milhões de metros cúbicos de gás natural. De Aracaju, Sergipe, Pablo Mundim.
2: Após os Estados Unidos anunciarem que vão classificar o PCC e o Comando Vermelho como grupos terroristas, o governo brasileiro emitiu nota afirmando que o país rejeita qualquer forma de interferência externa em seus assuntos internos.
1: E que o Brasil tem travado um combate permanente contra essas organizações criminosas.
2: Hoje, lá em Sergipe, o presidente Lula pediu respeito à soberania brasileira.
1: O vice-presidente Geraldo Alckmin também se manifestou, lembrando as ações já adotadas para enfrentar o crime organizado.
11: O governo do Brasil divulgou hoje uma nota reafirmando a soberania nacional e o combate permanente a organizações criminosas no país. A manifestação ocorreu depois da decisão dos Estados Unidos de classificar o PCC, primeiro comando da capital, e o Comando Vermelho como grupos terroristas. A nota diz ainda que enfrentar essas organizações criminosas com firmeza é e continuará sendo prioridade do Estado brasileiro. Para o governo do Brasil, o terror causado por essas organizações que buscam obter lucro através do crime, especialmente pelo tráfico de drogas e armas, não pode ser confundido com o tipo de ação por motivos ideológicos, políticos e religiosos do terrorismo internacional. Durante um evento em Sergipe, o presidente Lula cobrou respeito ao Brasil e afirmou que combater o crime organizado passa também pela aprovação da PEC da Segurança Pública.
5: Não aceitamos ser tratado como um moleque. Nós não aceitamos ser tratado como se fosse uma republiqueta. Eu trato um país pequeno com o mesmo respeito que eu trato a China, com o mesmo respeito que eu trato a Rússia, com o mesmo respeito que eu trato os Estados Unidos. Não brinque com a soberania desse país, não brinque com a nossa democracia. Se quiserem combater o crime organizado, não precisa pedir ajuda para ninguém. Aprove a PEC da Segurança Pública que está no Senado. Aprove a PEC que no mês seguinte terá o Ministério da Segurança Pública nesse país.
11: O vice-presidente da República e ministro do Desenvolvimento, Indústria, Comércio e Serviços, Geraldo Alckmin, também se manifestou sobre o assunto e afirmou que o Brasil combate o crime organizado de todas as formas.
12: O combate ao crime organizado, ele é feito por terra, mar e ar. O Congresso acabou de aprovar a lei antifacção, novos crimes foram listados, aumento das penas para o crime organizado e dificuldade da progressão penitenciária, da progressão de pena. Então, todo o empenho no combate ao crime organizado.
11: Uma reunião na Casa Civil nesta tarde com integrantes do Ministério da Fazenda e das Relações Exteriores discutiu os impactos dessa decisão norte-americana sobre o Brasil, principalmente nos campos jurídico, diplomático e financeiro. Em abril, durante sua viagem a Washington, o presidente Lula apresentou ao Departamento de Estado dos Estados Unidos uma proposta focada na inteligência e na cooperação internacional, que inclui ampliação dos controles sobre a lavagem de dinheiro praticada no exterior e sobre o tráfico de armas enviadas ao Brasil. Reportagem Graziele Bezerra.
2: Começou hoje o prazo para interessados em comprar caminhões, ônibus, micro-ônibus e implementos rodoviários pelo programa Move Brasil, para eles pedirem o financiamento.
1: O programa tem como objetivo estimular a substituição de veículos antigos por modelos mais modernos, eficientes e seguros.
2: E contribuir para a redução do consumo de combustíveis, emissão de poluentes, além de elevar a produtividade do transporte de cargas e a qualidade do transporte de passageiros.
1: Dezenas de instituições financeiras estão credenciadas pelo BNDES para fazer o financiamento com condições especiais, a depender do perfil do comprador.
13: O BNDES, Banco Nacional de Desenvolvimento Econômico e Social, abriu o protocolo para receber os pedidos de financiamento do BNDES Mais Mobilidade. A linha de crédito de até 21 bilhões de reais faz parte do Move Brasil, programa coordenado pelo Ministério do Desenvolvimento, Indústria, Comércio e Serviços para apoiar a renovação da frota de caminhões e ônibus no país. Podem pedir o financiamento caminhoneiros autônomos, pessoas físicas associadas à cooperativa cooperativas, empresários individuais e empresas do setor de transporte rodoviário ou urbano de cargas e passageiros. As condições de financiamento variam de acordo com o perfil do interessado. Para o caminhoneiro autônomo, o prazo de pagamento pode chegar a 120 meses, com até 12 meses de carência. Para a empresa do setor de transporte rodoviário ou urbano de cargas, o prazo pode ser de até 60 meses, com até 6 meses de carência. Para a empresa do setor de transporte rodoviário ou urbano de passageiros, o prazo pode chegar a 120 meses, com até 6 meses de carência. Os juros ficam perto de 13% ao ano. Quem estiver interessado em dar entrada num pedido de financiamento para a compra de caminhões ou ônibus, deve procurar uma das instituições financeiras credenciadas pelo BNDES. Como explica o chefe de departamento da área de operações e canais digitais do banco, Rodrigo Alac.
14: Isso significa que dezenas de bancos, diferentes tipos, estão aptas a conceder crédito com essa linha do BNDES. Dessa forma, a sugestão que fica para quem estiver interessado, seja o frotista ou transportador autônomo cooperado, é que ele busque a instituição financeira que ele já tenha relacionamento. Isso vai agilizar na concessão de crédito, porque essa instituição já conhece o cadastro, já tem o perfil de crédito desse interessado e pode agilizar a concessão.
13: Segundo o superintendente da área de desenvolvimento produtivo e inovação do BNDES, João Pieroni, o apoio à compra de caminhões e ônibus vai trazer vários benefícios para a economia do país.
15: A nova versão do Move Brasil é fundamental para a renovação de caminhões e ônibus no país, rumo a novos veículos cada vez mais sustentáveis e eficientes. Isso gera, ao mesmo tempo, uma grande demanda para a indústria, que passa a investir cada vez mais em ampliação de capacidade produtiva, no desenvolvimento de novos produtos, agregando cada vez mais valor no país. Isso gera renda, emprego de qualidade e fortalece a indústria brasileira.
13: As instituições financeiras que receberem os pedidos de crédito tem até o dia 28 de agosto para dar entrada no sistema do BNDES. Reportagem André de Barros Lima.
2: Mais de 110 mil atendimentos médicos e odontológicos foram realizados em comunidades ribeirinhas e isoladas da Amazônia Ocidental.
1: É a Operação Acre, realizada pela Marinha no Vale do Juruá durante 4 meses, alcançando moradores do Acre e do Amazonas.
16: Ao todo, 8.810 pessoas receberam atendimento durante a operação, que percorreu regiões de difícil acesso, onde muitas vezes o transporte fluvial é a única forma de ligação com centros urbanos e serviços públicos essenciais. Além das consultas médicas, odontológicas e exames laboratoriais, a missão distribuiu 453 mil medicamentos para garantir continuidade de tratamentos em comunidades afastadas. Também foram aplicadas vacinas e realizados atendimentos preventivos voltados à saúde da população local. Comandante do navio, capitão de corveta Marcelo Camerino da Silva de Souza, traz mais detalhes.
17: Essa comissão mostrou mais uma vez que a presença da Marinha na Amazônia vai muito além da navegação. Em muitos lugares, o navio representa o único acesso à saúde, ao atendimento médico e à esperança para milhares de famílias ribeirinhas. Cada atendimento, cada medicamento entregue, cada mamografia realizada, carrega dignidade, cuidado e presença do Estado onde muitas vezes ninguém mais consegue chegar.
16: Um dos destaques da operação foi a realização de 1.022 mamografias em parceria com a ONG Américas Amigas. A iniciativa buscou ampliar o acesso ao diagnóstico precoce do câncer de mama para mulheres que vivem em áreas remotas da Amazônia, onde exames especializados nem sempre estão disponíveis. O comandante do navio também falou sobre a importância da missão ser realizada todos os anos.
17: Manter essa missão todos os anos é fundamental porque o povo amazônico precisa saber que não está esquecido. E para nós, militares, fica a certeza de que poucas missões têm um impacto humano tão grande quanto essa Operação Acre.
16: A Operação Acre integra as ações permanentes de assistência aos Hospitalar da Marinha na região amazônica e tem como objetivo ampliar o acesso à saúde básica e especializada para populações ribeirinhas e indígenas em localidades isoladas do país. Reportagem Gabriel Pinheiro.
2: O INSS publicou hoje portaria que regulamenta a pensão que será paga às crianças e adolescentes, filhos de mulheres vítimas de feminicídio.
1: O direito à pensão é previsto por lei e a regulamentação vai permitir o início do pagamento de um salário mínimo por mês.
2: Tem direito à pensão os menores de 18 anos, cuja renda familiar por pessoa, ou seja, o valor da renda dividido entre os membros da família, seja igual ou inferior a 1/4 do salário mínimo.
1: Além dos filhos biológicos, poderão receber o benefício enteados e menores de idade que estiverem sob guarda da vítima. Eles devem comprovar que eram dependentes econômicos dela.
2: Para a presidente do INSS, Ana Cristina Silveira, a pensão especial é uma forma de garantir os direitos dessas crianças e jovens até o início da vida adulta.
18: Quando a mulher é vítima desse crime, filhos ficam órfãos, famílias inteiras são destruídas e precisam reconstruir suas vidas depois da violência. Nenhuma política pública é capaz de reparar essa perda, mas o Estado tem o dever de proteger quem ficou e garantir condições mínimas de cuidado, dignidade e amparo.
1: Para solicitar a pensão, é necessário que o representante legal do menor apresente os documentos como RG e CPF, a inscrição do CAD único, além de um documento que comprove o crime de feminicídio, como inquérito policial ou denúncia do Ministério Público.
2: As famílias podem tirar dúvidas e receber apoio no processo nas unidades do INSS ou nos centros de referência de assistência social.
1: O Brasil registrou a menor taxa de desemprego para o trimestre encerrado em abril deste 2012.
2: Com o mercado de trabalho aquecido, o governo do Brasil oferece mais oportunidades de capacitação para os trabalhadores.
1: E anunciou esse mês investimentos para ampliar a oferta de cursos de qualificação profissional em todo o país.
2: Ao todo, vão participar da iniciativa 31 entidades conveniadas ao SINE, o Sistema Nacional de Emprego.
19: Serão 30 milhões de reais do Fundo de Amparo ao Trabalhador para fortalecer a oferta de cursos de qualificação profissional em 14 estados e 17 municípios. Os recursos serão destinados a entidades conveniadas ao Sistema Nacional de Emprego, o SINE. O valor será dividido em duas modalidades. 15 milhões de reais serão repassados segundo os critérios do índice sociodemográfico. Esse índice leva em conta a realidade de cada estado ou município, observando os locais que mais precisam, com população maior e mais necessitada. Os outros 15 milhões serão distribuídos segundo o índice de gestão descentralizada, que observa se o ente federativo já executa ações de qualificação profissional. Bahia, Sergipe e Rio Grande do Sul estão entre os estados que vão receber mais recursos. O ministro do Trabalho e Emprego, Luiz Marinho, destacou que a ideia é apoiar locais com maior necessidade, mas também incentivar os que demonstraram capacidade de execução e entrega de cursos.
20: Nós temos muitas empresas com muitas vagas em aberto que precisa preencher, muitas vezes, adequando a qualificação, especialmente ao trabalhador e à trabalhadora, que às vezes uma dica de aperfeiçoamento, de agregar mais conhecimento, possa fazer a grande diferença na empregabilidade deles.
19: Segundo o Ministério do Trabalho e Emprego, o objetivo do repasse das verbas é que cada local amplie a oferta de cursos, segundo as necessidades específicas do mercado de trabalho, e com isso, mais pessoas sejam empregadas. Reportagem Márcia Fernandes.
1: O governo do Brasil lançou uma campanha nacional para incentivar a separação e a destinação adequada de resíduos sólidos.
2: Com a mensagem "O resíduo que você separa vira renda na mão de quem recebe", a campanha destaca a importância da separação do lixo dentro de casa e reforça o papel dos catadores na cadeia de reciclagem.
1: A ideia é reduzir impactos ambientais, diminuir o volume de resíduos enviados aos aterros sanitários e ampliar a geração de renda para trabalhadores do setor.
2: Foram as notícias do governo do Brasil.
1: Uma realização da Secretaria de Comunicação Social da Presidência da República.
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1: Fique agora com as notícias do Poder Judiciário e do Congresso Nacional. Boa noite, bom final de semana.
2: A gente volta segunda-feira. Boa noite.
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22: Plenário do STF deve retomar a análise da chamada uberização no mês de junho.
23: Tribunal de Justiça do Amazonas cediu encontro regional da magistratura região norte.
22: STJ aplica perspectiva de gênero para julgamento sobre ingresso de droga em presídio e mantém falta grave de preso.
23: Boa noite, eu sou Marcela Luiza.
22: E eu sou Walter Lima.
23: O presidente do Supremo Tribunal Federal, ministro Edson Fachin, marcou para junho a retomada do julgamento que vai definir regras para trabalho em aplicativo.
22: Os processos tratam da existência ou não de vínculo trabalhista entre motoristas e as plataformas digitais. Marcelo Della Libera.
24: A expectativa é que a corte busque um equilíbrio entre os direitos previstos na Constituição e os novos modelos de prestação de serviços. O presidente do Supremo, ministro Edson Fachin, afirmou que a corte está pronta para analisar a questão.
25: Nós fizemos audiências públicas, instruímos o processo, ouvimos os mais diversos setores interessados, tivemos também uma interlocução, um diálogo republicano importante com o parlamento e, mais uma vez, com entidades públicas e privadas. E chegou o momento agora de apresentar uma resposta para essas questões cruciais.
3: A decisão do STF poderá orientar milhares de ações judiciais em andamento no país sobre o tema.
23: A Justiça do Amazonas é o primeiro tribunal a sediar o encontro regional da magistratura região norte.
4: O evento ocorreu nesta sexta-feira e faz parte de uma iniciativa inédita do CNJ para fortalecer o diálogo entre os tribunais brasileiros. Vitória Vitor.
6: A abertura do encontro foi conduzida pelo presidente do Supremo Tribunal Federal e do Conselho Nacional de Justiça, ministro Edson Fachin, com foco na integração entre os tribunais da região e na discussão de políticas públicas para o fortalecimento do sistema de justiça. O encontro trouxe para o centro de debate temas ligados à tecnologia, inovação e às especificidades da Amazônia.
23: Mantida falta grave a preso que pediu a companheira para levar drogas ao presídio.
4: Nesse caso, o STJ aplicou a perspectiva de gênero para responsabilizar, não apenas a mulher. Fátima Uchoa.
7: A companheira do preso foi flagrada com maconha durante revista para ingresso no presídio. Ele declarou ser usuário e terá pressionado para levar a droga. Até então, o entendimento predominante no STJ afastava a responsabilização do apenado por falta de provas ou por considerar o ato apenas preparatório. Agora, a sexta turma do STJ manteve a falta grave contra o apenado por considerar que a conduta dele pode configurar participação no tráfico. Segundo o relator na sexta turma, ministro Rogério Schietti Cruz, punir só a mulher e não quem a induziu ou se beneficiaria da conduta reproduz seletividade punitiva e desigualdade de gênero.
23: Terminou hoje a 10ª edição da Semana da Conciliação Trabalhista.
4: Os trabalhadores puderam de forma mais rápida encerrar processos na Justiça. Larissa Batista.
8: Os dados parciais da 10ª Semana da Conciliação Trabalhista mostram uma arrecadação de mais de 1,5 bilhão de reais. Foram realizadas mais de 82.600 audiências e cerca de 408 mil pessoas foram atendidas. Já o número de processos conciliados passou de 24 mil. A ação foi encerrada nesta sexta-feira de forma simbólica, no Tribunal Regional do Trabalho da 6ª Região, em Pernambuco.
23: Em ano eleitoral, ter acesso rápido à legislação é essencial para quem trabalha com as eleições.
4: Pensando nisso, o TSE lançou a versão digital 2026 do Código Eleitoral anotado. Estevam Furtado.
10: O material reúne leis eleitorais atualizadas, notas explicativas e decisões da Justiça Eleitoral. Está disponível gratuitamente no catálogo de publicações e na biblioteca digital do TSE. A versão em PDF traz recursos como busca rápida, sumário clicável e navegação interativa, facilitando a consulta de temas como pesquisa eleitoral, prestação de contas e inteligência artificial.
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23: Uma boa noite.
4: Bom fim de semana e até segunda-feira.
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27: Eu sou Paula Groba.
28: E eu sou Ricardo Nakaoka.
27: E estes são os destaques de hoje do Jornal do Senado, que começa agora.
28: Senadores da oposição apresentam proposta de jornada flexível em resposta à PEC sobre escala 6x1.
27: Avança projeto que amplia a validade de laudos para pessoas com deficiência.
28: Senado volta a analisar seguro rural com juros menores e mais acesso a crédito.
27: Boa noite.
28: Boa noite.
27: A proposta que reduz a jornada semanal de trabalho de 44 para 40 horas ganhou um novo capítulo no Senado. Em resposta à mudança sugerida pelo governo e já aprovada na Câmara, senadores da oposição apresentaram uma alternativa que prevê jornadas flexíveis.
28: Pelo novo texto, as jornadas seriam flexíveis, com pagamento proporcional à carga horária. Os detalhes com o repórter Alexandre Campos.
29: Pela proposta da oposição, as partes poderão decidir por uma jornada menor de 20 horas de trabalho por semana, por exemplo. O valor da hora trabalhada será proporcional ao salário mínimo nacional ou ao piso da categoria, calculado com base na jornada máxima de 44 horas. Primeiro signatário da proposta, o senador Rogério Marinho, do PL do Rio Grande do Norte, acredita que esse modelo de jornada flexível, além de não prejudicar os empresários e evitar riscos de demissão, dá ao trabalhador a liberdade de decidir como melhor utilizar o seu tempo.
5: É assim que acontece, por exemplo, nos Estados Unidos. E veja, preservando todos os direitos do trabalhador que estão contidos no artigo 7º da Constituição na sua proporcionalidade.
29: Para o senador Rogério Carvalho, do PT de Sergipe, a proposta da oposição, ao permitir uma jornada flexível, vai reduzir a renda do trabalhador.
9: 70% da população aprova a redução da jornada. E o que eles estão propondo é uma afronta a essa vontade. Ou seja, é uma parte do parlamento de costas para a vontade popular.
29: A PEC que permite a flexibilização da jornada de trabalho está na Comissão de Constituição e Justiça.
27: Muitos alunos com altas habilidades acabam enfrentando desinteresse, isolamento e até abandono escolar por falta de acompanhamento adequado. Para mudar essa realidade, o Senado aprovou um projeto que cria uma política nacional voltada a estudantes com superdotação.
11: A proposta prevê identificação precoce, atendimento especializado e maior flexibilidade no ensino para garantir que esses talentos sejam desenvolvidos dentro das escolas. O texto segue agora para a sanção presidencial. Repórter Douglas Castilho.
12: O texto garante que a identificação da condição de neurodesenvolvimento seja feita de forma pedagógica através de um estudo de caso escolar. A relatora senadora professora Dorinha Seabra, do União do Tocantins, destacou que a falta de preparo das escolas tem levado à exclusão de jovens e defendeu a estruturação do sistema público para o devido acolhimento.
13: Essa é uma forma de garantir e respeitar as diferenças para que elas não se tornem barreiras para que essas crianças e jovens permaneçam nas nossas escolas.
12: A senadora Mara Gabriel do PSD de São Paulo ressaltou que um dos objetivos da medida é identificar a dupla excepcionalidade, que é a coexistência entre altas habilidades e alguma outra condição associada, como uma deficiência ou transtorno.
14: Precisamos de uma política pública que enxergue esses estudantes de forma integral e evite que tantos talentos continuem invisíveis dentro das escolas.
12: O projeto permite que despesas de capital para a implementação das medidas da Política Nacional para Estudantes com altas habilidades ou superdotação poderão ser contempladas com recursos públicos do PAC. O texto vai à sanção presidencial.
27: E atualmente, pessoas com deficiência precisam renovar periodicamente laudos e avaliações para ter acesso a benefícios e políticas públicas, mas essa exigência pode mudar.
11: Avançou no Senado um projeto que amplia o prazo de validade dessas avaliações e reduz a necessidade de reavaliações frequentes. Repórter Márcio Maturana.
15: Indeterminado nos casos de deficiência permanente ou irreversível. 5 anos nos casos de deficiência reversível ou progressiva. Esses prazos de validade para avaliação biopsicossocial de deficiência estão no projeto aprovado pela Comissão de Direitos Humanos, que agora segue para a votação final na Comissão de Assuntos Sociais. O relator da proposta, senador Flávio Arnes, do PSB do Paraná, criticou a frequência atual de avaliações.
16: Realmente, esse acesso a uma regularidade de avaliações, isso causa um transtorno gigantesco para as pessoas e para as famílias. Temos que ser menos burocráticos.
15: O autor do projeto, senador Alan Rick, do Republicanos do Acre, também destacou a atenção às famílias.
17: Imagine só o transtorno para a família, o custo disso, inclusive emocional para a família.
15: O projeto determina também que o prazo de validade da carteira de identificação da pessoa com transtorno do espectro autista, que hoje é de 5 anos, passe a ser de 10 anos para crianças e adolescentes sem necessidade de avaliação e indeterminado para quem tem mais de 18 anos.
27: Uma proposta que altera as regras do seguro rural vai voltar à análise dos senadores. O projeto foi modificado pela Câmara dos Deputados durante a votação e, por isso, retorna ao Senado.
11: O texto prevê taxas de juros menores e prioridade em operações de crédito. Repórter Pedro Pincer.
18: A proposta da senadora Tereza Cristina, do Progressistas de Mato Grosso do Sul, prevê taxas de juros menores e prioridade em operações de crédito rural amparadas pelo seguro rural. O projeto foi aprovado pela Câmara dos Deputados com mudanças. Entre elas, o detalhe das cláusulas que permitem o uso do seguro rural como garantia em empréstimos rurais. Para o relator, senador Jaime Campos, do União de Mato Grosso, o seguro rural é fundamental para que os produtores do país possam enfrentar os prejuízos cada vez mais frequentes provocados pelas mudanças climáticas no campo.
30: Já teve gente que já replantou pela terceira vez soja aqui no Mato Grosso, lá que eu vi, que plantou, apostando na chuva, a chuva veio, botou cara, veio aquele solo de 45 graus, foi embora. Foi lá, deu outra replantação. datado. Também não aconteceu. Datado na terceira.
18: O projeto trata também do fundo destinado à cobertura suplementar dos riscos do seguro rural, conhecido como Fundo Catástrofe. Previsto desde 2010, o mecanismo não chegou a ser implementado por falta de regulamentação e de aportes contínuos de recursos.
27: E o Brasil passa a ter a primeira Universidade Federal Indígena. A nova instituição, criada por lei sancionada pela Presidência da República, tem a missão de ampliar o acesso dos povos originários ao ensino superior e de unir a produção científica aos saberes tradicionais.

0: brasileiros e latino-americanos, além de promover a sustentabilidade socioambiental dos territórios. O relator da proposta, senador Eduardo Braga, do MDB do Amazonas, reforçou que a universidade contribui para o protagonismo das comunidades.
1: A criação da UNID constituirá mais um importante passo no papel de protagonismo que os povos indígenas têm exercido na formulação de políticas públicas voltada para suas realidades.
0: A universidade poderá estabelecer processos seletivos próprios, que deverão ter percentual mínimo de seleção de candidatos indígenas. Os cargos de reitor e vice-reitor deverão ser ocupados obrigatoriamente por docentes indígenas. Os primeiros serão nomeados pelo ministro da Educação, até que a UNID tenha estatuto para organização própria. De início, a instituição atenderá 2.800 estudantes em 10 cursos de graduação.
2: Com edição de Paula Groba e trabalhos técnicos de João Lira, o Jornal do Senado fica por aqui. Acompanhe agora as notícias do Tribunal de Contas da União e da Câmara dos Deputados. Boa noite.
3: Boa noite e um bom fim de semana.
4: Minuto do TCU.
5: O Tribunal de Contas da União fiscalizou os programas de transferência de renda no país, como o Auxílio Gás, o Bolsa Família e o Benefício de Prestação Continuada. Juntas, essas três ações movimentaram mais de 270 bilhões de reais em 2024. O trabalho identificou sobreposição de benefícios, falhas na gestão e dificuldades para atender famílias em situação de vulnerabilidade. Para o ministro relator do processo no TCU, Jorge Oliveira, o principal problema é a falta de coordenação entre União, estados e municípios.
6: Os programas das três esferas de governo operam muitas vezes sem integração de dados, sem mecanismos efetivos de coordenação e sem uma visão consolidada da Política Nacional de Transferência de Renda.
5: O tribunal determinou que o governo federal adote medidas para melhorar a integração entre programas e tornar a gestão mais eficiente. Saiba mais em tcu.gov.br.
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7: Deputados alteram regras de internação do adolescente usuário de drogas.
8: Câmara aprova mudanças no seguro rural para cobrir prejuízos no campo.
7: Plenário repercute a aprovação da proposta que reduz a jornada de trabalho.
9: Boa noite. José Ayrton Félix Cirilo, do PT do Ceará, acredita que a redução da jornada semanal de trabalho pode beneficiar especialmente as mulheres, por causa da sobrecarga de tarefas profissionais e domésticas. Ele acrescenta que a medida representa uma conquista na valorização dos direitos trabalhistas.
10: Denise Pessoa, do PT do Rio Grande do Sul, observa que avanços tecnológicos que aumentam a produtividade permitem jornadas de trabalho menores, sem prejuízo econômico. Ela cita experiências internacionais e afirma que a redução da carga horária amplia o bem-estar, o equilíbrio social e a eficiência no trabalho.
9: Ao destacar que o fim da escala 6x1 busca corrigir desigualdades históricas nas relações de trabalho, Gervásio Maia, do PCdoB da Paraíba, defende ainda mais políticas do governo federal voltadas à valorização do trabalhador. O deputado registra também a mobilização popular em torno do tema.
10: Reginaldo Lopes, do PT de Minas Gerais, cita estudos que relacionam o aumento da produtividade com a redução da carga horária de trabalho. O parlamentar alerta para o crescimento das doenças psicológicas por causa das escalas exaustivas.
9: Carlos Aratini, do PT de São Paulo, acusa a oposição de tentar barrar o fim da jornada 6x1 ao propor emendas consideradas radicais de última hora. O congressista lembra que o Partido Liberal tentou fixar um prazo de 10 anos para a transição da proposta.
10: Alfredinho, do PT de São Paulo, critica a bancada do PL por tentar confundir a população ao propor a jornada 4x3. De acordo com o deputado, o partido sempre se posicionou contra os direitos dos trabalhadores e a redução da escala de trabalho.
9: Rogério Correia, do PT de Minas Gerais, reforça que o Partido Liberal apresentou emendas à redução da jornada de trabalho que previam 10 anos de transição e o aumento da carga horária. Segundo o deputado, historicamente o PL favorece empresários com recursos públicos.
10: Érica Cocai, do PT do Distrito Federal, celebra os índices atuais de empregos e critica o que chamou de cinismo da oposição em relação à jornada de trabalho. Ela lembra que o PL assinou emendas que previam prazo de 10 anos para implementar a nova carga horária e para atrasar o processo de mudanças.
9: Para Tarcísio Mota, do PSOL do Rio de Janeiro, a oposição tentou manipular a opinião pública, mas a pressão popular forçou uma mudança no discurso conservador diante da necessidade.

0: necessária redução da jornada de trabalho. Ele reitera que o progresso social depende de leis que protejam o trabalhador contra a exploração.
1: Por outro lado, Kim Kataguiri, do Missão de São Paulo, critica o fim da escala 6x1 e afirma que mudanças constitucionais por si só não garantem alterações práticas nas condições de trabalho. De acordo com o parlamentar, a medida pode gerar efeitos diferentes dos esperados no mercado de trabalho.
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3: Agricultura.
0: A Câmara aprovou mudanças no seguro rural com o uso de recursos do orçamento para cobrir prejuízos do produtor. O repórter Antônio Vital acompanhou a votação.
4: A Câmara dos Deputados aprovou o projeto que altera a legislação sobre seguro rural, que protege os produtores contra perdas provocadas por fenômenos climáticos, pragas e quedas do preço. Entre outras medidas, a proposta torna obrigatória a previsão de recursos do orçamento e a participação do governo federal no fundo que vai cobrir os pagamentos. Além disso, torna esse orçamento imune a corte de verbas. A proposta também define que o seguro rural é isento do pagamento de tributos federais, diretos ou indiretos. A obrigação foi criticada pelo deputado Kim Kataguiri, do Missão de São Paulo.
5: A gente já tem um orçamento que é 92% de despesas obrigatórias e cria-se aqui mais uma despesa obrigatória, e aí a gente vai carimbar ainda mais despesas, por mais que haja feito acordo com o governo para que haja o limite, ainda assim nós estamos positivando, nós estamos colocando na lei que nós teremos uma despesa de caráter continuado obrigatório.
4: O projeto estabelece que o contrato de seguro rural passa a ser uma das garantias das operações de crédito, ou seja, condiciona benefícios do crédito rural, como juros menores e prazos maiores, à contratação de seguro rural pelo produtor. A proposta dá prazo máximo de 30 dias para que o produtor receba o prêmio pelos prejuízos sofridos. Para isso, os produtores terão que fornecer dados precisos sobre o tamanho da área e a data da colheita, para que a seguradora calcule o valor do prêmio. O projeto, que já tinha sido aprovado pelo Senado, recebeu parecer favorável do relator, deputado Pedro Lupion, do Republicanos do Paraná, coordenador da Frente Parlamentar da Agropecuária. De acordo com o relator, as mudanças são necessárias para aumentar o uso do seguro rural no país, que hoje cobre menos de 3% da área total da lavoura. Segundo ele, o projeto dá mais previsibilidade e segurança jurídica para o produtor rural. No plenário, o relator foi o deputado Arnaldo Jardim, do Cidadania de São Paulo.
6: Nós temos hoje uma baixa cobertura de seguro rural. Daquilo que é a área plantada no nosso Brasil, nesse instante a cobertura de seguro é apenas de 7,8%. Portanto, a tentativa aqui é fazer com que isso se amplie, dando mais segurança, dando mais estabilidade a todos que produzem e que possam cumprir a sua missão, assim como maior segurança jurídica.
4: O texto altera ainda a gestão do fundo, criado em 2010, que serve como garantia para os riscos do seguro rural. O fundo passa a contar com a participação, com direito a voto, das seguradoras, empresas da cadeia produtiva do agronegócio e cooperativas de produção agropecuária, na proporção do número de cotas adquiridas. O texto aprovado também retira da lei que trata do fundo o limite atual de R$4 bilhões relativo à participação do governo federal como cotista. O projeto que altera a legislação sobre seguro rural voltou para análise do Senado. Da Rádio Câmara de Brasília, Antônio Vital.
3: Meio Ambiente.
1: Os parlamentares aprovaram novas punições internacionais para o vazamento de óleo no mar. O repórter José Carlos Oliveira tem mais detalhes.
7: A Câmara dos Deputados aprovou a nova redação da Convenção Internacional sobre Responsabilidade Civil por Danos Causados por Poluição por Óleo. O Tratado da Organização Marítima Internacional existe desde 1969 em resposta ao vazamento de 120 mil toneladas de petróleo no litoral de França e Inglaterra 2 anos antes. Também criou o Fundo Internacional de Compensação por Danos Decorrentes da Poluição por Petróleo. O texto foi atualizado em 1992 e no ano 2000, com algumas alterações que vêm sendo gradativamente aprovadas pelos países membros da Organização das Nações Unidas, como explica o relator deputado Nilton Tato, do PT de São Paulo.
8: Tem uma nova convenção internacional que já tem mais de 140 países signatários, e esse projeto de lei é para que o Brasil faça parte dessa nova convenção, que traz maiores responsabilidades para pessoas jurídicas e pessoas físicas que porventura sejam responsáveis de forma acidental ou de forma proposital pelo derramamento de óleo e de petróleo nos mares. mares, aumentando inclusive a faixa de proteção do mar, daquilo que está sob responsabilidade do Brasil.
7: Para mostrar a importância da medida, Nilton Tato citou o vazamento de mais de 5 mil toneladas de petróleo cru no litoral do Nordeste e do Sudeste do Brasil em 2019. Trata-se do maior desastre e crime ambiental já registrado no litoral do Brasil, ainda não inteiramente desvendado e com sérios impactos socioambientais e econômicos.
8: Quando tem esse tipo de derramamento, você tem impacto, seja para a biodiversidade, para a fauna dos mares, mas também tem consequências do ponto de vista social e econômica. Lembram quanto que prejudicou o turismo em boa parte do Nordeste, aquelas manchas? Então é um pouco isso, é de como é que a gente cria, então atualiza a legislação brasileira de acordo com normas internacionais para a gente evitar que tenha essas consequências.
7: Entre as novidades da Convenção Internacional está o aumento dos limites de indenização a ser paga pelos proprietários de navios petroleiros nos casos de acidente com poluição por derramamento de óleo. Outra mudança amplia a área considerada para a responsabilização civil dos poluidores. Antes, o limite era o de mar territorial, até 22 quilômetros da costa dos países. Agora, esse limite vai até a zona econômica exclusiva, situada até 370 quilômetros da costa. Da Rádio Câmara de Brasília, José Carlos Oliveira.
3: Transportes.
0: Os deputados aprovaram um projeto que estabelece regras de segurança para motoristas profissionais. O texto foi aprovado pelas comissões da Câmara e agora será analisado pelo Senado. A repórter é Maria Neves.
9: A Comissão de Constituição e Justiça da Câmara aprovou o projeto do deputado Reginaldo Lopes, do PT de Minas Gerais, que estabelece quais devem ser os padrões de segurança e saúde de motoristas profissionais. Pelo texto, esses trabalhadores deverão seguir exclusivamente as especificações dos fabricantes dos veículos, em conformidade com a homologação da autoridade competente. De acordo com Reginaldo Lopes, a falta de clareza nas regras sobre padrões de segurança causam dificuldades para os motoristas profissionais que, diante de diferentes interpretações, não conseguem saber qual conduta devem seguir. O relator na Comissão de Constituição e Justiça, deputado Alex Manente, do Cidadania de São Paulo, concorda com o autor. Para Manente, a atual falta de clareza nas regras gera insegurança jurídica.
10: As faltas de clareza nas regras de padrões de segurança causam dificuldade para os motoristas profissionais que, diante de diversas interpretações que surgem no tema, não conseguem saber qual a conduta e regra que devem cumprir, o que muitas das vezes acabam por prejudicar os profissionais, como também as melhores práticas para a segurança quanto para a atividade. Para garantir tanto a segurança para a atividade, como também para a saúde dos motoristas, esse projeto de lei busca deixar claras regras para a atividade.
9: O relator na Comissão de Viação e Transportes, deputado Ricardo Aires, do Republicanos do Tocantins, também argumenta que a proposta contribui para a simplificação do ordenamento jurídico ao reduzir interpretações contraditórias e facilitar a atuação das autoridades. Ricardo Aires sustenta ainda que as especificações dos fabricantes são parâmetros fundamentados em padrões rigorosos de engenharia e segurança desenvolvidos e testados para garantir o desempenho adequado dos veículos e a proteção dos ocupantes. Da Rádio Câmara de Brasília, Maria Neves.
3: Justiça.
1: O plenário da Câmara aprovou regras para a internação de adolescentes, usuários ou dependentes de drogas. Vamos saber os detalhes com o repórter Antônio Vital.
4: A Câmara dos Deputados aprovou o projeto que permite a internação de adolescentes usuários de drogas em comunidades terapêuticas, instituições que acolhem dependentes químicos e muitas vezes são ligadas a igrejas. O projeto original, apresentado pelo deputado pastor Sargento Isidório, do Avante da Bahia, garantia aos pais ou responsáveis o direito de internar à força adolescentes com menos de 18 anos nesse tipo de estabelecimento. Segundo o autor da proposta, a internação é uma maneira de tirar os adolescentes do crime. Ele deu como exemplo a comunidade terapêutica que fundou no município de Candeias, na Bahia. Depois de muita discussão e críticas do PT e do PSOL no plenário, o texto final apresentado pelo relator, deputado Dr. Fernando Máximo, do PL de Rondônia, autoriza a internação voluntária, a pedido dos pais ou, na falta deles, a pedido de autoridade administrativa, desde que haja laudo médico que aponte a necessidade de internação para preservar a integridade física do adolescente. Nesses casos, a internação e a alta do adolescente devem ser comunicadas imediatamente ao Conselho Tutelar e ao Ministério Público. Hoje, o Conselho Nacional dos Direitos da Criança e do Adolescente, o CONANDA, proíbe a internação de crianças e adolescentes em comunidades terapêuticas. Resolução do CONANDA determina que esse atendimento deve ser feito pela Rede de Atenção Psicossocial do Sistema Único de Saúde, o SUS, preferencialmente nos Centros de Atenção Psicossocial Infanto-Juvenil, CAPS-I, ou nos Centros de Atenção Psicossocial Álcool e Drogas, CAPS-AD. Deputados do PSOL e do PT criticaram a possibilidade de internação em comunidades terapêuticas. Para a deputada Érica Cocai, do PT do Distrito Federal, não há comprovação de que esse tratamento seja eficaz.
11: Nós já fizemos várias inspeções em várias comunidades terapêuticas. Algumas não tinham atenção da saúde ali dentro. Apenas havia um processo de catequização. Catequização substituindo a necessidade de termos um atendimento multidisciplinar. Nós temos inúmeros relatórios que indicam que as comunidades terapêuticas, em grande medida, provocam uma série de violações de direitos.
4: O relator, o deputado Dr. Fernando do Máximo, explicou o acordo que permitiu a aprovação da proposta.
12: Nós fizemos algumas alterações para que haja um consenso com o governo, com a esquerda, e eles pediram para a gente tirar, por exemplo, internação compulsória. Essa internação agora vai ser voluntária, o jovem adolescente querendo, ou quando os pais quiserem que ele seja internado, ou por determinação judicial, ou por algum laudo médico mostrando que aquela criança precisa ficar internada.
4: O projeto aprovado obriga que o adolescente acolhido nessas instituições frequente aulas de educação básica. A exceção é para casos de adolescentes ameaçados por facções criminosas. Também obriga que essas instituições possuam equipe técnica multiprofissional nas áreas de saúde e assistência social, além de estrutura com aspecto residencial, áreas de lazer, esportes, espaços culturais e salas de aula. O projeto que permite a internação de adolescentes, usuários ou dependentes de drogas em comunidades terapêuticas seguiu para análise do Senado. Rádio Câmara de Brasília, com informações de Daniela Lessa, Antônio Vital.
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0: Inteligência artificial e mudanças nas regras para microempreendedores individuais, temas em análise na Câmara, foram destacados pelo presidente da Casa, deputado Hugo Mota. A reportagem é de Luiz Gustavo Xavier.
13: O presidente da Câmara, Hugo Mota, afirmou que vai trabalhar para que a comissão especial que debate a regulamentação da inteligência artificial no país vote o texto até o dia 9 de junho e para que a proposta vá ao plenário até o final do mês de junho. Mota deu declaração no evento Brasil Tech Summit, que debateu os avanços e os desafios da economia digital. O presidente defendeu um marco regulatório que possa aliar liberdade econômica, política e de expressão com a responsabilidade de quem atua nesse meio. Segundo ele, não há mais espaço para distorcer a regulamentação digital e chamar essa responsabilização de censura.
14: Porque se fazia muito uma dicotomia que liberdade e responsabilidade não poderiam andar juntas. E hoje eu penso que todos se conscientizam que é possível sim aliar a liberdade econômica, não é? Aliar a liberdade política, a liberdade de opinião a um tipo também de responsabilização sobre quem está atuando nesse meio. É esse o papel que nós parlamentares temos que cumprir, andando numa linha muito tênue de não desequilibrar para nenhum dos lados.
13: Outra pauta que está em discussão na Câmara é o que aumenta o faturamento das MEIs. O presidente afirmou que é preciso analisar o impacto fiscal de eventuais mudanças no faturamento dos microempreendedores individuais. Segundo ele, o texto já aprovado pelo Senado está em análise pela comissão especial criada para debater o tema. Os senadores aprovaram o limite de R$ 130 mil reais anuais e a contratação de até 2 funcionários. Atualmente, para ser enquadrado como MEI, o faturamento da empresa deve ser de até R$ 81 mil reais e é permitida a contratação de apenas 1 funcionário. Para Mota, antes de votar, É preciso avaliar se as contas públicas toleram tal mudança.
15: Nós vamos entender primeiro a questão do impacto fiscal, por isso o diálogo com o governo, para que a gente possa fazer uma proposta que as contas públicas suportem. Eu digo sempre que papel em branco suporta que você escreva tudo. Nós temos que fazer o diálogo e a construção política para que aquilo que seja aprovado seja na prática efetivado e venha a se tornar, de fato, uma melhora para todas essas empresas, milhões de empresas no Brasil.
13: Em relação ao projeto de lei encaminhado pelo Executivo com urgência constitucional, que trata do detalhamento da redução da jornada de trabalho, Mota afirmou que ainda não há um cronograma para votar o texto. Ele afirmou que vai aguardar a aprovação pelo Senado da PEC 6x1. O parlamentar disse ainda que acredita que os senadores darão celeridade à proposta. Da Rádio Câmara de Brasília, Luiz Gustavo Xavier.
1: Termina agora o Jornal Câmara dos Deputados, produzido pela Rádio Câmara. O programa teve trabalhos técnicos de Wellington Teles e a apresentação de Luciana Vieira e Val Monteiro. Boa noite.
0: A Voz do Brasil volta na segunda-feira. Uma boa noite para você e um bom fim de semana.
16: 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Boa noite.

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Sou Edu. Tô aqui com você a partir de agora. Estamos juntos na sexta-feira, sextou. E sexta-feira à noite, eu digo sempre que já tem aquele clima do sábado e do final de semana. Como é que você foi aí na semana? Foi tudo bem? Agora vai dar aquela desacelerada, vai encontrar o seu amor. Hoje é sexta-feira, tem gente que mora distante um do outro. A gente conversou agora há pouco sobre isso, relacionamento à distância. E aí essas pessoas só conseguem se encontrar no fim de semana. Então tem gente se preparando para ir aí te ver, ou você se preparando para ver o seu amor. E hoje, sexta-feira, melhor ainda para quem já pode estar junto e para quem tem esse privilégio de estar junto todos os dias para aproveitar esse carinho, esse amor, para ficar bem abraçadinho com quem você gosta. Seja bem-vinda, seja bem-vinda. A partir de agora, começando o programa mais romântico de todos os tempos. Nas suas noites de domingo a sexta-feira, a gente está sempre aqui a partir das 10 da noite, horário de Brasília. Para a gente falar de amor, para a gente se conectar com quem a gente gosta, para a gente fazer aquela ligação de corações, para a gente se emocionar, para a gente se apaixonar mais ainda. Então, criando aquele clima da sua noite, as músicas mais românticas de todos os tempos, esse é o nosso Love Songs. Dizem que encontros de almas não acontece por acaso. É como dois caminhos cansados de andar sozinhos, eles se reconhecem no meio da multidão. E não é coincidência. A gente diz que isso é sintonia. Quando acontece, o coração entende antes da razão conseguir explicar. Seja bem-vinda, seja bem-vindo ao nosso Cantinho do Amor, ao programa mais romântico de todos os tempos. Vem ficar aqui com a gente, entre, fique à vontade, se aconchegue. A partir de agora, muito amor envolvido. A partir de agora, você abre o seu coração para mandar aquela declaração de amor para quem você mais gosta. Nosso número de WhatsApp, liberado para você, é o 9198-441-6545. 10:01, horário em Brasília. Está começando o nosso Love.

A Nativa é muito mais amor. É a rádio do seu coração, Guilherme Santiago, ABCDE. Você participando com a gente do nosso Love Songs, do programa mais romântico de todos os tempos. Seja bem-vinda, seja bem-vindo ao nosso Cantinho do Amor. Tá sempre aqui, bem quentinho, aconchegante, pra abraçar você, pra te dar aquele carinho, acarinhar você do jeito que você merece. 9198-441-6545. Você se inscreve para ganhar os nossos mimos, se inscreve para mandar o seu recado do coração. Nessa primeira hora a gente tem a camiseta da coleção 2026 para você ficar sempre antenado e sempre atualizado. Completar sua coleção. Mais um kit Visela com stick blush Red Mocha, lapiseira Sherry para os olhos, o blush compacto e batom líquido. Visela é aquela marca do Pandacólio. Na segunda hora a gente tem a camiseta com 4 mini perfumes da Amaca, com fragrâncias de alta fixação e aquele cheirinho de sucesso que cabe no seu bolso, da Amaca Paris. Você vai amar uma fragrância mais cheirosa que a outra. Na terceira hora tem um copo térmico em aço inox com a tampa da Nativa. E para fechar na madrugada do sábado, vai sabadar aqui com a gente, que gostoso. No sábado tem a camiseta com mais 4 mini perfumes da Amaca. E tudo isso você participando com a gente, mandando seu recado do coração, aproveitando que seu amor vai ficar com você hoje. Vocês vão se ver esse fim de semana, então já manda aquela declaração de amor. Falando que tá esperando, falando que tá gostoso vocês estarem juntinhos, curtindo Love Songs. 9198-441-6545. Antigamente, quando a gente queria falar com alguém, a gente ligava ou pedia pra pessoa ligar. Hoje tem o celular também, poucos ligam, mas mandam mensagem. Mas era bom quando você podia falar com a pessoa, ouvir a voz da pessoa do outro lado. Um dos grandes sucessos dos anos 80, dos Paralamas do Sucesso, do álbum Passo do Lui. Me liga, 10h17, horário de Brasília. Boa noite.

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Pode ser que eu esteja afastado das coisas boas que me preenchem com verdadeiro sentido. Servir sem esperar nada em troca. Não ser o cara de todas as respostas. Estar livre pra conversar. Olhos nos olhos, com os amigos de verdade, né? Andar de bike, ficar deitado no seu colo e só curtir. Rir de alguma coisa que você me conta, ver um filme legal.

medo de parecer intenso demais, de criar conexão de verdade. Normalizem escolher uma pessoa só e viver aquilo com ela com toda a intensidade do mundo. Porque o mundo já está cheio de encontros rasos, de conversas frias e de gente que sente muito, mas que finge não sentir nada para parecer forte. Hoje, parecer desapegado virou tendência. Agora, ser real virou realidade.

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9: O CIES, Observatório de Futebol, divulgou o ranking com os clubes mais seguidos nas redes sociais, de acordo com o número de fãs nas principais plataformas: YouTube, TikTok, Instagram, Facebook. Em primeiro lugar ficou o espanhol Real Madrid, 488 milhões. Na segunda posição, outro espanhol, Barcelona, 442 milhões. Na terceira posição, Manchester United. Na quarta, o PSG. Na quinta, Manchester City. Na sexta, o Liverpool. Na sétima, Juventus. Na oitava posição, Bayern de Munique. Na nona, o Chelsea. Na décima posição, o Arsenal. O brasileiro mais bem colocado foi o Flamengo, posição de número 15.
10: Fala galera ligada na Nativa, tá na hora da dica de saúde por aqui. E a dica de hoje é simples, mas é fundamental. Então anote aí, cuide de sua mente. É isso mesmo, o estresse e a ansiedade podem afetar não só o emocional, mas também o corpo. Você sabia disso? Então reserve um tempinho para você. Pode ser uma caminhada, ouvir sua música favorita aqui na Nativa, claro. Ou até 5 minutos de respiração profunda. Só isso já ajuda aí muito. E não esqueça, dormir bem, se alimentar direito e praticar atividades físicas ajudam e muito a manter o equilíbrio mental. Tudo isso é muito importante. Saúde não é só física, é mental também. Cuide-se e continue sempre ligado aqui na Nativa FM para mais dicas como essa. Eu volto em breve, até a próxima. Tchau, tchau.
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2: Oi, paixãozinha. Oi,
3: meu amorzinho.
2: Oi, coraçãozinho. Estamos de volta com o programa mais romântico de todos os tempos, o nosso Love Songs. E você participa com a gente pelo 9198-441-6545, nosso número de WhatsApp. Através dele você fica à vontade para abrir o seu coração, para mandar aquela declaração de amor. Se quiser gravar um áudio também pode, viu? Mas mande logo seu áudio, até um pouquinho antes de terminar essa primeira hora do programa mais romântico de todos os tempos. 10h44, horário em Brasília, tô aqui esperando você, participe, abre seu coração. O nosso Love Song está só no começo. Tem bastante tempo ainda para você se desligar de mais uma semana, para você pensar só em quem você mais gosta. Faz isso. Se conecte com o coração dessa pessoa que você ama. E fica aqui com a gente. Marisa Monte no Love Songs.

0: A Nativa é muito mais amor com Gustavo Lima, Desejo Imortal. Fechando a nossa primeira hora de hoje. Rosilda Lima Rocha, minha linda, do final de telefone 6725. Um beijo do Cicada pra você, parabéns, viu? Tá ganhando a nossa camiseta da coleção 2026 pra você ficar bem atualizada. Em aproveitar o dia e o bom da vida. Tem a camiseta Brindar um Novo Encontro ou Explorar o Mundo e Viajar Sem Limites. Tá ganhando o kit Visela com Stick Blush Red Mocha, lapiseira Cherry para os olhos, blush compacto e batom líquido, tudo isso da Visela, aquela marca do Pandacor. Não é seu, viu? Rosilda, só trazer um documento seu com foto. Na semana que vem você vem para buscar os seus presentes. Parabéns! Próxima hora tem mais uma camiseta e 4 mini perfumes da Amaca. Eu espero você.
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7: Felipe Luiz, ex-técnico do Flamengo, está na mira do Bayer Leverkusen, clube alemão. Segundo a imprensa do país, o Bayer quer um novo treinador para comandar o time que vai disputar a Liga Europa. O atual técnico, o dinamarquês Kasper Husman, será dispensado nos próximos dias.
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10: Coraçãozinho. Oi, minha linda. Como é que você tá? Tudo bem? Oi, meu anjinho lindo. 11:02, horário em Brasília. Estamos de volta com o programa mais romântico de todos os tempos. Esse é o nosso Love Songs. É o programa mais romântico do seu final de noite, de domingo a sexta-feira. A gente tá sempre aqui. Domingo começa meia-noite. Depois do programa do nosso rei, Roberto Carlos. Tá tudo bem com você? Tudo tranquilo? Tudo certinho? Essa é a hora de você dar aquela desacelerada, hein? Estamos ainda na segunda hora do nosso Love Songs. Então aproveite para abrir o seu coração. Aproveite para mandar aquela mensagem, aquela declaração de amor. Fala de amor com a gente. Pode desabafar. Eu quero saber como é que tá esse seu coraçãozinho. Conte-me tudo. Não esconda-me nada. Quero saber de você, me preocupa, eu quero que você esteja bem, quero que você esteja feliz. Então manda aquela declaração pro seu amor pra gente ler aqui no ar. 9198-441-6545. Pode deixar que a gente vai caprichar sempre, como todas as noites, na trilha sonora da sua noite. A gente volta agora lá pra 2006. James Blunt. You are beautiful. Love Songs, na nossa Nativa. Boa noite.

0: Alan Tive é muito mais amor. Grande sucesso dos anos 80, depois que saiu do Kid de Abelha, os Abóboras Selvagens, o Leone montou o Heróis da Resistência. E essa foi uma das músicas que fez muito sucesso nos anos 80, a balada Só Pro Meu Prazer. Agora 11h21, horário em Brasília. Boa noite, Nativa. Tudo bem, tudo jóia? Aqui é Tatiane Chiquito. A frase pro meu amor: você pode ser invisível aos olhos de muitos, mas nunca aos meus. Foi no silêncio dos seus gestos e na beleza da sua alma que eu encontrei um amor capaz de iluminar os meus dias. Se existe algo que meu coração aprendeu, foi a reconhecer você entre milhões de pessoas. E é por isso que hoje eu digo, com toda sinceridade, eu amo você. É Tatiane Galhardo Chiquito. Está aqui com a gente participando. 9198-441-6545 para você participar. Oi, Edu, boa noite. Boa noite. Aqui é a Camila Lima. Eu estou passando para registrar aqui que o Alcindo Teles é o amor da minha vida. Ele é a razão dos meus dias. Com ele eu sou bem melhor. Eu sou mais feliz, eu sou mais forte. Lembra sempre que juntos somos invencíveis, viu? Sua Chumiguete, da Camila pro Alcindo. Que lindo. Cuidem bem de vocês pra mim, viu? Continuem participando também. Oi, Edu, boa noite. Aqui é o Johnny, Johnny de Conceição. Eu quero dizer que eu amo muito a minha esposa Andréia. Obrigado pelo carinho. Tem um recado agora pro Wilson.
1: Oi, Tito Melo.
0: Boa noite.
1: Tudo bem? Eu sou Eliane e o meu recadinho hoje vai para o Wilson. Anjo, você é a melhor parte dos meus dias. É o abraço que acalma a minha alma. É o amor que dá sentido à minha vida. Eu te amo muito. Hoje, amanhã e em todos os dias futuros. Um super beijo.

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0: quero muito que ela saiba o quanto ela é importante. Eu sou muito grato pelo apoio, pelo amor, pelo carinho. Eu te amo, viu, minha chumiguete? E venham muitos anos juntos. Seu pra sempre. Bom sempre. A gente mandando um recado pra ele, agora ele tá retribuindo com todo carinho. Os dois estão juntos no carro, voltando pra casa, ouvindo agora o programa mais romântico de todos os tempos. Obrigado pelo carinho, viu? Obrigado pela companhia. Oi, Edu. Aqui é a Auxiliadora. E ela manda um recado pra alguém muito especial. Eu prometo te lembrar todos os dias o quanto eu te adoro e o quanto você é importante pra mim. Eu prometo sempre te achar o maior docinho do mundo, mesmo que você esteja de mal com tudo. Ou com muita, mas com muita raiva de mim. Porque para mim, o mundo é mais incrível e maravilhoso porque você existe. E você sempre será muito especial para mim. Recado da Nenê.
1: Boa noite, Domego.
0: Boa
1: meu
0: noite.
1: Nome é Maria Cristina e o meu recado vai para o meu noivo, Pedro. Pedro, você é a pessoa mais importante da minha vida. Te amo.

Alternativa é muito mais amor, tema do filme Labirinto, David Bowie, As the World Falls Down. Fechando a nossa segunda hora do Love Songs, e tem presente pra você, Ângela Maria da Rocha Mota, 5284, final do telefone da Ângela. Ô, minha linda, um beijo educado pra você, tá ganhando a camiseta da Nativa da nossa coleção 2026. E quatro mini perfumes da Amaca com fragrâncias. As fragrâncias é uma mais cheirosa que a outra. Elas têm alta fixação e têm aquele cheirinho de sucesso que cabe no seu bolso. Então você traz depois um documento seu para buscar o seu kit. Tá bom, Ângela Maria? Parabéns. Daqui a pouquinho tem mais. Tem copo térmico em aço inox com tampa da Nativa de presente.

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6: O tenista brasileiro João Fonseca, ao vencer o croata Dino Prismic nessa quarta-feira por 3-2, avançou para a terceira rodada de Roland Garros. E agora ele vai enfrentar o ex-número 1 do mundo, o sérvio Novak Djokovic, que é o atual número 4. O brasileiro e o sérvio vão se enfrentar nesta sexta ou sábado.
7: Olá, ouvintes da Nativa FM. Saúde é coisa séria, mas cuidar dela pode ser mais simples do que parece. A dica de hoje é: se movimente todos os dias. O sedentarismo é um dos grandes vilões da saúde moderna, mas basta um pouco de atividade para mudar isso, sabia? Faça uma caminhada no seu ritmo. Suba escadas em vez de usar o elevador, ou até dance ao som da sua música favorita. Lembre-se, 30 minutos por dia de movimento já fazem a diferença para o coração, para os músculos e até para a mente. Não importa como, o importante é se mexer. Cuide do corpo e aproveite o melhor da vida. Até a próxima dica de saúde aqui, na Nativa FM.

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2: Paixãozinha, oi meu anjinho lindo, 00:03, horário em Brasília. Seja bem-vinda, seja bem-vindo ao nosso Cantinho do Amor. Já chegamos no sábado, já sabadou aqui no nosso Love Songs. Hoje é dia 30 de maio. Que bom que você tá aqui, viu? Vem ficar com a gente até o finalzinho do programa. Entre, fique à vontade, se aconchegue. Abre o seu coração, me conta como é que tá agora esse comecinho de madrugada. Já tá com seu amor pertinho? Aí fica mais fácil para você pegar o celular, escondido dela ou escondido dele. E você abre o seu coração e ele vai ditando as palavras certinhas para você escrever aquela declaração de amor. Você vai ver como seu sábado vai ser muito mais feliz. E nunca é tarde para recomeçar, viu? Você que tá aqui comigo no nosso Love Songs, não importa se você tem 20, 30, 40 ou 50 anos, não importa. Ainda há tempo para você perseguir os seus sonhos e os seus objetivos. Não se preocupe com a idade. Ela não é um obstáculo para suas realizações. Porque a nossa vida é cheia de altos e baixos. E falhar ou passar por momentos difíceis faz parte desse processo. O essencial é a gente não desistir. Você pode começar um novo projeto aos 50 anos. Você pode aprender algo novo aos 60, viajar pelo mundo aos 70 e ainda assim viver uma vida plena e significativa. Então não tenha medo de errar. Não tenha medo de experimentar ou de seguir um caminho diferente daquele que a sociedade espera de você. A sua idade é apenas um número. O que realmente importa é como você usa o seu tempo e como você escolhe viver a sua vida. Então avance. Seja corajoso, corajosa e nunca deixe de acreditar em você mesmo, em você mesma. Bom dia, bom sábado. Agora 00:05, horário de Brasília. Kid Abelha.

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1: A Nativa é muito mais amor com Henrique e Juliano, cidade vizinha, nesse sabadão, agora meia-noite, 18. Horário em Brasília. Bom dia, bom sábado. A Lena Cláudia tá aqui com a gente também, mandando um recado pro Luciano. Tem amores que passam, mas o meu por você cresce a cada dia. Porque você virou o meu porto seguro. Você virou o meu sorriso mais sincero. E a paz que meu coração sempre procurou. E entre tantos encontros da vida, o seu foi o mais lindo que o destino me trouxe. Te amo. É a Lena que tá mandando o recado do coração. Oi, Edu, tudo bem? Tudo jóia? Sou o Antônio Cícero e ouço essa bela rádio direto de Passa 20 em Minas. Estamos aqui em Minas. Essa rádio nos leva aos bons tempos que marcaram época. Infelizmente, esse mundo atual tá muito louco, né? É verdade. Mesmo na solidão, ainda continuo romântico. Ele pede uma música, assim que der, a gente vai tocar essa música pra você, viu? Obrigado pelo carinho. O Edu, a melhor companhia e a melhor programação, o Love Songs e a Nativa. Eu sou o Vanderlei e eu tô aqui na sua sintonia. Obrigado pelo carinho, viu? Agora meia-noite e 19.
2: Boa noite, Edu Melo. Meu nome é Lucineide. O meu recadinho de hoje vai para o Ayrton. Amor, você é o pedacinho que faltava em mim. Você completou a minha vida, encheu meu coração de alegria e será para sempre o meu grande e eterno amor. Sou muito orgulhosa em ter alguém como você do meu lado. Te amo muito.

0: A Nativa é muito mais amor. Felipe Araújo e Jorge Mateus. Chave top. Da noite 33, horário de Brasília, sábado, hoje dia 30 de maio. Tá acabando o mês, sim. Daqui a pouquinho começa o mês do amor. Já começa agora, hein? Na segunda-feira. Bom dia, Edu, tudo bem com você? Eu tô aqui nesse início de sábado curtindo a Nativa com vocês. Deus abençoe sempre sua vida, Sueli. Sueli tá aqui com a gente. Amém, viu, Sueli? Obrigado pelo carinho, obrigado por estar aqui com a gente também. Marcelo Rodrigues. Eu quero participar também dos sorteios. Não preciso nem dizer que eu tô aqui também, no Cantinho do Amor. Claro, obrigado. Agora tem um recado pro Igor.
1: Boa noite, do Belo.
0: Boa
1: noite.
0: Meu nome
1: é Cíntia. Meu recadinho de hoje vai pro meu amor, Igor. Eu quero dizer, Zonizinho, que você é o amor da minha vida, que eu, a Didi e o nosso novo bebê amamos você demais. Você é o nosso orgulho e a cada dia que passa eu vejo que eu fiz a minha escolha certa. Obrigada por compartilhar a vida comigo.

A Não Tive Muito Mais Amor com Rita Lee Jones de Carvalho, Caso Sério. Fechando mais uma hora do nosso Love Songs. Agora tem presente pra você. Ô, Cristiane Pereira Lima, do 0300. Parabéns, meu anjo. Um beijo do Cicaro pra você. Ganhou o copo térmico em aço inox com tampa da Nativa. Então, semana que vem você traz um documento seu com foto pra você retirar o seu copo térmico maravilhoso. A gente volta daqui a pouquinho. Tem muito mais pra você. Não sai daí, hein? Já tá.

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9: Olá, galera da Nativa FM. Você sabia que a sua saúde começa pelo que você come? A dica de hoje é: cuide de sua alimentação. Anota aí, hein? Uma dieta equilibrada faz toda a diferença no seu dia a dia. Então tente incluir mais frutas, legumes e proteínas no seu prato e reduzir o consumo de ultraprocessados como refrigerantes e salgadinhos. Como diria o Dr. Baracate, é bicho e planta. Menos ultraprocessados e menos alimentos que você precisa desembalar. Nada disso, viu? Ah, e um detalhe importante: coma devagar. Mastigar bem os alimentos melhora a digestão e ajuda o cérebro a entender que você já está satisfeito, evitando exageros. Pega essa dica, hein? Pequenas mudanças geram grandes resultados. Cuide do seu corpo e continue ligado sempre aqui na Nativa FM. Até a próxima dica.
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14: Oi, paixãozinha, bom dia, 1 e 1. Hoje é sábado, dia 30 de maio. Bora curtir o fim de semana, bora namorar muito, bora ficar pertinho de quem você mais gosta. E fique aqui com a gente no nosso Cantinho do Amor. Aqui você é sempre nossa convidada, nosso convidado de honra, nosso convidado VIP. Entre, fique à vontade, se aconchegue. 9198-441-6545 para você mandar o seu recado do coração. Vai ficar aqui com a gente? Fica. Quer mandar um recado? Uma mensagem linda para quem você mais gosta? Uma declaração de amor daquelas caprichadas? Então fica à vontade. 9198-441-6545. Esse é o nosso número para você participar. Para ficar aqui bem juntinho com a gente. Para você que ligou o rádio agora, seja bem-vinda, seja bem-vindo. Põe um Edu aí no seu rádio. Me leva de carona com você. Eu vou para onde você for. Tamo junto. Todo mundo fala. Põe o Edu no seu fone de ouvido. Deixa eu falar com você até acabar o programa hoje. Põe o Edu na sua caixinha de som. E nessa última hora a gente vai sortear a camiseta da Nativa, a coleção 2026, mais 4 mini perfumes da Amaca, com fragrâncias diferentes, com alta fixação, fragrâncias maravilhosas. Depois dos 40 anos, a gente não tem mais tempo para relações que drenam, para relações que confundam ou desorganizem a nossa vida. Na verdade, a gente quer um amor que chegue somando, sem tentar preencher os nossos vazios, mas nos fortalecendo para preenchê-los por nós mesmos. Relacionamento bom é aquele que te deixa melhor do que você era sozinha ou sozinho. Relacionamento bom é aquele que te convida a crescer, sem te diminuir. Relacionamento bom é aquele que reconhece a sua inteireza, mas ainda assim escolhe caminhar ao seu lado. E não é sobre promessas grandiosas, jantares à luz de velas ou palavras decoradas. É sobre quem se importa de verdade quando ninguém está vendo. É sobre quem conhece os seus silêncios e não se assusta com as suas sombras. É quem respeita o seu tempo, a sua história, as suas pausas e os seus limites. Na verdade, depois dos 40, a gente aprende a amar com mais consciência. Não é mais sobre intensidade cega e nem sobre preencher expectativas alheias. As coisas mudam. Depois dos 40, é sobre afinidade real. É sobre presença comprometida e escolhas que se sustentam na prática. E não só no discurso, nas palavras. 1:04, hora de Brasília, bom dia. Boys to Men, do Love Songs.

0: Ela tive muito mais amor. Gustavo Lima, o embaixador retrovisor aqui no nosso cantinho do amor. Oi Edu, tudo bem? Tudo jóia? Bom dia, eu sou o César do Riacho Grande. Quero mandar uma mensagem especialmente para você, seu Cícero. Nunca se esqueça das pessoas que sempre estiveram ao seu lado. Independente da sua decisão, seja feliz hoje e sempre. E saiba que não importa a distância. Pode contar comigo sempre, viu? E com as pessoas que realmente se importam com você. Hoje e sempre. E nunca deixe de ser essa pessoa guerreira que não desiste nunca. Deus conosco sempre. Deixa eu ver quem mais está aqui com a gente também. A Marilena. A Marilena também está curtindo o nosso cantinho do amor. Obrigado, viu? Marilena diz que está coladinha no Love Songs. Me coloca nos sorteios também, viu? Tô aqui com vocês. Um recado do Otaciano para Elizabeth Pressato. Beth, tu és a inspiração, pura sedução. Tu és luz divina que tanto me fascina. Minha querida, nunca amei ninguém nesta vida como você. Eu sonho com você a todo momento. Um dia nós iremos nos encontrar. O nosso amor irá reinar. Otaciano para Elizabeth.
1: Boa noite, Edu Melo.
0: Boa noite.
1: Meu nome é Albertina. Quero declarar o meu amor para o Flávio Quirino. Quero dizer o quanto eu amo ele, quanto ele é importante para mim. Obrigado por tudo, pelo nosso amor. E continue sempre assim.

0: mesmo assim.
1: Nativa, Luan, Rafael Domingos, Santana, Luan Santana. E aí? 1h37. Daqui a pouquinho tem Forró Nativa. Oi, Edu, bom dia. Manda um recado pra minha linda esposa, Catiane. Aqui é o Cristiano Rodrigues. Fala pra ela, Catiane, te amo. Te amo muito. E te amarei pra sempre. E mais um recadinho do coração. O recado da Nayara pro Rodrigo. Eu quero que você saiba o quanto você é especial para mim. Você é o meu porto seguro, é o meu melhor amigo, é o meu companheiro de vida e a pessoa que faz os meus dias terem mais sentido. Ao seu lado eu aprendi que o amor verdadeiro, ele está nos pequenos gestos. Ele está no cuidado, na parceria e no carinho de todos os dias. Eu sou grata por cada sorriso seu, por cada abraço apertado e por todo o amor que você me dá. Mesmo nos dias mais difíceis, é em você que eu encontro força, paz e felicidade. Você é o homem que eu escolheria mil vezes, em qualquer vida. Eu quero continuar construindo os nossos sonhos, quero continuar vivendo as nossas histórias e envelhecendo ao seu lado, sempre de mãos dadas e com o coração cheio de amor. Eu te amo mais do que palavras conseguem explicar. Karina, é um recado da Nayara pro Rodrigo. A Karina também tá mandando um beijo pro Marcelo e dizendo que tá morrendo de saudade de você. Que não vê a hora de te encontrar novamente e dar aquele abraço apertado. Tem um recado agora também pro Fernando. Também é uma Karina, hein?
2: Boa noite. Meu nome é Karina e meu recadinho de hoje vai para o meu esposo Fernando, que é minha alma gêmea. Eu amo muito.

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0: Ela tive muito mais amor, Chitãozinho e Chororó, página virada para fechar o nosso Love Songs, o programa mais romântico de todos os tempos, de domingo a sexta-feira, domingo agora tem também, viu? Na verdade, na madrugada da segunda-feira, a gente tem os Tantas Emoções, tem o Central do Amor às 9 da noite, amanhã, ao vivo, no YouTube também. Você coloca lá youtube.com/RedeNativaOficial, acompanha a primeira hora pelo YouTube. E se você quiser, também ouve pela rádio. Faz a sua pergunta, participa ao vivo pelo 9198-441-6545. Aí tem a segunda hora só com os áudios. Você grava a sua pergunta em áudio e a gente faz a segunda hora. Depois tem Tantas Emoções e aí tem o Love Songs na madrugada já da segunda-feira. Tem camiseta da Nativa Coleção 2026. Aproveitar o dia e o bom da vida, tem a brindar um novo encontro ou explorar o mundo e viajar sem limites, mais 4 mini perfumes da Amaca. Para Rosana Rojas Nascimento 3545, minha linda, um beijo do Sicaro para você. A partir de segunda-feira você traz um documento seu com foto, ou mesmo sem foto, traga um documento seu para buscar o seu kit. O Mano Papi já tá aqui com a gente, bom dia. Peraí.
1: Agora,
0: eu sempre esqueço.
1: Aê,
0: eu não tô acostumado a colocar
1: muita
0: tanta gente. Sempre coloco um aqui, que é o meu conselheiro. E aí você senta aqui na
1: então outra ponta.
0: Isso. Mas tá certo, tudo bem?
1: Tudo
0: Mano
1: bem,
0: Papi?
1: Você. Isso aí.
0: A partir de hoje é você, tá tudo no seu nome,
1: tudo
0: né?
1: Tudo no meu nome. 20 dias aí, guidote de férias.
0: Isso, então hoje, segunda-feira.
1: Isso.
0: Tamo junto sempre.
1: Tamo junto.
0: O Mano Velho, Mano Novo também, o Mano isso. Papi. E você participando também, faz sua pergunta, pede sua música, tem a madrugada toda aí pra você participar com a gente, certo?
1: Certíssimo.
0: Beijo pra quem é de beijo, abraço pra quem é de abraço, cuida bem de você pra mim, um ótimo descanso, um ótimo final de semana, namore muito, aproveite muito, a gente se fala amanhã, a partir das 9 da noite. Vou estar aqui com você, viu?
1: Tchau, Mano Papi.
0: Tchau.
1: Bom trabalho.
0: Tá chegando o Forró Nativo com o Mano Papi. Tchau, gente. Te espero amanhã, 9 da noite, hein? Central do Amor. Eu e o meu conselheiro. E você?
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4: Fala galera ligada na Nativa, está no ar mais uma dica de saúde. E a dica de hoje é: não pule as refeições. Atenção você que vive na correria do dia a dia. Muita gente sai de casa sem café da manhã ou passa o dia inteiro beliscando besteiras. Mas isso pode causar fraqueza, falta de concentração e até descontrole do peso. O ideal é manter uma rotina alimentar com horários regulares e incluir alimentos que sustentam, como frutas, proteínas e carboidratos saudáveis. Preste atenção e não deixe de fazer a sua listinha, tá certo? O seu corpo precisa de energia para funcionar bem. Entenda, alimente-se direitinho e siga firme na sua saúde. E fique ligado, claro, aqui na Nativa para mais dicas. E para isso, eu volto em breve. Até mais. Tchau, tchau.
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linda, linda, linda, linda manhã de sábado pra você que é muito mais nativa, muito prazer, eu sou o André Costa, o Mano Papi, com vocês do nosso Forró Nativa, é muito bem-vindo, muito bem-vinda, pra você que tá chegando hoje pela primeira vez, pra você que sempre acompanhou, Mano Velho, Mano Novo, Mana Baby, Amigo Velho, Rafa Guidotti, ah é, tá de férias, vai ficar 20 dias, ah, longe do nosso forró, mas lógico que vai deixar saudade e eu vou comandar com vocês aí durante os próximos 20 dias. Baita responsa, hein? Vocês ajudam? Vocês fazem um programa juntinho comigo, com o Mano Velho, Mano Novo, hein? 2:08 no horário de Brasília. Bom dia! Já vamos liberar esse zap, vamos? 9198-441-6545. Quero ouvir sua participação, hein? Como disse o nosso amigo velho, bora fazer esse programa junto? Bora? Bora pedir música? Bora mandar beijo? Bora mandar abraço? Fica super à vontade, porque o nosso forró tá começando. E eu sei que você gosta de muita música boa. Eu sei que você gosta daquele pé de serra. Eu sei que você gosta daquele forrozinho. Alô, meus amigos da madrugada. Bom dia pra você. Bora curtir? Bora aproveitar? É o quê? Ainda tem convidada na madrugada de hoje? Oh, meu Deus do céu! Que responsabilidade ficar no programa do Forró Nativa durante 20 dias. Hoje tem o quê? Dantas do Forró! Ah, tem mais convidados. Então vai ficando com a gente, vai aumentando o som. Vem dançando com a sua nativa, vem curtindo a madrugada. E a gente vai começar, sabe com o quê? Com o Amazon, a lei da vaquejada. Bom dia! Excelente manhã de sábado pra você, que é muito mais nativa.

0: Nativa é tudo e muito mais. Arcisão, forró das tamanquinhas. É, na nossa madrugada é o forró Nativa. Um excelente manhã pra você de sábado, que é muito mais Nativa. Perde hora não. 2:18. E aí, você da madrugada, curtindo muito? Falei pra você, né? Nós vamos abrir o programa com algumas músicas. Vamos atender o seu pedido. Como diz o Rafa, nosso amigo veio. A gente quer você todos os dias fazendo companhia e, lógico, também participando, construindo o programa todos os dias, já que mano velho e mano novo estão nas suas merecidas férias, curtindo, é. Mas a gente vai tocando, a gente vai contando com a sua colaboração no 9198-441-6545. E madrugada de sábado, dia 30 de maio de 2026. Falei pra vocês, falei? Nosso forró ia ficar mais animado, mais alegre, mais divertido, porque tem participação, tem Dantas do Forró, Dantas! Bom dia!
1: Bom dia, é o Mano Papi?
0: Mano Papi.
1: Olha, o Mano Papi, bom dia a todos de casa, agradecer primeiro, sempre a Deus, né?
0: É verdade.
1: Mais uma vez por aqui, a Mano Velho, Mano Novo. E com o Mano Papi hoje, esse papo maravilhoso aí.
0: Pois é, mas ó, estamos sozinhos não, né, Dantas?
1: Rapaz, trouxemos uma galera boa aí, viu?
0: Ah, é, presentes meninos.
1: Diogo Vitaliano.
2: Isso, Diego Vitaliano.
1: Diego Vitaliano e Sérgio Avelar.
0: Aí, Sérgio Avelar.
1: Esse aqui é paulista, né, Diego?
2: Ah. Eu sou.
1: E o Sérgio Avelar?
2: Eu sou de Alagoas.
1: Ô, tu nasceu em Alagoas também?
2: Sou de Alagoas.
1: Rapaz, que legal.
0: Rapaz.
1: E o Sérgio Avelar é paraibano.
3: Eu sou paraibano de Monteiro.
0: Olha, e a gente já tocou Sérgio Avelar, hein?
1: Já tocou Sérgio Avelar, logo já? Na abertura aqui.
0: Logo pra dar um gostinho no nosso bate-papo.
1: Pra dar um gás, né, André?
0: E ó, fica à vontade, viu, gente? Se você quiser mandar pergunta, 9198-441-6545. Meninos, sejam bem-vindos à sua Nativa. É o forró, né? Nesse programa tradicional forrozão, aqui da sua Nativa.
1: É. Obrigado, Mano Papi. Um abração pro Guidotto, né?
0: Ah, Guidotto tá de férias.
1: O que é que ele tá fazendo, será?
0: Ah, 2:20?
1: Tá dormindo? Tá dormindo.
0: 2:20. Olha, dá vontade, viu? Dá vontade de ligar, só pra saber.
1: Ela vai encher o saco dele.
0: Guidotto, você tá dormindo? É só pra saber. Boa noite. Desliga. Pronto.
2: Eu ligava.
0: Fala assim, ó, Guidotto, você tava dormindo? A gente quis te acordar, menino. Só pra saber se você tava bem, se você queria alguma coisa, se você queria pedir uma música. Não, né? Ô, Dantas, conta pra gente aí, Dantas. Vai ter festa, vai ter comemoração. Junho aí tá começando já com
1: tá
0: tudo.
1: Tá só começando, vai começar agora, já dia 7 estaremos lá no Portal Paraisópolis, né?
2: Isso, lá no Portal.
1: A partir do meio-dia, eu, Dantas do Forró,
2: Diego Vitaliano,
1: vai estar o Sérgio Avelar, vai estar o Gilberlando do Acordeon, Caju.
2: Né? Tajuzinho do Karaokê.
1: Caju Karaokê e Vanessa Tempestade, é isso? Grande Vanessa.
0: A gente vai ser.
1: Olha o nome da mulher, Vanessa Tempestade.
0: Ah, vai derrubar tudo, a mulher vai vir com tudo.
1: E é o primeiro arraial do Portal Paraisópolis, mandar um alusão pra galera que nos contratou. Confiou no nosso trabalho e estamos lá fazendo aquela festona.
2: Um abraço lá pro Mineiro também.
1: Mineiro.
2: Isso, Luquinhas, toda a rapaziada.
1: Rodrigo, a galera toda aí.
2: Muito importante lá, muito obrigado.
0: Tudo bem, ó, a gente tem um carinho muito grande pelas comunidades, né, Dantas? O pessoal sempre acompanhando.
1: Com certeza, cara, com certeza.
0: Mandando mensagem, pedindo música, tem um carinho muito grande com o Forró Nativa e os meninos estão aqui pra participar com a gente, bater papo. Ô, Dantas, me diga uma coisa, quanto tempo de parceria aí já conhecendo mano velho, mano novo, hein?
1: Olha, a gente se conhece há muitos anos, agora a parceria mesmo já faz 2 anos.
0: Entrou
1: para 2 anos com essa parceria. São meus empresários e estamos aí. Estamos só começando, sempre confiando em Deus, só começando, porque sempre trabalhando para melhorar cada dia mais. Né?
0: Isso que é bom, né, gente? Trabalhando, bacana, dedicando, né, meninos? E aí eu quero saber de vocês, como é que vocês veem esse novo momento agora do forró? Forró vindo com tudo aí, arretado, pondo o pessoal para dançar, para cantar. Eu, toda madrugada que eu tô aqui, gente, eu falo, gente, quanto carinho que a gente recebe, né?
1: Cara,
2: é verdade.
1: Vai lá, Diego, manda aí.
2: O forró, graças a Deus, vem quebrando barreiras, né? Principalmente aqui em São Paulo, que o pessoal é muito difícil, quem é do Nordeste. É. E a gente gosta muito de ver toda essa popularidade do forró, tanto as pessoas pedindo. Quando as pessoas pedem na Nativa, fica melhor ainda, né?
0: Fica.
2: Aí é muito importante, né? Não?
3: Pô, com certeza, o forró, a gente tem que seguir a tradição do forró. Se o forró for autêntico, melhor ainda, né? Forrozinho aí, agora o mês de junho aí chegando aí. Não só
1: exatamente,
3: no mês de junho, mas o nosso forró tem que ser sempre lembrado todas as épocas.
0: É verdade.
1: E eu costumo falar, cara, que todos os estilos é bem-vindo, né? Tudo é trabalho e o povão que manda. Quando o povo gosta, agora uma coisa, um registro muito importante que eu quero deixar aqui, é que o forró tradicional está em alta.
0: Uhum.
1: Agora tivemos um grande encontro aí no Allianz Parque, 50 mil pessoas.
0: Verdade.
1: Com João Gomes, Mestrinho e JP.
0: Uhum.
1: Então o forró ele nunca vai cair, né?
0: Verdade.
1: E vários gêneros, vários estilos, o importante é estar fazendo forró e tá animando a galera e divulgando o nosso forrozão aí, a nossa cultura.
0: Isso que eu ia falar, gente, essa coisa, né? É, o brasileiro como um todo, lógico, a Nativa tem a sua marca sertaneja, mas tem um carinho muito grande pelo forró, né?
1: Gigante.
0: E o forró, você vê João Gomes, as novas estrelas e a humildade, principalmente, né?
1: A humildade, em primeiro lugar.
0: De lidar com isso, porque hoje em dia você tá tocando para um público de 100, 200, de repente você tá num Allianz Parque, aqui para você que tá em todo o Brasil, a Rede Nativa agora fala com todo o Brasil, o Allianz Parque é o estádio do Palmeiras, para quem não conhece, lugar aí de 50 mil pessoas.
1: Exatamente, exatamente.
0: Imagina, você sai ali de um momento único que você tá disputando na carreira com grandes artistas e de repente você tá dentro de um estádio de futebol.
1: É verdade, é importantíssimo.
0: E olha, meninos, eu vou falar o seguinte pra vocês. Vocês quiserem, já tá... Ó, se tivesse imagem agora, uma live, né, Dantas?
1: Já tá, vamos fazer uma livezinha aí.
0: Já vamos fazer uma live. Já, mas se vocês quiserem tocar uma aqui, já, ó, já pode começar com
1: já
0: tudo.
1: Já pode, você... Tocou o Sérgio agora?
0: Bora,
1: vamos
0: isso.
1: Começar com o Diego. Qual é que vai mandar aí, Diego?
2: Eu?
1: É.
2: Vamos tocar aí, Coroa e as Novinhas, pode
1: pronto,
2: ser?
1: Pronto, já tá aí?
2: Tá aí, você
1: tá na ponta da agulha?
0: Vamos separar agulha. Aqui agora.
2: Essa é nova.
0: Tá na mão.
2: É lançamento?
1: É lançamento.
0: Composição
1: de quem?
2: Lançamento. Essa aí é a composição de um amigo meu, chamado Enel. Ele tocou numa banda chamada Chapolândia, antigamente. E hoje ele toca comigo. E a gente fez essa parceria importante. Ele
1: bacana.
2: Passou essa música aí pra gente começar a trabalhar ela. Chama Coroa e as Novinhas. Pensa numa música dançante, rapaz.
0: Coroa legal, e as legal. Novinhas, isso. Ó. E deixa eu te perguntar, Diego. Como que é lidar hoje com toda essa novidade? Além do rádio, que é importante, mas das plataformas digitais, das mídias. A gente tá falando de live, né, gente?
2: É.
0: Falando sobre rede social. Mas como que é lidar com tudo isso ao mesmo tempo?
2: Cara... Assim, pra nós é um pouco, não é fácil, mas também não é difícil. A gente gosta bastante de colocar na rede social essas coisas. E hoje tá um pouco mais difícil pra quem é tímido, né? Quem gosta desse negócio de TikTok, assim, a gente que é um pouco tímido, assim, a gente não sabe fazer as dancinhas, mas de vez em quando a gente vai desenrolando um pouquinho. E é isso, cara, a gente tá num momento muito importante aqui. E a gente vai dar continuidade aí ao projeto aí do Diego Vitaliano. É diferente demais. Eu não sou muito do TikTok, não. O Dantas que é do TikTok.
0: Ah, rapaz, os
1: botam e colocam a gente aí, velho.
0: O homem, eu vou falar. Às vezes você dá uma olhadinha lá e tá lá.
1: Os caras pegam até eu tomando cachaça e colocam no TikTok. Cara.
0: Aí, ó.
2: Eu sou meio tímido com o negócio. Eu tenho medo, rapaz.
0: Mas eu vou falar pra você, antes de tocar aqui, Diego, rapidinho. A gente separou menos briga e mais amor, por enquanto. Pode ser. Mas antes, eu ia falar isso. A gente, é engraçado, a gente tá aqui no rádio, a gente na Nativa mesmo, né? Hoje nós temos o Nativíssimo, que é um podcast.
2: Sim.
0: Então a gente sai do rádio e vai pra internet também. E aí hoje em dia a gente fala, rapaz, não é que a gente alcança cada lugar?
1: Cara, nossa, é incrível, né, cara?
0: Não é?
1: Às vezes você não tem noção do onde você tá falando agora, né?
0: Você tá assim...
1: Você tá chegando.
0: De repente, ó, a gente recebe no nosso zap 9198-441-6545, tá aberto pra você participar. Às vezes recebe mensagem de Portugal, Japão.
1: Verdade.
0: E aí você fala, rapaz do céu, o negócio tá longe.
1: É incrível, né, cara? É. Agora, com toda essa tecnologia que apareceu na internet, o rádio não caiu, né, cara?
0: Não.
1: E nem cai. Porque a internet veio pra somar, né? Veio pra somar com o rádio e nunca vai cair. É incrível.
0: Meninos, bate-papo bom nessa madrugada. Vamos cantar, vamos tocar música boa. O nosso forró continua. Vai mandando. Tô vendo que tem um monte de mensagem aqui. Ou como diz Mano Velho, Mano Novo.
1: Para, velho.
0: Egrégoras, é.
1: E hoje é com Mano Papo, hein? Boa, Mano Papo. Decora esse nome.
0: Manda que nós responde. Manda. Italiano.

0: 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Menos briga e mais amor. Bom dia pra você. Esse é o nosso Forró Nativa. Seja muito bem-vindo. Eu sou o Mano Papi. Hoje, com visitantes, Dantas do Forró.
1: Simbora, simbora, simbora.
0: Simbora, simbora. Você ouviu Menos Briga e Mais Amor? Você gostou? Diego Vitaliano. Ô, Diegão, mandando bem, rapaz.
2: É, rapaz, a musiquinha é boa, né?
0: É?
2: Musiquinha boa, e obrigado, viu?
1: É um chicletinho, hein?
2: É um chicletinho. Menos Briga e Mais Amor. A gente tá trabalhando essa música aí, rapaz. Quando a gente canta essa música no show, o pessoal sempre gosta de pegar o seu par ali pra dançar,
1: fazer as pazes.
2: Aí começa a dançar ali, rapaz, aí já paga um buquê de flores.
0: Pronto,
2: ali,
0: pronto.
2: Aí já tá amarra, certo, né?
0: Fala assim, venha, meu amor, venha, vamos resolver.
2: Já tá chegando também o dia dos namorados aí, já é importante aí, a rapaziada que gosta de agradar a esposa, né?
0: Pronto.
2: A mulher já liga pra Nativa, já pede pra fazer uma declaração também no Love's Lost.
0: Por favor, é Love Songs com Edu Melo.
1: Paixãozinho.
0: É, tá ouvindo, né? Ele
1: mexe com os corações, né, cara?
0: Esse
1: cara já fez muito casamento por aí.
0: O quê? O homem é sensação, né? Se ele falta, o negócio para aqui. Ó, 9198-441-6545. Vamos começar a ouvir vocês também. Tá liberado. Vamos ver. Orsano, bom dia.
3: Bom dia, Forró Nativa. Bom dia, Mano Novo. Bom dia, Mano Velho. Bom dia, Mano Papi.
0: Bom dia.
3: Bom dia a todos que estão na escuta. E os entrevistados aí.
1: Bom dia.
3: Da madrugada. Que oração novidades de Barra do Sul, Santa Catarina. Queria pedir qualquer um aí do Dantas.
0: Aí, ó.
1: Opa, aí, beleza.
3: E oferecer a todos que estão na madrugada. Um abraço a todos.
0: Valeu, Orsano. Aí, sempre participando com a gente. Aí, viu, Dantas? E toda
1: graças
0: madrugada.
1: A Deus, cara,
0: aí,
1: graças a Deus. Agradecer sempre aos ouvintes que estão pedindo pé todos os dias.
0: Todos os dias, gente. E vocês falaram de Dia dos Namorados, também tem mais festa pra vir aí.
1: Vai ter lá no Degustare.
0: Degustare.
1: Fica lá no Itaquá, todo mundo conhece ali na Estrada do Mandi. Alô, Luiz Capota, Degustare. Vai estar lá o Dantas do Forró, Zezinho Barros, vai estar o Cícero do Açaré e Carneiro do Acordeon.
0: Ó, tá completo.
1: Dia dos Namorados, outra festona, hein?
0: Ó, e os meninos, eu vou falar pra vocês, gente, os meninos vieram até, já estão no jeito pra cantar, pra divertir nossa madrugada, e a gente tava falando aqui, ô Dantas, tem uma pra já animar mais ainda nossa madrugada?
1: Cara, já que ele tocou nos corações apaixonados, vamos Minha Delicadeza, vamos ver se abre aí.
0: Minha Delicadeza. Vamos ver, cadê?
1: Vou mandar pra galera toda aí, Letícia, mandar pra mãe dela, enfim, a galera toda que tá ouvindo a gente aí.
0: Cadê, meu Deus? Você mandou aqui?
1: Mandei.
0: Mande de novo, então.
1: Vou mandar de novo, peraí.
0: Mande de novo. Aí nós vamos conversando e vai tocando música.
1: Minha Delicadeza.
0: Mas vai ter também música ao vivo, já, hein?
1: Ô, Mano Papi, inclusive eu quero deixar também um recado muito importante pra galera que acompanha o bailão, que a gente fazia o bailão uma vez por mês lá no Arena. Arena Show, né? Arena SP Show. E o que que acontece? Esse bailão vai ser itinerante, cada mês vai ser num lugar diferente.
0: Olha.
1: Mas vai estar no Arena também, em julho, estamos preparando um dia no Arena.
0: Uhum.
1: A gente vamos divulgar a data, deve ser lá pro dia 20 de julho.
0: Tá.
1: Vamos fazer no Arena também.
0: Olha
1: nosso
0: aí.
1: Bailão.
0: Aí, ó.
1: Galera que é fã do Arena, então prepare aí que vai estar no Arena de novo. O bailão do Mano Velho Mano Novo.
0: Bailão. E ó, informação em primeira mão.
1: Chegou.
0: Chegou, tá na mão já.
1: Pronto.
0: Agora sim, tá no jeito.
1: Minha delicadeza.
0: Minha delicadeza? Então bora.
1: Simbora.
0: Forró Nativa, bom dia. 12h33.

0: A Nativa é tudo e muito mais. Música boa é o Danta, gente. A gente vai batendo papo aqui, gente, no bastidor. Você nem imagina, e a conversa vai e volta. E aí, quando você vê, acabou. Acabou a música, gente.
1: É, presta, rapidinho, hein?
0: Presta atenção, menino. Presta atenção, menino. É, não perde a hora, não. São 2h36 e você vai curtindo o nosso forró na madrugada. 9198-441-6545. Deixa eu pôr mais uma participação. É o José que tá com a gente. José, bom dia!
2: Bom dia, mano Papi! Bom dia, mano velho, mano novo! Bom dia, Dantas do Forró!
1: Bom dia!
2: Bom dia, Rafael, boas férias, meu querido! Bom dia para todos os caminhoneiros do Brasil! Bom dia para todos os porteiros da madrugada, vigia, padeiro! E todos os guerreiros que estão na luta nesse momento! Mano, um abraço para Veraldo Carreteiro, né, meu querido? Não pode deixar de dar um abraço para o Veraldo. Mano, papo toca hoje com o Danta, hoje, caminhão velho aí,
1: velho,
2: caminhoneiro do Brasil, José Faustino, um abraço, fica com Deus.
0: Valeu, José Faustino.
1: Valeu, José.
0: Vai achar que é combinado, né? Não,
1: rapaz,
0: tô aqui.
1: Não, ó, é, cara, ó, é, não é, cara,
0: só recebo a mensagem, vou abrindo,
1: e você, hein? Vê que seu nome já pegou, mano, papo?
0: É, mano,
1: já pegou, hein?
0: É...
1: O Guidó até o mano?
0: Mano, amigo velho.
1: Amigo velho,
0: é,
1: o Guidó.
0: Amigo velho. Meninas, eu ia perguntar pra vocês também sobre a questão de composição. Como é compor uma música? Música, aberto para os três falarem, fica à vontade.
1: Essa vai valer pros dois.
0: É, então.
1: Eu só sou intérprete.
0: Fala assim, eu, nesse jogo eu não tô.
1: É com eles aí, é com os garotos aí.
3: Compor a música depende do momento, né? Uhum. Às vezes você quer compor uma música e você não consegue. Às vezes naquele momento ali você se inspira num amigo. Sempre é no amigo, né?
0: Uhum.
3: Mas quando é música de roedeiro ou de chifa, é
0: sempre, aí vai,
3: sempre
0: aí...
3: é um amigo, né? Aí a música sempre vem a inspiração, né? Eu fiz umas músicas aí legal, graças a Deus. Tive a música que você tocou aí, a primeira participação do Mestrinho.
0: Aham.
3: Uhum. Tive a participação da Rainha Anastácia também.
1: E você tem música gravada com o Caju e Castanha, né?
3: Caju e Castanha gravou também a música minha.
1: O Flávio já gravou, não?
3: Não,
1: o Flávio ainda não, né?
0: Ainda não. É.
3: Mas se Deus quiser, em breve ele gravou. Inclusive, se Deus quiser... Mês que vem tô com um torneio pro Nordeste.
0: É mesmo?
3: É, tô fazendo show na Bahia, né? Pernambuco e Paraíba, né? Eu, pra minha terra natal lá, fazer a abertura lá, dia 19 de junho, abertura de São João lá. E lá vem até a Bahia e volto pra São Paulo de novo.
0: E quando vê, já tá rodando o Brasil de novo, né?
3: E em julho volto de novo pra Bahia, pra fazer mais show lá.
0: E você, hein, Diegão?
4: Rapaz, olha, compor música é um trem interessante, porque... Eu já acordei, às vezes, 2 horas da manhã com um negócio na minha mente. E se você não anotar qualquer frasezinha que vem na mente, você perdeu, viu? Quando você... Ah, amanhã, quando esquece. Eu acordar, eu já anoto, não anota não, viu? Que
1: imagino,
4: esquece.
1: Imagino.
4: Esquece. Então, você... Eu já durmo logo, Dantas, com um papelzinho lá.
1: Pra decorar, lado, exatamente.
4: Porque se aparecer alguma coisa na mente, você já tem que aproveitar logo, viu, mano, papo?
1: Imagino.
4: E
1: imagino.
4: A gente fica muito feliz quando a gente consegue, tipo, acertar uma música que hoje... Pra ser uma música pra viralizar rápido, tem que ser um pouco chiclete, né?
1: Verdade,
4: e rápido,
1: verdade,
4: né? Que
1: verdade,
4: as pessoas estão nesse ritmo acelerado.
1: Nessa vibe,
4: né?
1: Tá nessa vibe.
0: Tem que estar.
4: A gente tem umas músicas aí que tá rodando aí na boca da galera já também.
1: Que bacana, que legal.
0: E, ô Sérgio, deixa eu perguntar pra você. Tem alguém que você fala assim, nossa, se eu escrevesse uma canção, eu queria muito que esse cantor, essa cantora, essa banda cantasse minha música.
3: Ah, tem vários, viu? Inclusive já mandei pra eles, mas uma hora dá certo.
0: Ah, homem, que tem
3: conta. As minhas músicas mesmo é uma música que é muito estilo de Flávio José, né?
0: Aham.
3: Uhum. É, porque também eu sou da cidade dele, né? Sou lá, fui criado lá, junto com eles lá. E o meu estilo de compor, me inspiro muito na história, nas músicas que ele canta, né? Os compositores lá da minha cidade de Monteiro, né? É, porque também eu sou da cidade dele, né? Sou lá, fui criado lá. Junto com eles lá, e o meu estilo de compor, me inspiro muito

0: E o sonho dele era mandar essa música também pro Flávio José, cara. E essa música, eu quando eu canto ela, eu chego a me emocionar, porque essa música é muito forte, sabe?
1: Bacana.
0: E a gente... É uma música tão simples, mas que toca no coração da gente, que é a gente não sabe o que faz, como viver ainda nesse mundo. Você parece uma criança, eu menino, vagabundo.
1: Bacana.
0: Essa música meu pai quando compôs, o sonho dele era colocar essa música pro Flávio José cantar. E a gente ficava muito feliz,
1: né?
0: Assim.
1: E quem sabe, né? Quem sabe, né? Os dois estão vivos.
2: É.
1: Graças a Deus.
2: É isso que eu ia falar. O importante, uma hora chega, não é?
1: Certo. Aí exatamente.
2: Chega, fala
1: exatamente.
2: Assim, vai, meu filho, dá uma força aí, rapaz. Grava aí, pô, tamo aí na inspiração toda. Deixa eu perguntar também pro Dantas. Dantas, muita gente nas madrugadas fala da música Manteiga.
1: Manteiga no pão.
2: Rapaz, que sucesso,
1: hein? Cara, essa Manteiga no Pão é uma história muito especial, porque ela é do Nando Cordel.
2: Uhum.
1: E o Nando Cordel é meu amigo, há alguns anos atrás, poucos anos. Mas aí, cara, quando eu encontrei o Nando, eu falei que o sonho era gravar a música dele. Uhum. Ele falou, grava qualquer uma que você quiser.
2: Olha.
1: Aí eu gravei Manteiga no Pão, que foi gravada por Ademário Coelho, é um forrozeiro da Bahia.
2: Uhum.
1: Ele gravou primeiro e depois eu gravei. Essa música é um clássico, muito bacana. E é uma responsabilidade grande gravar a música dessa, Nando Cordel, né? Que é um dos melhores compositores do Brasil.
2: Imagina? Não dá aquela.
1: Nossa senhora, cara.
2: Aquela tremidinha, não?
1: E pra mandar pra ele?
2: Ixi!
1: Aí ele falou, rapaz, ficou bom, ficou ótimo. Eu falei, putz, graças a Deus.
2: Aí você dá aquela respirada e fala, ufa, graças
1: não,
2: a Deus.
1: Não, ela é muito bacana, cara, é muito legal.
2: E olha, no nosso zap 9198-441-6545, a gente fala da audiência da Nativa sempre pelo Brasilzão e pelo exterior. Aqui, ó. Bom dia, Mano Papi, bom dia, Dantas, dia. Sérgio, Diego. Ó, Forró Nativa saindo do trabalho em Lisboa, Portugal.
1: Que legal, que bacana. Um abração pra ele. Um
0: abraço pra Portugal aí.
2: Meninos, eu vou falar Brasil e exterior. Quem sabe, hein? De repente aí pegar uma viagem pra
0: quem
2: Portugal,
0: sabe,
2: hein?
0: A gente não tá lá, né?
3: É,
0: Portugal, tocar um forrozinho lá.
3: Também lá no Japão o forró já é forte, né?
1: Estamos prontos, né? É só convidar, hein?
2: Venha.
1: Eu tô vendo o Sérgio coçando o dedo. Será que ele quer tocar ao vivo?
2: Sérgio quer falar, vamos.
1: Será que ele quer tocar ao vivo, cara?
2: Eu já ia falar isso.
3: Já que nós estamos falando e estamos em clima junino, eu vou tocar uma música aqui. A Vida é Você, nosso amigo Imal Cavalcante.
1: Imal Cavalcante.
3: Aí a música que... É, de um grande compositor, né? Que o Flávio José gravou. Inclusive, o Mestinho gravou.
1: Uhum. Inclusive, ele é o compositor do Abra Cancela, que eu gravei. É.
3: Entendeu?
2: Gente. Então, a gente vai, lógico que te emocionar, vai trazer muita música boa durante toda a madrugada.
3: Fazer aqui um trechinho.
2: E eu falei pra você...

0: bufá.
1: Aí a garrafa de café é sozinha já.
0: Aí, rapaz, gente, eu vou falar pra você. Inclusive, depois, vocês vão ver aí, os meninos estão com rede social, tudo. Vocês vão ver os bastidores, porque no rádio a gente fala, tem a imagem, tem o som, já deixa a rede social e o pessoal de repente vê. A gente gravou esse momento.
1: Gravou.
0: Vai colocar nas redes sociais. Qual o Instagram?
1: Fala teu Instagram. Isso.
2: Meu Instagram é Sérgio Avelar com 2L.
0: Uhum.
2: Sérgio Avelar, Avelar com 2L. Lá você vai ver minha rede social, vai ver meu. Vai acompanhar lá meu trabalho lá. É. E tá aí o Instagram e o YouTube. Tô com as músicas no Spotify, todas as plataformas digitais. Sérgio Avelar com 2L, você vai encontrar meu trabalho.
0: Sérgio Avelar. E você, Diego?
1: Pois é, o Diego Vitaliano OF. Vou repetir de novo, é grande, né?
0: Ah.
1: Diego Vitaliano OF.
3: Mas, a gente vai... Nome chique, hein?

0: Mas o homem precisou pôr o OF, é de oficial. É.
1: Oficial, oficial.
0: Aí você pensa, o homem já tem um nome, né? Avelar também é chique.
1: É.
0: Não é? Mas Vitaliano, aí você fala, mas quem foi o primeiro que
2: quem
0: pegou?
2: Foi o primeiro?
0: Rapaz.
2: É um nome raro, graças
3: mas
2: a Deus.
3: Mas o nome desse eu não falava com ninguém.
0: Não, não é, não.
2: Que é isso.
0: Aqueles nomes, a galera fala assim, Diego Vitaliano.
1: Vitaliano.
0: É nome de comercial.
1: Bacana, cara.
0: Avelar Consultoria.
2: Eita.
0: Olha, chique demais. De Monteiro pro mundo. Pergunto pra vocês, meninos. A gente vive aqui muito em estúdio, a gente vive muito na rua, às vezes, fazendo ações, né? Nós, digo, comunicadores e tal. Mas a vida de cantor, de artista de vocês, como é lidar com tudo isso? Estrada, saudade. De repente, fala assim, por exemplo, moro, minha família é de Monteiro, mas eu não consigo ir todo dia, toda semana, todo mês. Não é? E como é que ele dá com tudo isso, hein? Pros três, agora Dantas também no jogo.
4: Olha, é muito legal. É bem prazer. Assim, é meio cansativo às vezes, mas é prazeroso. Uhum. Você reencontrar, você chegar numa cidade, as pessoas reconhecerem o seu trabalho, entendeu? E é muito legal. O encontro, o reencontro com a galera. Aqui em São Paulo mesmo, às vezes a gente demora pra voltar numa casa de show, né? Sim. E quando volta, a galera tá com saudade, aquele reencontro dos amigos. É muito bacana.
2: Rapaz, é bom demais.
4: A pergunta era essa mesmo? Eu tava meio voando aqui.
0: Não, porque às vezes a gente tá longe da família também.
4: Não entendi. Então, a família, cara, eu moro em São Paulo há 37 anos.
0: Uh-huh.
4: Né? Meus pais, Deus bota em bom lugar, já são falecidos, né?
0: Uh-huh.
4: Mas quando eles eram vivos, eu fazia questão de estar 3 vezes ao ano no Nordeste.
0: Olha.
4: Eu dava um jeito de fechar, ligava pra alguém em casa de chuva, bota eu aí e tal. Bota na prefeitura aí, que é pra mim estar perto deles. Então, eu sempre fiz isso, né? Eu adorava visitar eles, a família. Até hoje minha irmã mora lá no sertão do Pernambuco, Vale do Pajeú ali, Itapetim.
0: Uhum.
4: Bem divisa da Paraíba, mas é Pernambuco.
0: Oh.
4: E vira e minha gente tá lá pra matar a saudade, é muito legal.
2: É bom demais, né, Dantas? Mas a vida noturna, tão noturna como de dia, que a gente não tem hora, né? A gente pediu, é de manhã.
4: E o cansaço vai embora, cara. Quando
0: passa,
4: você,
0: né?
4: Você gosta, né, cara? Vai embora.
2: Quando a gente chega e recebe o carinho das pessoas, não tem preço.
4: Cara. Não, é bom demais.
2: A gente sempre tenta entregar o melhor, independente se a gente estiver cansado ou não, mas quando a gente vê um sorriso do outro lado, falou, cara.
4: Nossa senhora,
2: que da hora que é o seu show, que estrutura a gente anima, né?
4: Exato.
2: Qualquer música que a gente canta pra pessoa ali no momento que tá passando por qualquer situação e a gente canta e aquela pessoa sai dali feliz, a gente tem certeza que
4: verdade.
2: Já valeu a pena todo o esforço de estar ali, né? Não,
3: com certeza, a saudade é grande. Quando a gente chega na cidade da gente, né? Depois de passar muitos anos aí pelejando aqui na cidade grande, é uma alegria enorme, né? Eu vou ter, se Deus quiser, essa alegria o mês que vem, tô retornando pra casa, né?
0: Uhum.
3: Fazer a abertura do São João lá na cidade de Monteiro, né? Que é um dos maiores São João da Paraíba. Vou ter essa alegria de reencontrar muitos amigos, né? E é uma alegria enorme. Só sabe quem passa, sabe? Você passa muitos anos, né? Uhum. Eu tô aqui em São Paulo há 17 anos aqui em São Paulo.
0: Caramba!
3: Aí tá com 3 anos, né? Que eu tive lá. Aí já tô voltando de novo. Aí vou fazer a abertura do São João lá e vou reencontrar muitos amigos, né? E é uma alegria enorme.
0: E como que é essa preparação, Sérgio? 17 anos em São Paulo, 3 anos atrás você fez e agora você tem uma missão que é abrir um São João. Você fala, rapaz, agora o negócio tá pegado mesmo.
3: Mas a ansiedade tá a mil, né? A expectativa, eu venho me preparando muito bem com a banda, né? Vou chegar lá, já falei lá, tive uma entrevista lá com a rádio lá, que eu vou chegar lá preparado e querendo, sabe?
0: Uhum.
3: Querendo fazer forró pro povo. Sei que meu povo gosta de forró lá e isso é o que eu sei fazer com maestria.
0: Com amor e carinho, né?
3: E
0: inclusive, vocês mesmos falaram uma coisa muito importante sobre a questão da música, né? Às vezes a gente tá na correria, dia a dia, cansaço, estrada. Lógico, a gente também é ser humano, tem problemas fora, né, do trabalho, da correria, mas essa coisa que toca, de repente você tá ali fazendo o seu show, alguém vem pra você e fala assim, tira uma foto comigo.
4: Você já vai na hora, né, cara? É muito bom.
0: Aí você fala, rapaz, não é que tá dando certo. Tá dando certo. E como disse o Diego, às vezes a pessoa olha, ela tá passando por uma situação que você nem imagina.
4: Imagina, né? E eu costumo falar, cara, que assim, a gente que trabalha com o público, você, se tiver algum problema, deixa em casa.
0: Uhum.
4: Porque o público não tem nada a ver com o que você tá passando. Eu, no bailão que a gente faz, a galera, os ouvintes, eu gosto de estar no meio do povo. Sabe, abraçando todo mundo. Eu gosto de tomar uma cachaçinha, todo mundo sabe. Não, não bebo muito, mas eu gosto de tomar uma cachaçinha.
2: Só consome, né, Dante?
4: Sou fã de uma cachaçinha, cara. É muito
0: consumidor,
4: bom.
0: É consumidor.
4: Aquela cachaçinha, meu amigo, é maravilhosa. É muito bom. E eu encontro a galera e é uma festa só, cara. Eu me entrego mesmo. Ali é o momento de eu estar com o povo.
5: A gente se encontra,
4: acho
5: ali,
4: o máximo. É.
5: Ali onde a gente se encontra.
2: Dá o nosso melhor.
5: É. Dá o nosso melhor, né?
0: Faz acontecer, né, gente?
4: E se fizer diferente. Quem fizer diferente, cai.
0: Ah, isso que eu ia falar.
4: Porque o povo, cara, o carinho, o povo quer o seu carinho, quer ver o seu trabalho, entendeu? Então, se você fizer diferente, se você subir e não souber se equilibrar, meu amigo, a queda é grande.
0: Verdade. Porque, às vezes, de uma forma geral, em todas as profissões, tem muito isso, né, gente? O pessoal, às vezes, confunde.
4: Confunde.
0: Fala assim, ah, quando eu tava ali quebrando pedra, aí você reconhece todo mundo. Né? Todo mundo é amigo, todo mundo é irmão, todo mundo vai tomar cachaça junto, todo mundo vai sair. Aí quando sobe, às vezes aquele que é mais humilde, que tava do teu lado, você fala assim, eu não conheço não.
4: É incrível, cara.
0: E aí tem gente que aí depois fala assim, ah, mas o cara agora não fala mais comigo. Aí você fala, porra, você maltratou o cara que te ajudou, não é? E aí você quer que o cara te apoie? Não dá, né?
4: Exatamente.
0: Meninos, temos, ó, quero as coroias novinhas, manteiga no pão, vocês que mandam.
4: E aí? Vai ser eu agora? Vai, bota o Diego, alguma do Diego aí.
2: Rapaz.
0: Fala, Sérgio.
5: Depois, a música, tem uma música nova pra mim aí, que tava falando, que é a música que parece muito com o estilo de Flávio José, que é a música Tempo ao Tempo.
0: Tempo ao Tempo. É. Já vamos deixar também aqui na mão.
4: Deixa ela no gatilho.
0: Então
4: aí.
0: Vamos fazer o seguinte, vamos com as três. Uma atrás da outra?
4: Pronto, pode então ser? Bota do Diego.
0: Tá.
4: A do Avelar e manteiga do pão.
0: Fechou. Pronto. Então, ó, aquelas coroias novinhas pra agitar o nosso forró e depois a gente continua com muita música.
4: Essa é nova.
0: Fica com a gente aí no forró, gente. Bom dia! Uou!

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3: Fala galera ligada aqui na Nativa, está no ar a Dica de Saúde. E a dica de hoje é para quem sente a pele mais ressecada com a chegada do outono. Hidrate-se, o clima começa a esfriar, o vento aumenta, o ar fica mais seco. Resultado, nossa pele sofre. Então, beba bastante água. Mesmo que a sede diminua, seu corpo continua precisando de hidratação. E não esqueça de usar hidratante corporal, principalmente nas áreas mais sensíveis, como rosto, mãos, cotovelos e joelhos. Prefira fórmulas mais cremosas e com ingredientes naturais. Ah, banhos muito quentes também ressecam a pele, então se puder, morno é melhor. Pequenos cuidados agora evitam grandes problemas depois. Cuide da sua pele, da sua saúde e continue ligado sempre aqui na Nativa FM para mais dicas como essa. Até mais, tchau, tchau.
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2: 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Bom dia pra você que tá chegando no nosso Forró Nativa. São 3:18. Acorda aí, menina. Ó, acorda, sabe por quê? Como diz o Rafa Guidotti, nosso amigo velho que tá de férias, hein? É dia de botar pra torar, gente. Bota pra torar! Nosso forró tá animado, tá agitado? Bora soltar fogos aí, gente. Bora se divertir? Bora animar a madrugada. Bom dia pra você. Alô, motoristas de aplicativo. Alô, você, motorista de ônibus, pessoal da saúde, da limpeza pública. Alô, os padeiros de plantão, sempre acompanhando a sua Nativa todos os dias. E ó, são 3:18. Hoje estamos recebendo tantas do forró, Sérgio Avelar, o Diego Vitaliano, batendo papo aqui no nosso Forró Nativa. Meninos, bom demais nosso bate-papo. E Caju e Castanha acabou de cantar, hein?
3: Grande Caju e Castanha, um abração pra eles, eu sei que eles são na estrada, mas grandes, são meus grandes amigos.
2: E meninos, deixa eu perguntar pra vocês sobre essa questão da música, da importância da música também no dia a dia de vocês. Como é que vocês lidam com isso? Vocês ouvem todos os estilos musicais, só o forró, até na hora de compor, né? A gente falou de composição agora há pouco. E você, Dantas, não compõe, mas como é que seu estilo aí do dia a dia?
3: Cara, eu ouço tudo. Brega, sertanejo, eu sou fã de Modão de Raiz. Se você me perguntar de Modão de Raiz, eu sei de vários.
2: É mesmo?
3: Sou fã de brega, Modão de Raiz, samba de verdade, rock. Eu ouço tudo, tudo, tudo. Música internacional, não sei a letra, mas eu gosto da harmonia, sabe? Não entendo uma palavra, mas eu gosto da harmonia. E Gozagão, e enfim, eu tudo. Aqui eu tenho 5.000 músicas no meu celular aqui, ó.
2: Gente, e a gente tava...
3: 5.000 aqui.
2: A gente tava falando isso também aqui nos bastidores, aqui do nosso forró, sobre a tecnologia, né?
3: Grande.
2: Olha como são as coisas hoje.
3: Vem
2: no
3: somar,
2: celular, você,
3: né?
2: Vem aqui, já baixa a música que você quer. Às vezes você baixa uma letra, né, meninos? Já deixa ali tudo bonitinho, né?
3: Você vê que o cara tá ouvindo a gente em Portugal.
2: Pois é.
3: Quer dizer, vê que bacana, né?
2: Pois é. E falando nisso, deixa eu abrir o zap aqui, ó. É o Márcio que tá acompanhando a gente. Ô, Márcio, bom dia no nosso zap 9198-441-6545.
4: Bom dia, mano, papi. Bom dia.
2: Bom dia.
4: É o Márcio, diretamente de Portugal. Um forte abraço pra vocês aí. Um sucesso pra vocês.
3: Bacana.
5: Obrigado. Obrigado.
4: Eu queria uma música especial desse moleque aí, Diego Vitaliano. Sete rapariga e um anã.
2: Sete rapariga e um anã.
3: Boa, boa, boa. Essa música é essa.
4: Um salve lá pros moleques da Rua da Feira.
3: Legal. Hein?
2: Aí, ó. Quer dizer, então, Diego, que tem uma história envolvendo essa música,
6: rapaz,
2: aí que o Márcio pediu?
6: Essa música aí tem uma história, rapaz. Porque essa música eu fiquei sabendo que uma mulher, rapaz, do cara, rastreou o rapaz. Rastreou o rapaz, encontrou ele dentro do motel, rapaz. Não, essa aí. É a história perfeita.
3: É baseado em fatos reais, né?
2: É isso que eu ia falar.
6: Não, é fatos reais.
2: Fatos reais?
6: É fatos reais. Esse rapaz passou, foi pro motel e a mulher rastreou ele, rapaz. E aí não, ele nem voltou pra casa mais.
2: Ei,
6: não voltou pra casa
2: tá
6: mais.
2: Lasqueira.
3: Mas como é que foi o cenário lá? O cenário que ela encontrou?
6: Aí,
3: é tiro, não, porrada e bomba.
6: Não, ela não foi lá. Ela não foi no ambiente.
2: No local.
6: No local. Aí eu só fiquei sabendo que tava com essas sete raparigas e
3: o anã.
6: E tem um anã.
2: E
6: um
2: anã ainda.
6: Aí eu sabendo dessa história junto com o Enio, que é o charutinho, rapaz. Aí a gente fez essa música, sabendo dessa música aí. A gente criou um bem bolado e fez essa música e chama Sete Rapariga e Maná.
3: Bacana, bacana.
5: A casa caiu literalmente, né?
6: A casa caiu,
2: literalmente. Falou assim: ah, é? Vai ficar com as raparigas com a anã, é? Ah, tome!
6: Falou, pô, rapaz, mas por que você queria um anã? Falou, cara, desde pequeno eu sempre queria.
3: Era o sonho. Era o sonho de consumo.
6: Aí.
2: Ai, gente, são 3:21, sete rapariga e uma... vamos ver como é que ficou essa música. Oh, meu Deus. Flagrou o homem, a rapariga Zanã, e desde pequeno.
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0: charuto do Chiragos.
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0: 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Dantas do Forró Nervo Ótico. Esse é o nosso Forró Nativa. Bom dia pra você que é muito mais ativa. Tá chegando agora, tá acordando agora. Bom dia! Bom dia pra você. Tá chegando agora na sua Nativa, tá desde cedinho acompanhando o nosso Forró Nativa. Deixa eu mandar beijo, ó, pra Helenice Tamar, Eunópolis, na Bahia. Beijo, Helenice. Também tem o Francisco, 9198-441-6545. Você pode seguir participando, deve continuar participando. Hoje, nosso bate-papo especial, Dantas do Forró, Sérgio Avelar e o Diego Vitaliano, aqui nos nossos estúdios da sua Nativa. E tem mensagem de áudio chegando. Oi, bom dia!
1: Bom dia, mano papi, sou a Letícia. Hoje o programa está incrível. Aproveitando já aí o clima do Dia dos Namorados, gostaria de pedir a música Nervo Ótico do Dantas.
0: Beijo, Letícia! Acabamos de atender seu pedido.
2: Aí, tá vendo?
0: Aí sim, hein?
2: Bacana, alô, Letícia.
0: Beijo pra você, o Francisco também tá pedindo música, falando aqui, pedindo toca Edgar Mão Branca pra todos os ouvintes da Nativa. Tem mais áudio chegando, deixa eu ver aqui, bom dia!
3: Tu quer saber o que é ser nordestino?
2: Olha.
3: Colar com ele no mês de São João. Caruaru, esse é o meu destino. Avia homem, chega logo São João. Eita, São João gostoso, danado de bom. Por enquanto estou aqui na Baixada Santista, Nino Santos, diretamente de Cubatão, cidadão do mundo. Pernambucano de Vitória de Santo Antão. Aquele abraço.
0: Aquele abraço. Só faltou um detalhe, menino. Não mandou o nome.
2: Não mandou o nome dele.
0: Saiu cantando, saiu falando, não falou o nome. É, né? Só esse detalhe.
4: Se empolgou cantando que esqueceu de falar o nome.
5: Esse é o principal.
0: É, aí falou, mas um abraço pra você. Ó, final do telefone, 7652 DDD 13. Parabéns. Ô, menino, você vê o ouvinte cantando aí. Pessoal, qual que é a emoção de ver o público cantando com vocês nos shows, nas apresentações aí do dia a dia, hein?
2: É muito legal, né, cara? É muito bacana. Principalmente quando a música tá tocando, já abre a cancela, por exemplo, a galera já canta comigo.
0: Uhum.
2: E apesar que eu gravei primeiro Boneca de Feira, uma época aí, e tocou bastante. Então a galera pede muito. Mas abre a cancela hoje, a galera já canta junto. Então é muito, muito legal. Muito emocionante, muito bom mesmo. É gratificante, né?
0: Marcante, né, Dan?
2: Super feliz, é marcante, é marcante.
0: E você, Indigão?
4: Rapaz, é bom, né? Quando a rapaziada já... A gente já assim... E já chega se entregando na primeira música, a gente fica muito feliz quando a rapaziada nos recebe muito bem, né, Dantas? Que
2: exatamente.
4: Já chega cantando com aquela energia, já deixa nós animados, como o Natanzinho Lima fala, no 12, né? Já deixa
2: exato,
4: a gente no
2: 12. Exato.
4: E a gente fica muito feliz. E quando um ouvinte seu chega cantando assim, manda um áudio pra você, pra Nativa cantando, pra gente também é muito feliz, né? Porque a gente só quer se divertir, né, ô Dantas?
2: Exatamente.
4: Tá aqui
2: exatamente.
4: Só pra se divertir.
2: Farra, né, cara?
4: O papo fica feliz.
2: Com responsabilidade, aqui, é claro.
4: Ó, flui. O pessoal mandando áudio cantando e falou, ó, que da hora. Pessoal.
2: É, muito bacana, muito legal.
5: Não, Sérgio? Você... Com certeza, é muito satisfatório, né? Você ver a interação do público ali, interagindo com você ali.
2: Exato.
5: Você sentindo aquela energia positiva ali. Aí o artista, ele vai tocar e cantar mais feliz, né? Mais alegre.
0: E é isso que eu ia falar também pra vocês, meninos. Com relação aos shows, aí no dia a dia. Tem dia que você fala assim, hoje não tô legal. Mas quando sobe no palco, parece que é como a gente no ar aqui. Acende a luzinha vermelha aqui do microfone e transforma.
4: Transforma.
0: Não
4: transforma
0: é?
4: E a gente só quer entregar o melhor.
2: A gente ali, tá exatamente.
5: Aqui pra... É, ali é onde a gente se encontra, né? A gente se... Vê que não, a gente nasceu pra aquilo ali. Pelo menos eu, assim, quando eu subo no palco ali, que eu tô no palco ali... A gente pode ter o problema que tiver, mas ali a gente esquece de tudo e começa a interagir com o público. E isso é muito bom, viu?
2: Bacana demais. Ô, Mano Papi, o Lucas tá lá em Floresta do Navio.
0: Ó. Oh.
2: Pernambuco. Tá ouvindo a gente lá. O grande Lucas, é amigo meu, de muito tempo, músico também. É o Alcides Diniz em Itaperuá, lá de Itaperuá. A galera toda que tá... Que o meu celular também, você sabe que esse meu celular aqui, ele rodou aqui na Nativa.
0: Ah.
2: Que o bailão, a venda de ingresso era através do meu celular.
0: Ah, é?
2: Então a galera tem o meu celular
0: eita.
2: Também.
0: Eita! Eu ia falar assim, será que o amigo velho, mano, que
2: todo dó, mundo
0: sem,
2: tem.
0: Sem querer passou no ar?
2: Que não, o meu tava no ar direto aqui, rodava no ar todos os dias. Então, aí, todo dia a galera manda mensagem e eu fico bem feliz, respondo aí, a todo mundo.
0: Fala assim, então o pessoal tá participando bastante. Aí o Dantas tá. É, o celular é chique, o homem aí tem muito contato,
4: rapaz.
0: Hein?
4: Rapaz, o celular dele não para aqui, não. não.
0: Não, você vê? Olha, 200, 300, aí tudo verdinho. Tudo verdinho. O homem precisa de um assessor, né?
6: Aí o Mano Novo. Mensagem, a média de mensagem que eu tô vendo aqui por baixo é 100, 300. 100, 300.
2: Aí o Mano Novo via assim e falou: você tá respondendo direito pros ouvintes? Ele topa,
0: todo lá. Mundo. Você vê um por um, um por um.
4: Não deixa de ser importante.
2: Não, né? Não deixa de ser, cara.
0: É também isso que a gente comentou sobre a questão do respeito com o público, né?
2: Tem que ser sempre, cara. Sempre tem que ter grande. Porque a gente, cara, primeiramente é Deus que nos move, nos incentiva, e depois é o público, né? Quem paga pra gente, né? Quem paga pra ver a gente é o público, né, cara?
4: Exatamente.
2: É, e além disso, tem que ter um respeito. Mas é um ser humano igual a nós também. É, é todo mundo, né? Cara, tem que ter um respeito muito grande.
0: E aí tem que ter esse cuidado, porque hoje o público, ainda mais com aquilo que a gente falou de rede social, a coisa circula muito rápido.
2: Rapaz, é um segundo, cara.
0: Então, um segundo. Vídeo, uma imagem, de repente, uma confusão, fulano não me atendeu, e aí o pessoal já fica, publica rapidinho e viraliza, né?
2: Exatamente.
5: Coisa boa de coisa ruim viraliza mais rápido.
0: Mais rápido ainda. Mas viraliza a música boa, hein, ô Sérgio, o que você tá se parando aí pra nós aí?
5: Eu vou cantar mais uma música aqui. Se eu olhar, não mente.
0: Uhum.
5: É a música de O Mal Cavalcante. Vou fazer ao vivo aqui, um trechinho aqui.
0: Uhum.
5: Tá bom?
0: Bora lá.

0: Coisa ao vivo.
1: Boa, gente. Ao vivo, hein? É. Aí, no nosso forró nativa. Gostaram, hein? Sérgio Avelar. Também, Diego Vitaliano, o Dantas do Forró. E aí, o pessoal quer saber de vocês também,
2: que
1: meninos.
2: Legal, que legal.
1: Sobre a importância do rádio na vida de vocês e na carreira também.
2: Grande demais, cara. Inclusive, eu dei uma entrevista na... Pode falar de outra emissora?
1: Pode.
2: Claro, né?
1: Pode.
2: Eu dei entrevista na Rádio Capital uma vez,
1: uhum.
2: E eu até chorei lá de emoção. Por quê? Porque eu me criei do sertão do Pernambuco e 4 horas da manhã a Rádio Capital pegava lá. AM.
1: Uhum.
2: Pegava lá 4 horas, meu pai ligava, fazia o café. Aí quando era... Ele escutava a Rádio Capital até 7 horas da manhã. Sete horas era sumir, ela começava a sair,
1: uhum,
2: do ar. Então você vê a importância. Eu vim na Rádio Capital.
1: Uhum.
2: E depois vim pra São Paulo e aí várias emissoras aqui, porque São Paulo é muito fácil de emissora.
1: O mercado é gigante.
2: Na nossa região, antigamente, pegava 3 rádios, só 2. Uhum. E às vezes falhava ainda.
3: Falhava,
2: né?
3: Ainda.
2: Então é muito, pra mim é importantíssimo o rádio. Nunca vai cair, enfim. O rádio, você tá lavando prato, tá ouvindo rádio.
1: É verdade.
2: Você tá dirigindo, tá ouvindo rádio, enfim.
1: Uhum.
2: Não tem como cair, né?
1: Verdade.
2: É verdade. E hoje com a internet, naquele sítio, naquelas fazendas, todo mundo escuta rádio.
1: Uhum.
2: Através do Rádios Net, entendeu? Do aplicativo, da própria rádio. Então é importantíssimo.
4: Hoje já tem. A tecnologia também ajuda bastante a chegar
2: em
4: locais que não conseguia chegar, né, o sinal da rádio.
2: Exatamente.
4: É. E eu em casa, o Dantas e o Mano Papo, a gente. Em casa, meu pai escutava muito Mussão, né?
1: Uhum.
4: Mussão. Então, a minha referência, assim, de rádio do início foi escutando Mussão. E pra gente, cantor, assim, chegar na rádio, assim, pra nós é muito importante, né? Quando
2: muito
4: a gente
2: legal,
4: chega na rádio, bacana. A gente se sente, pô, caralho.
2: Você imagina, você tá na Nativa FM, cara, você sonhava.
1: Pois é.
4: Né? A gente sonhava em estar
2: forte desse aqui, cara.
4: Hoje a gente é realidade, graças
1: a Deus.
4: Já tá
1: dentro.
2: Pois é, cara.
4: Já tá dentro aqui, uma das melhores rádios do Brasil, na
2: verdade. Aliás, eu durmo ouvindo a Nativa, eu acordo já com o Johnny Mendes, com o sertanejo.
1: Coração sertanejo.
4: Você acorda com quem, rapaz?
2: Eu acordo com o ouvido ele lá.
4: Com quem, rapaz?
1: Deixa a dona Mônica dele saber disso.
2: O homem já, rapaz, eu, caramba, bicho, eu peguei no sono. Mas várias vezes eu acordo.
1: Assim, ué, agora há pouco tava o forró ali, de repente tá o Johnny Mendes.
2: Exatamente, mas no rádio, pô, no rádio.
1: Lá ele.
4: É isso.
1: E você, Sérgio?
5: Rapaz, pra mim o rádio tem uma importância muito grande, porque foi onde eu comecei, foi tocando.
1: Sim, ué, agora há pouco tava o forró ali, de repente tá o Johnny Mendes.
2: Exatamente, mas no rádio, pô, no rádio.
1: Lá ele.
4: É isso.
1: E você, Sérgio?
5: Rapaz,

0: maiores rádios do nosso Brasil. Estou aqui por a terceira vez, né? A primeira vez que eu tive foi na Bandeirante, era lá na Band, né?
1: Lá no Morumbi, na sede do Grupo Bandeirantes.
0: E tá aqui hoje aqui com vocês aqui, é uma alegria muito grande. E a galera que estiver aí ouvindo aí, que quiser procurar aí na rede social, aí Sérgio Avelar com 2L, vai conhecer um pouquinho do meu trabalho aí, autoral. Tem 25 músicas lá, todas minha autoral, algumas com participação de outros artistas, né? Tem a participação do Mestrinho, tem com a participação do Caju e Castanha, com a participação da Anastácia, da Paloma Araújo, Paulinho do Forró e outros lá, né? O trabalho meu autoral lá, o Sérgio Avelar com 2L, você vai encontrar meu trabalho aí, viu?
1: Dá uma olhadinha aí nas redes sociais também, viu? Ô Diegão, e você, hein? A questão do rádio, você comentou também sobre as plataformas digitais e eu queria saber de você, como é que lidar com todo esse público grandioso da internet, do rádio no dia a dia aí?
2: Rapaz, é assim, pra nós é muito bom mesmo. A gente tá começando trabalhar a questão da internet também agora, né? E quando a gente chega na rádio que vai trabalhando tudo isso, a gente chega na rádio, vai colocando nas plataformas e depois o público vai conhecendo quem é o Diego Vitaliano, fala, rapaz, né, que tá dando certo?
1: Oh.
2: Tá dando certo o trem, né? Aí, eu não sou mineiro não, mas eu gosto de falar trem.
1: Esse trem.
3: Bacana.
2: Aí o Dantas também tava falando também da questão. Ele que gosta mais do TikTok.
1: Não, o homem do TikTok.
3: Rapaz.
2: Gosta de falar, o Papi, eu queria mandar um abraço também pra esposa do Fábio que tá aqui, que é a Gleide. Acabou de ser papai, rapaz.
3: Parabéns.
2: A tia de Leuza tá escutando agora. Um abraço pra toda a rapaziada que tá escutando aí, o Diego Vitaliano.
3: O Fábio é irmão do Fernando?
2: É irmão, rapaz.
3: Um abração pro Fernando, mas Fernando. Não parece.
1: Parece nada, né?
3: É igualzinho.
1: É cópia.
2: Rapaz. Fala aí, Dantas.
3: Cara, eu quero também agradecer o... desculpa, Diego, eu te cortei.
2: Não, que isso.
3: Eu quero agradecer o pessoal da Casa Rei do Baião, que passamos lá uns 15 dias atrás, fizemos um grande show lá.
2: Uhum.
3: Alô, Edinho, do Rei do Baião, as casas que a gente passa, que somos bem recebidos. A gente tem gratidão, né? Fica grato.
1: Com certeza.
3: E mais uma vez um chamado lá pro Portal Paraisópolis, né?
2: Portal. Uhum.
3: Dia 7, a partir do meio-dia. Dantas o Forró, Diego Vitaliano, Sérgio Avelar, Gilberlando Acordeon, Vanessa Tempestade.
2: E
3: Caju, karaokê. Né? E também aproveitando, já mandando o chamado do dia 13.
1: Dia 13,
3: grande
1: atenção,
3: Itaquá, lá do Degustar Churrascaria, restaurante Churrascaria.
1: Isso.
3: Vai estar o grande Zezinho Barros, Zezinho Barros, ele escuta a gente, viu? Zezinho Barros.
1: Também?
3: Opa, grande Zezinho, grande seresteiro, cantador de forró, de brega. Grande artista e muita gente boa. E o Carneiro do Acordeão, o Mestre Carneiro também. Cícero do Assaré, que também é um dos afilhados do Mano Velho, Mano Novo, viu?
1: Verdade.
3: Cícero do Assaré é das antigas, mais do que eu ainda.
1: É mesmo?
3: Então, tá feito o convite, hein? Apareço e muito em breve, de repente, talvez no dia 20 de julho, no Arena.
2: Uhum.
3: Arena Show SP, de volta o Bailando do Mano Velho, Mano Novo, com aquela razão no Arena, viu?
1: Aí, ó, agenda completada. E a gente falou da rádio, da importância do rádio, de como o rádio alcança todos os lugares. E, ó, tem uma mensagem aqui que eu tenho certeza. Tem gente aqui no estúdio que vai falar, poxa, bom dia, gostaria de pedir a música Rapariga e Anã com o Diego Vitaliano. Tá, quem está pedindo é a mãe dele, Fernanda.
3: Que legal.
1: Eita, rapaz. Aí,
3: esse é especial, hein, velho? Esse é especial.
2: Rapaz, e minha mãe.
3: Ela tá lá, não?
2: Fernanda, em Alagoas.
3: Cara. Tá em Alagoas?
1: Caramba, que bacana. Não tô mentindo, não, aqui, ó. É que rapaz, não dá pra virar o monitor aqui, ó.
3: Eu tô vendo aqui, 8-2.
2: Mãe, te amo, mamãe.
1: Você vê?
2: Um abraço, 8-2. Também. Paulo que Machado, legal. Que é o meu pai. E a minha irmã, Graziella, que deve estar escutando também.
3: Que bacana, cara.
2: Obrigado, viu?
1: E a gente falava isso, viu, Fernanda, a todos os ouvintes da sua nativa na madrugada de hoje, sobre a importância da família, a distância, às vezes, do falta do convívio, né? De lidar com tudo isso. E a gente sabe aí que é uma luta, é uma batalha, né, meninos?
3: E mais uma vez o rádio, tá vendo onde tá o rádio? Rádio?
2: Olha lá. Alagoas.
3: Tá longe,
2: né? Alagoas.
1: Entendeu?
2: Né? Rapaziada de Viçosa, Alagoas. O ladinho de Champreta, terra do
3: Champreta, opa, aí. Grande Champreta, grande Caravé.
0: E a Nativa FM é muito ouvida aqui esse horário, porque muita gente saindo pra trabalhar, nordestino, não só o nordestino, mas o taxista, o que tá trabalhando no Uber.
3: Os porteiros.
0: O guarda aí, o vigilante.
3: Que trabalha em padaria.
1: Padeiro. padaria. Pessoal, os motoristas de caminhão, muita gente.
3: Os vendedores de cafezinho que a senhora já dá aí por aí também.
2: Já estão. Muito importante também, um abraço para todos os frentistas, né?
1: Verdade.
3: Alô, Rogério, bem lembrado, Rogério, acabando de passar no posto agora.
0: Aproveitar e mandar um alô aqui pra galera de São Bernardo lá.

0: o pessoal lá da Mercedes, da Transel lá, que são meus amigos lá, que eu sempre faço o show deles lá. Pessoal aí tá na sintonia em São Bernardo do Campo, um abraço aí pra vocês aí.
1: Não somos Maguila não, mas adora mandar um abraço.
2: Ah, mas tem que mandar. Meninos, a gente saudou os Maguila, ele mandava abraço pra todo mundo.
1: Meu pai, minha mãe, minha avó, minha tia, pra minha avó. Mas pô, é o que a gente tá falando, se não mandar abraço e não reconhecer, não é?
3: Eu acho uma das coisas, mano, papo, uma das coisas mais bonitas que Deus inventou pra nós é o abraço.
1: Verdade.
3: Cara. Sem dúvida, cara. É muito bom.
1: O cantor que mandou aqui, falou agora há pouquinho com a gente, né? Cantou, ele falou, eu sou o Lima Santos, fiz a letra na guarita. Aí, ó.
2: Tá vendo? Na guarita.
1: É o guarda aí. Pessoal, rapaz. Na madrugada aí, sempre ouvindo a sua nativa. Deixa eu ouvir mais gente aqui participando no 9198-441-6545. Oi, Jânio, bom dia pra você, Jânio.
4: Bom dia, meu povo da Nativa FM. Aqui quem está falando é o Galeguinho de Remígio Paraíba. Estou em Guarulhos. Remígio. Deus abençoe nosso sábado. Forte abraço pra Mano Velho, Mano Novo, pra o Dantas do Forró aí.
1: Opa!
4: Dantas, tá com uma música aí com Alcimar Monteiro, Ponta de Faca aí.
2: Aí a expedida pro Mano Papi, grande pedido, hein?
1: Já vou deixar separado aí pras próximas horas, viu, Jânio?
2: Que legal.
1: Um abraço pra você aí, ó, 9198-441-6545. Oi, Raimundo, bom dia!
5: Olá, manos. Bom dia, manos da Nativa FM. Aqui é Ed, é um velho cliente aí da Nativa, que ouve essa rádio há muitos e muitos anos, aposentado, motorista velho aposentado aí. E queria mandar um alô para meus manos aí em São Paulo, mano Valmir, mano João e todos os manos da Nativa FM. E peço a música Saga do Vaqueiro, se for possível. Ofereço para todos os ouvintes da Nativa FM. Uma boa noite.
1: Valeu, Raimundo. Eu vou falar para vocês três aqui, o pessoal que tá ouvindo a Nativa. Madrugada passada, eu e o Mano Guidotti aqui, o amigo velho. Saga de um Vaqueiro. O que tem de pedido, rapaz?
2: Eu acompanho, cara.
1: Saga
2: de Teve até uma polêmica aí, né?
1: Foi! A mulher falou assim: se tocar de novo, eu vou dar UFC em você.
3: Mortal Kombat.
1: É um clássico, cara. Vira uma briga aqui no estúdio. Rapaz, calma, minha senhora. Calma.
2: Isso que é a música mais pedida até hoje, né? Saga de um Vaqueiro.
3: Saga de um Vaqueiro. E é uma história muito linda também.
1: Vou falar que o
2: baseado bicho... em fatos reais.
1: É. Exatamente. E falando em fatos reais, a gente falou da música da Sete Rapariga, né? Baseado em fatos reais. E aí o pessoal comentando aí, falando que tá surpreso com toda essa história. É. Pois é. Oi, Luiz. Luzia, bom dia pra você.
6: Bom dia, pessoal da Nativa. Já acordei, já fiz meu café, uma hora de exercício. Pronto, eu tomei todas, eu precisava tirar o álcool do corpo. Agora estou descansando aqui, curtindo a Nativa. Toca aí aquela era dois amigos inseparáveis. A Luzia de Chambré.
1: Eita, Luzia!
2: É um pedidão forte agora, hein?
1: Eita, manhinha, tu meteu, a tua fui o dedo, foi.
2: Isso é pro Jones, né? Pro Jones.
1: É pro Jones.
2: Eram dois amigos inseparáveis.
1: Pois é, já vamos deixar aqui pro Jones Mendes, pro Renato Rainha daqui a pouquinho também. Às 6 da manhã, tem manhã de amigos pra você na sua Nativa. Meninos, querem fazer as considerações? Querem pedir mais música?
2: Olha, o ouvinte pediu caminhão velho, né?
1: Caminhão velho.
2: É pra nós encerrar, tá mandando nós embora mesmo?
1: Não, lógico que não.
2: Tá expulsando a gente, vamos embora.
1: Vocês que mandam.
2: Cara, muito obrigado, viu, pela oportunidade. Muito e parabéns pela conduzindo o programa maravilhoso bem aí. Porque a responsabilidade é grande, Mano Velho, Mano Novo. Os ouvintes do Mano Velho, Mano Novo são muito fiéis.
1: São mesmo.
2: Né? O Rafael Guidotti já tá bem encaixado com eles. Você também tá, parabéns, viu?
1: Obrigado.
2: E agradecer primeiramente a Deus, sempre a Deus e Mano Velho, Mano Novo. Galera toda aí que dá uma força pro Dança Forró, Luiz Wilson também que toca minha música, toda a galera de casa aí que estão pedindo a minha música aí de coração, obrigado mesmo, e até semana que vem, se Deus quiser.
1: Com certeza, gente.
2: E depois vai tocar caminhão velho, depois daqui a pouquinho.
1: Vai, já.
2: Atendendo a pedidos.
1: Já vou deixar na próxima hora, a gente vai atender todos os pedidos.
2: Eu acho que abra a cancela também, se der tempo depois, aí é por sua conta, fica tranquilo, tá bom? Se alguém pedir, você...
1: Já separa aqui, já deixa na mão.
2: Valeu, mano, papi, é nóis.
1: É nóis, Dantas do Forró, Diegão, aproveita também, Diego Vitaliano. Obrigado, viu?
3: Obrigado mesmo, eu queria agradecer primeiramente a Deus por abençoar este momento aqui tão importante para nós, o nosso querido Mano Papi, a todos os ouvintes da Rádio Nativa, que são o público fiel, né? Da madrugada, que faz aqui a companhia junto com o Mano Papi. E o Mano Papi fica alegrando as madrugadas dessas pessoas aqui, junto também com o Mano Velho e Mano Novo.
1: Isso.
3: Então, de merecidas férias,
2: a
3: né?
2: A energia tá aqui.
3: A energia tá, né, aqui. A alegria, esse lugar aqui é abençoado, né? Obrigado mesmo de coração a cada um de vocês. E a gente fica muito feliz, né? Um beijo, mãe, que tá em Alagoas. Um beijo, papai. E aqui, lembrando também que domingo agora, dia 7, né, o Dantas? A gente vai estar no Arraiá do Portal, o primeiro Arraiá.
2: Pronto, vou passar lá pra tomar uma calibrina lá. Conhecer a casa. Não, dia 7 se fala.
3: Dia 7.
2: Dia 7, eu pensei que era domingo agora já.
3: Domingo, dia 7
2: dia domingo. 7. É domingo mesmo, é verdade.
3: A gente vai estar lá no Portal fazendo o primeiro Arraiá. E é pertinho daqui, ali no perto do Morumbi ali, rapaz. O Portal Paraisópolis ali é
2: casa uma maravilhosa.
3: Casa, uma casa muito boa, né, Sérgio?
0: Com certeza.
2: Frequência boa.
0: Eu quero agradecer também a todos os ouvintes aí que estão aí na sintonia aí, ficaram com a gente aí. É, a Nativa FM, por mais uma vez eu estar aqui. Quero agradecer a Deus também por esse momento, né? Estar com vocês aqui, com essa galera linda aqui, com Dantas, com toda essa rapaziada aqui. Se Deus quiser, dia 7 a gente vai estar lá fazendo esse showzão lá. E a galera que quiser me acompanhar é Sérgio Avelar com 2L, procura aí, viu? Sérgio Avelar com 2L na rede social, vocês vão conhecer um pouco do meu trabalho aí, viu? Gratidão pra vocês aí.
1: Muito bem, meninos, obrigado. Falou. Mais uma vez, muito sucesso, que a gente se encontre em breve em novos bate-papos,
2: se Deus quiser, verdade? É.
1: E com muita música boa também. Obrigado a vocês aí, continuam com a gente, hein? Não sai daí não, já tem muita música boa também, vamos continuar batendo papo, atendendo seu pedido no 9198-441-6545 e o forró, lógico, vai rapidinho, mas já volta. Sai daí não, hein?
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10: Fala galera ligada na Nativa FM, que tal uma dica rápida para melhorar a sua saúde, hein? A de hoje é simples, mas é poderosa. Alongue-se. Passar muito tempo sentado ou na mesma posição pode causar dores e tensão muscular. Então a cada 2 horas, anota aí, hein? A cada 2 horas, levante-se, estique os braços, mexa o pescoço e respire fundo. Isso melhora a circulação, reduz o estresse e aumenta a sua disposição. Que tal fazer um teste agora? Você topa? Então vambora, olha aí, estica os braços lá em cima. Esticou? Ok. Agora respire fundo e solte devagar. Viu como já dá um alívio? Pequenos hábitos fazem um grande diferencial na sua vida. Então cuide-se e continue ligado aqui na Nativa FM para mais dicas. Eu volto em breve. Tchau, tchau.
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0: 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Dantas do Forró, caminhão velho. Ah, você pediu no nosso forró? E é lógico que a gente atende. Bom dia pra você. São 4:09. Bom dia, bom sábado, bom início de sábado pra você, já saiu de casa, tá trabalhando, curtiu nosso bate-papo, hein? Legal, né? Sérgio Avelar, o Diego Vitaliano, o Dantas do Forró também esteve aqui na nossa madrugada e você ficou sabendo tudo sobre a carreira, sobre curiosidades, é, foi muito bom esse bate-papo, não foi não? Por quê? Porque vem aí o primeiro arraial do portal Paraisópolis, tem comidas típicas, muito forró, vai ter Dantas, vai ter também os meninos, é, também Diego Vitaliano, Sérgio Avelar, o Caju Karaokê, dia 7 de junho, a partir do meio-dia, Mano Velho e Mano Novo, a marca do sucesso, o General João Pereira de Oliveira, número 21, Paraisópolis, é, Paraisópolis é aqui na Zona Sul de São Paulo, estamos para todo o Brasil, só para contextualizar para você que tá ouvindo a sua nativa, quanta mensagem, quanto carinho, bom dia, manos, aqui é o Brandão, flamenguista, Metrô Belém, tá ouvindo o programa em casa. Oi, Brandão, bom dia! Tem mais participação chegando no 91986545. Lembra que eu falei? Eu e o amigo velho, Rafael Guidotti, falando pra você participar, mandar seu áudio pra construir o programa com a gente, enquanto os manos estão curtindo merecidas férias, descanso. Então, bora participar, bora construir o nosso forró juntinho, nesse chamego, nesse pé de serra, nesse momento gostoso. Juntinho com a nativa. Bom dia!
1: Bom dia, Rafael Totti. Bom dia, Mano Velho. Bom dia, Mano Novo. Um ótimo sabadão pra todos nós aí. Um bom final de semana. Toca um Amado Batista pra nós aí. Aqui é o Sidney da Tupi, em Cotia. 30 da Raposo. Acabei de chupar uma manga de janta, agora vamos tirar um cochilo e ouvir a Nativa, a melhor rádio do Brasil.
0: Muito bem, Sidney, bom dia pra você, anotadinho, tá pedindo Amado Batista, nosso momento de brega. Oi, Jonas.
2: Bom dia, Mano Velho, bom dia, Mano No, bom dia, Mano Pá.
0: Bom dia.
2: Seja bem-vindo, Mano Pá. Que Deus abençoe a sua vida. Aqui
0: amém.
2: É o Jonas Pareda, Brasilândia. Ô, Mano Papi, toca a música de Edgar Mão Branca, São Joãozão do Pirabaí, oferecer todas as turmas do Pãozinho, o pessoal da estrada, Mano Papi.
0: São Joãozão do Pirabaí, alô pra você, Jonas, e os Pãozinhos, saiu, Jonas? Tô de olho nessa fornada, é, tô curioso pra saber. O Jonas fala que manda bem nos Pãozinhos, quero só ver, menino, São Joãozão do Pirabaí, Edgar Mão Branca, deixa eu anotar aqui, Edgar Mão Branca, muito bem. Tá anotadinho? Oi, Haroldo, bom dia.
3: Bom dia, Mano Papi. Bom dia, Dantas do Forró. Aqui é o Haroldo, sou padeiro, trabalho na madrugada, sou de São José do Oeste de Pernambuco. Então, você conhece a minha cidade. Conheço a tua também, tá pertinho, hein? Sou teu fã, troca uma musguinha pra nós aí. Dois amores aí, cara. Abraço a vocês todos, a todos os carreteiros, a todos os padeiros da madrugada, a todos os guerreiros. Um abraço a todo mundo.
0: Valeu.
3: E tchau e obrigado.
0: Tchau, obrigado, Haroldo. Obrigado pelo carinho, viu? Obrigado por acompanhar nossa madrugada especial. Forró Nativa. Bota pra torar. Quero ver a criançada. A criançada tá acordada já, é? Ah, bom dia, criançada! Quem pediu Amado Batista? Quem pediu Folha Seca? Ah, a gente atende. Com... Oh, não, calma, daqui a pouco vai tocar Marzan também. Agora é Amado Batista. André, presta atenção, toca. Folha Seca, Amado Batista, bom dia pra você. Esse é o Forró Nativa. Agora, 4:13, não perde a hora, não. Bom dia!

0: 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Genival Lacerda, Severina, chique, chique, no nosso forró Nativa. Anota aí certinho, não perde hora não, bora acordar. 4h23, eu sou o Mano Papi, tô com você durante os próximos 20 dias no nosso forró Nativa, porque Rafael Guidotti, o amigo velho, tá de férias, é, vai curtir dias merecidos de descanso. 9198-4416545, eu quero ouvir vocês, nosso auditório, você que nunca participou, ouve o forró, ah, eu ouço Mano Velho, Mano Novo há tanto tempo, mas nunca gravei um áudio, bora perder essa vergonha, bora? Manda aquele áudio falando seu nome, a sua cidade, falando seu beijo, seu abraço, fica à vontade. 9198-4416545. E como diz amigo velho Rafael Guidotti, aquele áudio, 30 segundinhos, é, que aí todo mundo pode participar e construir o nosso forró mais animado, mais alegre, com esse auditório incrível de todas as manhãs e madrugadas. Oi, Carlinhos!
1: Bom dia, bom dia, bom dia, bom dia, Mano Papi! Bom dia, Mano, bom dia, Mano Velho! Tá falando aqui é o Carlinhos Padeiro, trabalhando como sempre, né? Escutando Forró Nativa! Mandar um abraço aí pra Jonas Padeiro e pra Bahia da Paraíba. Tamo junto e misturado, hein, Mano Papis? Carlinho Padeiro na área, hein?
0: Carlinhos Padeiro, é isso aí, Carlinhos, um abraço, bom trabalho aí pra você, bom dia, deixa eu ver aqui, mensagem de texto, é isso, bom sábado pra todos nós, gostaria de ouvir qualquer uma música do Amazan, sou o Renilson, de Santo André, Santa Cruz, Cabralha, alô Bahia, obrigado pelo carinho com a sua Nativa, viu, participando pela segunda vez, só que legal, Renilson, bom dia pra você, um maravilhoso sábado, é a Rede Nativa chegando em todo o Brasilzão com o nosso forró Nativa, Mano Velho, Mano Novo. Oi, Edith Lima também tá com a gente. Bom dia pra você, viu, Edith? Tem mais áudio chegando no 9198-441-6545. Oi, Davi!
2: Bom dia, Rafa. Bom dia, Mano Velho. Bom dia, Mano Novo. Rafa, toca aquela de Mastruz com Leite marcando quadrilha. Esse é a todos os ouvintes. Um bom dia, um feliz sábado. Um abraço. O Davi de Biúna.
0: Valeu, Davi. Alô, interior de São Paulo, que é muito mais Nativa. Obrigado pelo carinho. Bom dia.
3: Bom dia, manos. Manda um abraço aí pra todo seringueiro que tá nessa madrugada ouvindo a Nativa. Toca uma música aí do Barão da Pisadinha.
0: Barão da Pisadinha, cortou o finalzinho do áudio, mas deu pra entender, né? Barão da Pisadinha, deixa eu anotar, Barões da Pisadinha no nosso forró Nativa. Tá certo, já já a gente vai atender, tá bom? Pra você então que pediu Amazan, ah, o Amazan chegando, o espetinho da Galega.

0: A Nativa é tudo muito mais alegria do forró de Sérgio Avelar. Cadê você? Ah, tamo aqui na Nativa, né? Batendo esse papo maravilhoso todas as madrugadas do nosso forró Nativa. Mano velho, mano novo. E você, lógico, fazendo parte, né? Ó, Sérgio Avelar vai estar dia 7 de junho, a partir do meio-dia, no primeiro arraial do Portal Paraisópolis. Tem comida típica, tem forró, gente, coisa maravilhosa. Vai ter Dantas do Forró, vai ter Caju Karaokê, o Diego Vitaliano também. Ah, ela, lindona, vai estar também nesse evento maravilhoso. Ela, Vanessa Tempestade, a partir do meio-dia, 7 de junho, mano velho e mano novo. Deixa eu conversar com vocês aqui, lógico. Vocês são maravilhosos. Beijos pra você. Bom dia, me chamo Maurício Brito. Estou ouvindo a Rádio Nativa, trabalhando no QAP Total, Zona Leste de São Paulo, junto com o Lucas Fernandes e José Alexandre. Peço uma música do Edgar Mão Branca, São Joãozando pela Bahia. Ô, Maurício, acabamos de atender esse pedido, menino. Oi, Arlene, o Tirendaba, interior de São Paulo, que é muito mais nativa. Oi, Andréia Valdivino, Rio de Janeiro. Rapaz, essa nativa tá que tá, hein? Ela é incrível. Falando, sou do Rio de Janeiro, tô participando pela primeira vez. Manda um abraço pro meu esposo, Alan Souza. Estamos aqui na escuta, toca Calcinha Preta. Andréia Valdivino e o maridão Alan Souza, direto do Rio. Beijo pra vocês, obrigado pelo carinho, tá bom? Tem mais mensagem? 9198-441-6545. Alô, auditório mais alegre, mais animado, mais incrível do rádio brasileiro. Oi, Geraldo.
1: Bom dia, Nativa. Bom dia, Mano Novo. Bom dia, Mano Velho. Bom dia, Rafael Guidotti. Toca aí pra nós aí A Morte do Vaqueiro, de Luiz Gonzaga. Pra quem fala aqui é o Guilherme, puxando madeira aqui para Bracel de Lençóis Paulista, interior de São Paulo. Muito obrigado.
0: Valeu, Geraldo, obrigado pelo carinho. Vou mandar um abraço pro Guidotti, tá bom? Vou mandar, eu faço questão. É, o amigo veio, tá curtindo as férias dele merecidas, mas eu já separei o abraço dele aqui com muito carinho. Bom dia, manos, sou a Carolina, estamos passando por São Paulo, rumo Aparecida, 70 anos da arquidiocese da nossa cidade. Abraços, é a Carol Coimbra, boa viagem, viu, Carol? Cuidado na estrada aí, menina. Obrigado pelo carinho e pela carona também, lógico, ouvindo a Nativa. Bom dia!
2: Bom dia, mano novo, mano velho, aqui é o Mário Mansur, de Manaus, Amazonas, tô na escuta todos os dias do teu programa, e eu gosto muito, muito, muito do começo do programa, quando começa aquela música que fala das fazendas toda, e coloca aí uma música aí do Mastruz com Leite, é Saga de um Vaqueiro. Por favor, bom dia pra vocês, bom trabalho, bom final de semana.
0: Obrigado, meu irmão, vai começar a Saga de um Vaqueiro, eu tô até vendo essas madrugadas aí que eu vou cobrir as férias do Guidotti, do amigo velho, vai ter pedido pra chuchu da Saga de um Vaqueiro. Mas ó, vamos atender Calcinha Preta, cantando Paulinha, vamos! Ah, 4h39, no horário de Brasília, esse é o Forró Nativa.

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0: 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Saudade. Luiz Gonzaga, Asa Branca. E esse é o Forró Nativa. Perde a hora, não. Olha, acorda aí, ó. 4:51, conhecido como 9 para 5 da manhã, no horário de Brasília. Tudo bem com você? Tudo em ordem? Tudo maravilhoso? Já saiu da cama? Já tomou aquele cafezinho maravilhoso? Dá um cheirinho de café hoje aqui na Nativa, hein? Ah, acho que eu vou tomar o meu já já. Oi, Isabel, bom dia!
1: Bom dia, Nativa, bom dia, Mano Velho, bom dia, Mano Pá. Aqui é Isabel de Osasco, já escutamos e Luiz Gonzaga. Carolina com K. Bom dia, obrigado. Seja bem-vindo.
0: Muito obrigado, Isabel. Carolina com K. Muito bem, tá anotadinho aqui pra gente atender. Se não der hoje, nos próximos programas, tá bom? Você fica à vontade, 9198-441-6545. Quanto pedido, meu Deus. Bom dia, André. Aqui é o Wellison, ouvindo do Rio de Janeiro. Tá faltando uma nativa aqui. Oi, Wellison, bom dia pra você. Tá ouvindo pelo aplicativo, né? Você pode ouvir a sua nativa pelo aplicativo Band Play, Band Play, Play com Y no final, aplicativo gratuito do Grupo Bandeirantes de Comunicação. Vai ouvir a nativa pra onde você quiser, tá bom? Viajando, curtindo em outras cidades, em outros estados, tá bom? Bom dia, Ricardo!
2: Bom dia, nativa, bom dia, mano velho, mano novo, mano papi, mano Rafa. Toca pra nós, aqui é o Ricardo de Guarnas, toca pra nós aí. É, abre a cancela do seu coração com Dantas,
0: Ricardinho. Muito bem, tá anotadinho, a gente atendeu agora há pouquinho, é que chegou antes o áudio dele, tá bom? Ah, tem gente passando aqui, a Luzia Kamiski, é isso? Kamiski, muito bem, bom dia. O Edith Lima mandou um coraçãozinho, ah, que legal, bom dia. Ah, mensagem de áudio chegando no 9198-441-6545, bom dia.
3: Bom dia, mano velho, mano novo, Rafael Guidó, tá de fera, né?
0: É isso?
3: Pô, fera, tô você. Mano, quem tá aí é o Mano Babi, né?
0: Papi.
3: Mano Babi. É, eu gostaria de ouvir uma música. É, calcinha preta, qualquer uma aí, calcinha preta. Aqui quem fala é Milton Moreira, de Acopiara, estado do Ceará.
0: Nordeste.
3: Um ótimo final de semana pra todos nós. Um abraço, meu amigo.
0: Um abraço, Mano Papi. É, vocês dão uma enroladinha aqui. Alô, Nordeste do Brasil, que é muito mais nativa também. Bom dia. Oi, Rosiane Conceição. Ó, a Rosiane fez uma tortura aqui, ó. Mandou uma xícara de café. Que delícia, hein? 9198-441-6545. Tem mais participação chegando?
4: Bom dia a todos ligados na Nativa. Ela está aqui na estrada. Eu queria pedir uma música de Diego Vitaliano, 7 rapariga e 1 anã. Quero oferecer para todos cabra raparigueiro.
0: Ê, cabra raparigueiro! Diego Vitaliano teve aqui agora há pouquinho, junto com Dantas do Forró, Serginho Avelar também, batendo papo muito legal. E 7 raparigas. Essa 7 raparigas e 1 anã é uma história real, rapaz. Imagina a situação. Ai, meu Deus, enquanto eu vou me recuperar, vou tomar um cafezinho, você também já toma o seu, vai acordando, vai começando o dia de trabalho, um bom dia pra você, motorista de aplicativo, alô você da saúde, alô você que nos carrega todos os dias aí, ouvindo a Nativa, dando carona, no radinho na cozinha, é, ou já tá começando aí fazer os afazeres do dia a dia, um bom dia pra você, dia já já, nosso forró continua, hein?
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0: A Nativa é tudo muito mais alegria, de Cícero do Açaré. Renata, no nosso forró Nativa, já anota aí certinho. 5:17, tá abrindo o olho aí, é 5:17, mas já, bom dia!
1: Oi, bom dia!
0: Um excelente sábado pra você, o último do mês de maio, dia 30 de maio de 2026. Passando rápido, hein? É, mês de junho tá chegando, passa voando, não é não? Olha, vou falar pra você que o forró tá maravilhoso. Eu tô adorando vocês participando no 9198-441-6545. Solta esses fogos aí, vai, menino. Passa vontade, não. É, vocês merecem, porque olha, palmas pra todos do esse auditório maravilhoso, que é muito mais Nativa desde as primeiras horas do dia, acompanhando, participando, mandando áudio, mandando beijo, mandando abraço. Quem tá participando pela primeira vez, seja muito bem-vindo. Encontrou a Nativa aí na sua região? Trava no rádio. É isso, não muda mais. Continua com a gente, não vai se arrepender não, viu? Muita música boa, diversão, prêmios, é a sua Nativa. Tem mais participação chegando no nosso zap. Bom dia, Otília.
2: Bom dia, mano André, bom dia, mano, bom dia, mano velho, bom dia a todos os ouvintes que estão ligados na Nativa, uma hora dessa. Tô aqui deitadinha ainda, com preguiça de levantar pra ir fazer uma faxina ali. Mas toca pra mim aí o Flávio José. Eu amo. Um ótimo final de semana pra todos vocês. Otília aqui de São Bernardo, Parque Seleto.
0: Ah, obrigado, Otília. Beijo pra todos da grande São Paulo. Flávio José, deixa eu ver. Tá anotadinho? Muito bem, já a gente atende, tá, Otília? Tem pedido internacional também. Tô falando, a Nativa é impossível, gente. Não cabe só no Brasil, ela espalha pelo mundo. Oi, João.
3: Bom dia, mano Pablo. Bom dia a todos, mano do Brasil aí. Aqui que falou Batista, falando dos Estados Unidos. Rayane, Massachusetts. Toca pra escutar aí, avião, qualquer música do avião. Oferece pra todos os leiteiros de São Paulo e todos de gente de Surubim, Pernambuco, que eu sou de Surubim. Um abraço. Trabalhar até 5 horas da manhã.
0: Muito bem, já então tá descansando, né? João Batista, obrigado aí, viu? Você que tá no exterior também acompanhando a sua Nativa. Ele pediu Gaviões do Forró, qualquer música. Ah, então deixa eu puxar aqui no nosso sistema. Muito bem, já tá aqui selecionada Gaviões do Forró, pequenininha, na verdade. Esse é o Forró Nativa, 5:20, no horário de Brasília. Bom dia.

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1: Nativa é tudo e muito mais, Frank Aguiar, Morango do Nordeste, você pediu, a gente atende no nosso Forró Nativa 9198-441-6545. Bom dia, já tem manhã de amigo, sabe com quem, ó?
2: Achou!
1: Renato Rainha, o homem já chegou, já trazendo desafio, trazendo muita música boa, presentão também. Oi, Marcelo Rodrigues, bom dia pra você, falando aqui que tá sempre ouvindo a Nativa. Ah, também a Luzia falou, sai dançando aqui em casa ouvindo a sua Nativa. Oi, Modesto, bom dia pra você também. Participou, tem áudio, a gente coloca no ar. Bom dia, Modesto.
3: Bom dia, quem é Modesto da cidade de Águas Formosas, Minas Gerais, Vale do Mucuri para o Brasil. Eu sou nativeiro de coração, alô, mano, baby. Toca pra mim uma música aí de Mano Walter. Valeu, partiu pedal.
1: Valeu, Modesto, partiu pedal. Sempre com segurança, hein, menino? Capacete, joelheira, tudo certinho. Uma bicicleta revisada. Mas, ó, mano, baby, mano, papi, menino. Tá criando título novo, é? Bom dia pra você também, Helenice. Tem mais gente chegando aqui. Obrigado pelo carinho da madrugada de hoje. Pra você também, Rosiane Conceição. Tem mais mensagem chegando. Oi, Fátima, bom dia.
4: Bom dia, mano, papis. Bom dia, mano, velho, mano, novo. Rafael Guidotti, toda a equipe da Nativa. É a Fátima aqui do Tatuapé, passando para desejar um dia abençoado, um sábado de muitas alegrias e muito sucesso para a Rádio Nativa, que é tudo e muito mais. Mano Papis, por favor, se você puder, toca para mim um shot da alegria do Fala Mansa. Beijo.
1: Shot da alegria, tá anotado também, pra animar o nosso sabadão, dia 30 de maio de 2026. Oi, o Arlindo Souza também tá acompanhando o nosso forró e mandando mensagem. Oi, Dinho, bom dia.
5: Bom dia, mano, papo, aqui é o Dinho que não se fala. Acabei de entrar aqui na Marginal Tietê, hein? Vou fazer um descarregamento aí na Presidente Wilson. Manda aquela música pra nós lá. Calcinha preta, a moçada é só filé. Tenha um excelente sábado, que Deus te abençoe hoje e sempre. Tchau e obrigado, hein?
1: Tchau, obrigado, Dinho. Obrigado, hein? Bom descarregamento, hein, menino? Toma cuidado aí, viu? Ó, respeita os limites de velocidade. Deixa eu ver quem mais tá aqui com a gente. A Tereza tá acompanhando também o nosso Forró Nativa. Oi, Dil!
6: Bom dia, Forró Nativa! Bom dia, mano André, bom dia, mano novo, mano velho, mana baby. Aqui é a Dil.
7: E aqui é a Nina.
6: Hoje eu estou aqui curtindo Forró Nativa em Amparo, junto da minha irmã Nina, fazendo aquela caminhada.
7: Fomos no forró ontem, hoje vamos no forró. Queremos ouvir hoje a saga de um vaqueiro. Toca aí pra gente, vai.
6: É isso aí, eu ofereço pra minha irmã Nina.
7: E a minha irmã Dil.
6: Aí sim!
1: Essas manas, hein? Já saíram na caminhada, na pernada, fazendo exercício. Logo cedo, gostei de ver, hein? Ó, eu vou jurar de dedinho que eu vou pensar sobre isso e vou tentar, tá bom? Mano Walter, chega mais no nosso forró. 5:38, horário de Brasília. Bom dia!

0: Alternativa é tudo e muito mais. Cintura de Mola e Holanda. Faltando 10 minutinhos para 6 da manhã. Balanço Calho. Ai, deixa eu te falar outra coisa. Tá chovendo aí?
1: Tá chovendo aí, aqui tá chovendo.
2: Aqui tava chovendo e agora já choveu.
3: Tá chovendo só fora. Dentro de casa tá tudo seco ainda, por enquanto.
1: Tá chovendo sim, querida. Tudo molhado pra fora, uma barreira. Não dá nem de caminhar pelo redor de tudo.
4: Tá chovendo sim, mas ainda não tá correndo água na estrada.
5: Tá chovendo. Choveu a noite inteira e tá chovendo.
0: Então cuidado, menina. Não pode ficar molhada, não. Dá gripe, dá tudo. Vamos atualizar a previsão do tempo, vamos? Pelo grande Brasilzão, região sul volta a registrar chuvas mais fortes, viu? Enquanto o ar segue mais seco nas demais áreas centrais da região sul. No norte, tem maiores concentrações de chuva em atenção especial para Roraima, Amazonas, Amapá e Pará. Atenção centro-oeste e sudeste. Tem dias de sol, tempo firme e índices de umidade em queda. Atenção, São Paulo, clima é ameno e estável. Variação nesse sabadão, 14 a 21 graus, com sol entre nuvens e sem previsão de chuva. Então, bora cuidar da saúde, reforçar o sistema imunológico, porque ninguém pode ficar doente não, viu? Tem que curtir muito o nosso forró.

0: A Nativa é tudo e muito mais. A animação de Amazã, o espetinho da Galega. Já passou tudo isso de hora? Pois é, nosso forró vai ficando por aqui, mas lógico, antes tem a nossa oração do Padre Cícero pra você. Já já tem Renato Rainha com nossa manhã de amigos. E o desafio de hoje, quero só ver quem vai acertar pra levar presentão. Aí, ó, eu volto com você hoje a partir das 21h. Finalzinho do peão, balada, e a gente vai se divertindo aí durante toda a noite, tá bom? Obrigado pelo carinho, obrigado pela companhia. Então, vamos chamar o nosso Padre Cícero? Vamos orar juntos e pedir um final de semana abençoado. Obrigado pelo carinho.
1: Mano velho, dizem que o Padre Cícero é um santo e tem poder.
2: É isso mesmo, Mano Novo. E se a voz do povo é a voz de Deus, só nos resta dizer: viva o Santo do Sertão!
1: Viva!
2: O Padre Cícero foi tão querido no sertão nordestino que o povo criou a sua oração. A oração para ser rezada antes do agricultor sair de casa para a lida diária.
1: Vamos rezar, Mano Velho?
2: Vamos sim, Mano Novo, ao som do maestro César do acordeon.
1: Pelas lágrimas divinais, livrai-me dos invejosos e das mãos dos criminosos e dos laços dos satanás.
2: Para botá-los para trás, Deus na frente, paz na guia. Ó Santa Virgem Maria, quando vem rompendo a aurora, iluminai-me na hora que vem clareando o dia.
1: Levanto-me e entrego-me a Deus e a Virgem Maria,
2: para com as espadas de São Jorge estar armado, com o leite da Virgem Maria amamentado.
1: Para que meus braços não sejam fracos, nem meu sangue derramado pelas mãos do inimigo.
2: Quero ficar livre de todos os perigos em minha casa, junto com a minha querida família.
1: Em nome de suas cinco chagas, Jesus Cristo de Nazaré, atenda os meus rogos e me livre de todos os males.
2: Amém.

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2: Opa, bom dia, 6 em ponto.

0: Que gostoso, que bom. Bom te encontrar de novo aqui. Bom te encontrar de novo na rádio mais gostosa do Brasil. Bora brilhar? Uma linda manhã.
1: Linda!
0: Uma linda manhã.
1: Linda!
0: Mais forte, uma linda manhã.
1: Linda!
0: Sempre muito linda. E vamos assim, numa manhã gostosa, recheada de coisas boas pra você, música bonita atrás de música bonita e presentão atrás de presentão. Vamos começar o nosso desafio, tá todo mundo preparado aí? Então presta atenção que eu não vou facilitar pra ninguém, hein? Hoje eu quero dificultar as coisas, até porque vale uma mochila linda da Nativa de presente pra você. Então vamos lá. Qual é a música? Opa! Eu vou tocar três notas, e você vai ter que adivinhar aqui que música é essa aqui, ó. Bora lá. Não, só isso? Não, aí também não, né? Aí também, pera aí, vamos colocar de novo. Vai, vê aí, ó. De novo, a última. Pam, pam, pam. Pam, pam, pam, pam, pam, pam. É, eu eu vou ter que tomar um café pra matar essa hoje, hein? Essa aqui, confesso, dificultei demais, até eu não sei. Você acredita? Até eu. 9198-441-6545. Vamos brincar

0: Você vai ficar, né?
1: Eu vou ficar. Vou ficar.
2: Nativa, 6:07, hora de Brasília. Bom dia.
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0: A Nativa é tudo e muito mais amor. Para não chorar, 6h19, hora de Brasília, Edson e Hudson. Ah, que gostoso, né, gente? Ouvir essa música logo cedo.
1: Volta pra mim.
0: Gente, manhã de amigos, lançando um desafio para você acordar, para você já despertar. Falar, eu tenho um desafio na minha vida. Você tem um desafio na sua vida. E esse desafio eu quero que você acerte aqui, ó. Toquei três notas de uma música muito conhecida. De uma música muito conhecida. Aqui, escuta. Só? Só? Daqui a pouco eu vou tocar mais notas aqui. Vamos ouvir se o pessoal tá acertando. Deixa eu ver.
2: Bom dia, Renato Rainha.
0: Bom dia.
2: Eu acho que a música é Gustavo Lima, Retrovisor. Beijo, bom dia.
0: Obrigado, meu amor. Um beijo. Não sei. Será?
3: Renato, quem é que vai adivinhar isso aí, menino?
0: Pois é.
3: Melhor isso aí pra gente acertar o negócio, moço. Tá difícil.
0: Tá bom, Cirleide. Pode deixar. A Cida deu um chute aqui, mas a Cirleide pediu pra melhorar. Vamos ver, né? Valdinara.
4: A música é Evidências, Chitãozinho e Chororó.
0: Valdinara, olha só, Evidências, será? E o Marcelo, o que que ele acha?
5: E essa voz é da Joelma?
0: É da Joelma. Ai, gente, vale a mochila, hein? Vale a mochila da Nativa. Daqui a pouquinho eu vou tocar mais duas notas pra facilitar e te ajudar.

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0: 6h25, vale uma mochila da Nativa, o desafio de hoje, hein? Mochila linda, para você usar do jeito que você quiser, colocar nessa mochila o que você precisar. E o desafio, eu vou melhorar agora as coisas, tá? Eu toquei 3 notas de uma música muito conhecida, agora eu vou tocar 5 notas dessa música. E aí eu tenho certeza que depois dessa você vai acertar, escuta, ó. Ah, agora ficou fácil, não ficou? Escuta de novo, ó. Não, produção aí não, vamos colocar direitinho pra ouvir aqui, vai, escuta. Ó. Pam, ó, pam. Aí, pronto, eu tenho certeza que você vai acertar. Ah, agora vai acertar, não vai? Fala aí. 6h26, hora de Brasília, bom dia, mata essa charada aí, bora!

0: A Nativa é tudo e muito mais. Alegria. Ô, danada. Ginigeno, Modeuso. Bom dia, manhã de amigos. 6h39, hora de Brasília. Modeuso. Quero que você decifre qual é a música. Toquei uma música aqui. Aliás, as notas musicais de uma música muito conhecida mesmo. Tá fácil, gente, é só você puxar na cachola e matar a charada. Vale uma mochila linda da Nativa de presente pra você. Escuta aí, ó. Ah, gente, tá fácil, tá mole. Molezinho, molezinho. De novo, vai. Tá fácil, hein? 9198-441-6545, bora matar essa charada aí, vamos.
1: A música é Tubarões e Diego e Vitor Hugo. Quem me deixou no mar?
0: Opa, lembra mesmo, Valéria. Lembra mesmo, lembra mesmo. Cadê o David?
2: Eu acho que essa música é de Marcos e Belucci, Eu Era.
0: Eu era. Lembra um pouco.
3: A música misteriosa é Bruno e Marrone, Já Não Sei Mais Nada.
0: Nossa, eu toquei agora há pouco essa música, viu, Cléa? Acho que é por isso que você disse isso, né?
4: Acredito que a música que esteja tocando seja A Última Saudade, de Henrique e Juliano.
0: Essa foi a Thaís. Última Saudade, de Henrique e Juliano. Bom, você vai decifrando aí. Mais uma vez, só pra gente tentar ajudar mesmo, ó. Bora matar essa...

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4: Que música é essa aqui, ó? Vai, mata essa charada. Vale a mochila da Nativa bonitona. Tá fácil, hein? 6:50. Hora de Brasília. Bom dia, gente. Manhã de amigos. Almir Osmar. Com o irmão dele, Zezé e Luciano.

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1: Bom dia, faltando 7 para 7, hora de Brasília, Manhã de Amigos.
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0: Nativa é tudo muito mais amor. Mato Grosso e Matias. Perdoa, perdoa, não, tem que perdoar, tem que perdoar. Tem que guardar rancor, não. Faltando 4 para 7, hora de Brasília. Obrigado, bom dia a todo mundo que tá aqui no Manhã de Amigos. Eu lancei o desafio e agora eu tenho a responsabilidade de dar a resposta, né? Foram essas 5 notas aqui que eu coloquei, ó. Fácil, hein?
1: Bom dia, Nativa.
0: Bom dia, Joel.
1: Essa música é a notificação preferida do Zenete Cristiano. Foi, mas não é mais.
0: Essa mesmo.
1: A minha notificação preferida. Nativa, é muito mais.
0: Parabéns, Joel. Joel Ferreira da Silva, entre os acertadores, o Joel Ferreira da Silva, final do telefone 0894, tá levando a linda mochila da Nativa, mochila lindona, pra você colocar o que você quiser dentro aí, tá, Joel? O que você quiser colocar, você vai colocar. Parabéns pra ele, ele merece. Já já tem a segunda hora do Manhã de Amigos. Só estamos começando o nosso dia, hein? Quem diz que eu não vim, a prazer imenso sou eu, Renato Rainha. Seguinte, gente, amanhã tem Família Nativa às 8 horas da manhã. Todo mundo colocando aí o relógio para despertar, porque eu espero por você. E eu vou te perguntar, o que você deixa por último? Já vai pensando na resposta, quero você participando amanhã do Família Nativa. Te espero. 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
5: O segundo Seminário Brasileiro de Enfezamentos e Viroses é um dos destaques da programação do 35º Congresso Nacional de Milho e Sorgo, que acontece em Chapecó, entre os dias 31 de agosto e 3 de setembro. O seminário, que ocorre no dia 3 de setembro, é consolidado como um espaço estratégico para discutir e atualizar conhecimentos sobre o principal desafio sanitário da cultura do milho no Brasil, o complexo dos enfezamentos e viroses. O evento é voltado para pesquisadores, consultores técnicos, engenheiros agrônomos, produtores rurais, extensionistas e estudantes que buscam atualização técnica de alto nível. Os interessados devem se inscrever no site do Congresso, com valores de primeiro lote até 30 de junho.
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0: E muito mais você também, lógico, né? 102 horas de Brasília. Bora continuar a manhã de amigos. Vamos brincar, vamos brilhar, te dar presentão. Quero todo mundo participando junto com a gente aqui no Manhã de Amigos, porque a gente quer você feliz, ouvindo música boa e ganhando presentão também. Você gosta de Israel e Rodolfo? Gosta? Eu também gosto. Quando fala em Israel e Rodolfo, quais são as músicas que você lembra da dupla? Quero duas. Duas músicas que você lembra, assim, quando eu falo em Israel e Rodolfo. Ah, Israel e Rodolfo, eu lembro de... E dessas músicas, aí você vai responder pra mim. 9198-441-6545. Vale de presente o kit João Bosco e Vinícius Nativa, com bolsa e copo térmico, abridor e suporte de mesa para celular. Nossa, tudo isso de presente pra você. Então participa com a gente, bora brilhar uma manhã de amigos. Tem o Amado Batista cantando agora.

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1: É isso aí, moçada. Essa é pra ninguém ficar parado. É o Jean Giovanni na área.

0: Simone Mendes, Saudade Proibida, 7:15, hora de Brasília. Bom dia, gente. Manhã de amigos. Povo levantando, tomando aquele café gostoso. Tem muita gente na cama, tem gente que já tá trabalhando. Não pode parar. Não pode parar, não. Não para, não. Todo mundo aí, junto com a gente, de alguma forma, ouvindo a Nativa. E eu tenho um presentaço. Tem um baita de um presentão, kit Jobusque Vinícius Nativa, com bolsa e copo térmico, abridor e suporte de mesa para celular. Vamos participar? Vamos brilhar? Então vamos lá, 9198-4416545. Quando você ouve, falar de Israel e Rodolfo, você lembra de quais músicas? Quero duas músicas de Israel e Rodolfo aqui, tá? Pra você participar com a gente e ganhar presentão também, bora?
1: Bom dia, Nativa. Duas músicas que me vêm na cabeça é Arruma um Bom e Batom de Cereja.
0: Olha só, hein? Aí quem brilhou foi a Thaís. O Jefferson também quer participar.
2: Quando eu ouço Israel e Rodolfo, eu logo lembro de Bombonzinho e Batom de Cereja. Dois grandes sucessos dessa dupla.
0: Aí, parece que o pessoal gosta dessa Batom de Cereja aí, hein? Hã? Vamos lá, mais uma?
3: Bom dia, Renato Rainha. Músicas de Israel Rodolfo, Batom de Cereja e Bombonzinho.
0: Bom dia, Madalena. Um beijo pra você. Obrigado por ter participado, viu? Bora lá então, né, gente? Então bora brilhar. 9198-4416545. Tô esperando você aqui.
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8: A Argentina convocou seus 26 jogadores e acabou o mistério. Lionel Messi vai para mais uma Copa. O destaque é o atacante do Palmeiras, Flaco Lopes, que também foi convocado pelo técnico Scaloni. Os hermanos vêm com tudo e como favoritos para mais uma Copa.
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0: Muito mais prêmios. 7h22, hora de Brasília. Bom dia.
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0: Arati Betudo e muito mais, amor. Marília Mendonça, Maiara e Maraísa, não aprendi a dizer adeus.
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0: Quem te rejeita pode estar te rejeitando por um desses dois motivos que eu vou falar agora para você. Porque talvez não te conheça, não sabe do seu potencial, não sabe o seu poder de realização, ou porque te conhece perfeitamente e sabe tudo o que você pode fazer e sabe que você pode brilhar muito e não vai deixar isso acontecer. Mas o que você tem que entender é que essa rejeição não pode te definir. A rejeição é um limite que foi colocado pela pessoa que não soube acolher você. E quando você percebe isso, você começa a ver que todo o teu potencial, a sua energia boa, o seu amor, já não cabe mais nessa relação, nesse trabalho, nesse ambiente que você está. E quando você olha para fora, você começa a perceber que existe um novo mundo. Existem pessoas que vão te valorizar, pessoas que querem o teu brilho, pessoas que querem o teu amor, o teu afeto, a tua amizade, o teu carinho, pessoas que querem te ver brilhar, realizar. Então, quando você estiver se sentindo rejeitado ou rejeitada, lembre-se disso. Um novo mundo existe lá fora e os recomeços estão aí. Recomece, erga a cabeça, com fé, e recomece. Bom dia.
2: Jesus Cristo.

0: tudo e muito mais, amor. Diego e Vitor Hugo Tubarões. Bom dia, 7:35, hora de Brasília. Bom dia, gente. Manhã de amigos. Eu quero que você me passe duas músicas de Israel e Rodolfo. Puxa na cachola aí. Quando você lembra de Israel e Rodolfo, quais são as músicas que vêm na sua cabeça? Me conta.
1: Olha, quando se trata de música de Israel e Rodolfo, arruma um bom e não mais quase.
0: Aí, boa essa, hein?
2: Uma delas, a mais conhecida, que é Batom de Cereja, é. E a outra é antiga, do primeiro álbum deles, de estúdio, chamado O Grande Dia.
0: Obrigado, o Michel. Obrigado, Isabel. E agora a Marilene também participando. Vai, Marilene.
3: Batom de cereja e arruma um bom.
0: Essa aí, batom de cereja, acho que a maioria tá chutando essa, né? Tá arriscando nessa, tá lembrando dessa. Manda pra mim, 9198-441-6545. Eu tenho um baita de um presentão, que é o kit João Bosco e Vinícius Nativa, com bolsa e copo térmico, abridor e suporte de mesa para celular. Bora brincar, gente, no manhã de amigos.

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14: Bom dia. 7:41, hora de Brasília.
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0: A Nativa é tudo e muito mais, amor. Paulinha Fernandes, quando a chuva passar. 7h53, hora de Brasília, bom dia. Manhã de amigos, te presenteando, eu pedi duas músicas da dupla Israel e Rodolfo. Pedi duas músicas. E aí, você me contou, né? Muita gente aqui participou, aliás, obrigado todo mundo que mandou áudio para 91984416545. Dá um beijo na Fernanda Aparecida Pereira. Fernanda Aparecida Pereira, é você a ganhadora, menina. Ela mandou aqui as músicas, né? Batom de Cereja e Arruma um Bão. As duas músicas que ela lembrou aqui. Obrigado, viu, Fernanda? Parabéns, você tá ganhando o kit João Bosco e Vinícius Nativa, com bolsa e copo térmico, abridor e suporte de mesa para celular. Parabéns pra Fernanda, ela merece. Cadê o grilo? Aplausos. Cadê o povo? Aê! Tá, nós. Pronto, Fernanda Aparecida, parabéns pra você. Passe na sua Nativa pra retirar o seu presentão. Manhã de Amigos continua. Você não sai daqui por nada. Hoje nós gruda no C aqui. Você vai ficar aqui o tempo todo com nós aqui. Inclusive, tem Victor e Léo pra cantar também aqui, viu? Fica aí, já já.
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3: 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Nativa, muito bom dia, 7 horas agora e 56 minutos.
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querida, muito bom dia. Estão estranhando que hoje não tem o nosso querido Mika? Mas é porque o Mika precisou tirar uma folguinha, resolver algumas coisinhas e eu estou aqui. Prazer, eu sou Thiago Freitas e fico com você, se Deus quiser, até às 11 horas da manhã, aqui na nossa Manhã de Amigos da Nativa. Com informação, com alegria, com entretenimento e com muita, mas muita música, o melhor da música sertaneja. Aliás, tem sorteio também, nós temos pizza, o que que achou, hein? Arrasa! É, a Nativa é tudo e muito mais, inclusive, meu horário é o horário da tarde, mas hoje eu tô no horário da manhã, substituindo o nosso querido Mika. E eu fiquei tão feliz de vir para amanhã, porque quando eu comecei na Nativa, eu fazia a parte da manhã. E eu fiquei muito feliz de vir para amanhã, sabe por quê? Porque da manhã a gente fala de signo, a gente fala de horóscopo. E eu adoro falar de signo, de horóscopo. E daqui a pouco a gente vai falar. Inclusive, o meu signo é o primeiro que a gente vai falar, de Áries. Vamos ver o que, que o zodíaco nos fala para este sabadão. Aliás, sábado, 30 de maio de 2026. Muito obrigado pelo seu carinho, obrigado pela sua audiência. Temos sorteio de pizza, temos tudo e muito mais aqui na Nativa. Isso pela manhã, sem falar à tarde, que eu também vou estar comandando aqui. E a gente vai ter a nossa, o nosso combo do Boteco do Julião. A gente vai ter muita coisa legal. Fica por aí, eu acho que vai rolar uns perfuminhos importados, entre outras cositas más, né? Muito obrigado mais uma vez pela sua audiência. Alô, Chapecó, Xanxerê, Xaxim e muito mais. Você que está em todo o oeste de Santa Catarina, se ligue na gente, inclusive no cliquenativa.com.br. Sabe por quê? Porque tudo isso é muito, mas muito Nativa. Música.

Isso é muito Nativa e a gente já abre com aquele que é um hino da música sertaneja. Chitãozinho e Chororó e Ana Castela, sinônimos. Um bom sábado para todos vocês.

0: Deus e eu no sertão. Olha que às vezes a gente tem vontade mesmo de sumir e só ficar Deus e a gente no sertão, né? Em qualquer lugar que seja, não é mesmo? Muito prazer, eu sou Thiago Freitas, você está na Nativa FM para todo o oeste de Santa Catarina, 105.7, sua melhor amiga. Bora lá escutar o que os nossos ouvintes já estão participando com a gente aqui, né?
1: Ah. Olá, olá, muito bom dia, Rádio Nativa 105.7, aqui em Xerxereno, pioneiro, ligadinho na Nativa. Um forte abraço a todos, um bom final de semana.
0: Opa.
1: Nativa 105.7.
0: Opa, Vitor Miranda, e essa voz aí, Vitor Miranda, me conta que voz é essa de radialista. Vem aqui ficar no meu lugar, hein? Talento você tem. E voz também. Um abraço, Vitor, e todo o pessoal de Xanxerê que está na escuta da 105.7 nesta manhã de sábado, né? Bora lá para mais música chegando para você. Vamos ver o que, que nós temos aqui. Já fizemos a programação cedinho. Temos Guilherme Benuto, depois tem Lauana Prado, Escrito nas Estrelas. Mas hoje eu quero tocar uns clássicos também, né? Do sertanejo. Que tal nós tocarmos daqui a pouco É o Amor? Aí eu acho lindo É o Amor. Zezé de Camargo e Luciano, maravilhoso, né? E depois também nós temos os nossos signos. Vamos ver o que os astros estão dizendo para hoje.
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0: Muito bem, minha gente querida. 8 horas agora e 21 minutos. Só lembrando, né, que hoje nós temos o sorteio agora pela manhã da pizza da Doncini. Ah, é tão boa essa semana. Eu pedi segunda-feira a pizza da Doncini. Maravilhosa. Aham. Olha só, gente. Ex-Exalta Samba, cantor famoso, é internado às pressas. Tá certo? É, última notícia agora. Parece que foi agora ainda pela manhã, madrugada. Enfim, já estamos apurando aqui. Cantor do Exalta Samba, que foi internado às pressas. O cantor Krigor, lembra do Krigor? Ele fazia muito sucesso, principalmente no Domingo Legal que ele ia. Daí tinha o Krigor. Ele era tão bonito, né? Agora, meu Deus, como tá feio. E atualmente faz sucesso com carreira solo. Deu um grande susto nos fãs. Isso foi ontem, na verdade, né? Isso porque ele precisou ser internado às pressas em um hospital por causa ainda de algo desconhecido. Vai passar por exames detalhados, né? E aí vai saber o que realmente aconteceu com o cantor Krigor. Então a gente deseja para ele muita saúde e que ele se recupere e volte muito logo aos palcos da vida, né? Isso é o mais importante de tudo, tá bom? Anvisa autoriza que a fábrica da IP volte à operação depois de toda essa folia, né? Para com IP, não fabrica mais IP, não usa IP. Virou, inclusive, uma briga política. Pois bem, minha gente, pode usar IP. Eu, particularmente, nunca deixei de usar o IP. Acho uma das melhores marcas, inclusive. Seguindo a nossa programação aqui, 8 horas da manhã, 22 minutos. Daqui a pouco nós temos o Zodíaco. 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
0: E nós estamos de volta com o nosso Manhã de Amigos aqui na Nativa. Que maravilha para todo o oeste de Santa Catarina. Você pode, inclusive, acessar o cliquenativa.com.br e lá você, inclusive, vai ficar por dentro de todas as informações. Uma delas é que a segunda semana de inovação e empreendedorismo será realizada de 17 a 21 de agosto pela Prefeitura de Chapecó e entidades parceiras no Centro de Cultura e Eventos Plínio Arlindo Denez. Nessa semana foi realizada uma reunião na Prefeitura de Chapecó com a presença do secretário de Desenvolvimento Econômico, Turismo e Inovação, Márcio da Paixão Rodrigues, da Diretoria de Modernização Administrativa, Kátia Bertol, e também do Diretor-Geral de Gestão Administrativa, Marcos Giovannoni. Também participou do Coordenador Executivo da Comissão Organizadora do evento, Júnior Assis Estrelo, e também representantes do ecossistema de inovação local. Aliás, importantíssimo, né? A gente desenvolveu o turismo regional aqui na nossa cidade, na nossa região. Nós temos lugares lindos, empreendedores, principalmente empreendedores rurais. Semana passada estive visitando o Vale das Cachoeiras do nosso querido Auro Pinto, que é um lugar maravilhoso. Aliás, quem não conhece, hoje está um dia maravilhoso para você ir lá conhecer o Vale das Cachoeiras, que inclusive é 100% asfaltado até chegar lá no Vale das Cachoeiras. Então quer dizer, ah, mas eu não vou porque a estrada é difícil. Não, não tem essa desculpa. É 100% asfaltado lá, não só para ir no Vale das Cachoeiras, mas entre outros tantos destinos turísticos do interior de Chapecó, assim como a gente sabe que também acontece no interior de Xanxerê, no interior de Lajeado Grande, no interior de Jaxim, e é extremamente importante nós discutirmos as pautas do turismo. Nós somos referência, a gente recebe muitas pessoas de fora. Semana passada nós tivemos a Feira Supercasa, nós tínhamos mais de 150 pessoas de fora. Quer dizer, essas pessoas querem passear, elas querem fazer alguma coisa na nossa cidade. E nós precisamos sim discutir e fortalecer o nosso turismo local, não só para quem vem de fora, mas para todos nós que moramos no oeste de Santa Catarina, tá bom? 8 horas da manhã, 28 minutos. Prazer, eu sou Thiago Freitas e fico com você até às 11 horas e depois à tarde também. Tem sorteio de pizza, 3340-1616. Chegando música, e essa é linda, né? É maravilhosa essa música. Escuta, Jorge e Matheus. Amor de verdade. 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

0: E aí, tudo jóia? Como é que você tá? Tá gostando da nossa programação? Eu tô amando. Nossa, tem muita coisa legal da música sertaneja que às vezes a gente não roda todos os dias e hoje nós estamos rodando. Tô louco pra rodar Entre Tapas e Beijos do Leonardo. Eu quero saber quem que gosta de Entre Tapas e Beijos. Eu adoro Entre Tapas e Beijos. Você gosta de Entre Tapas e Beijos? Porque a vida da gente é assim, Entre Tapas e Beijos. Principalmente quando se é ariano. E daqui a pouco eu vou trazer o Zodíaco. Eu amo falar do Zodíaco. Mas é a partir das 9. Agora nós vamos curtir mais música. Depois a gente vai falar de astrologia. Até porque a hora que eu começo a falar de astrologia eu me emociono, porque eu estudo bastante os signos. Quero saber, quero fazer psicologia do confronto nesta manhã aqui com esses signos do Zodíaco na manhã de amigos da Nativa FM. Porque agora a gente tem mais música. Na verdade, agora tem o patrocínio.
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3: E nós estamos de volta com o nosso Manhã de Amigos aqui na Nativa FM para todo o oeste de Santa Catarina. Sempre muito bom estar na sua companhia. Eu sou Thiago Freitas e fico com você até às 11 horas da manhã, hoje com a difícil tarefa de substituir o nosso querido Mika. Ele que sempre é cheio de carisma, amor, ele ama fazer esse programa, mas hoje ele teve que resolver algumas coisinhas pessoais e a gente está aqui. Mas de tarde também estaremos aqui com muitas promoções. Lembrando que tem sorteio de pizza da Doncini. Vai lá, faça seu pedido. Tudo isso é o quê? Muito, mas muito Nativa.

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0: Muito bem, 9 horas da manhã agora e 11 minutos. Vamos começar então com os nossos zodíacos. É, os nossos não, o nosso zodíaco.
1: Áries.
0: Vamos lá, o que diz para Áries. Áries, olha, o som de Paula Fernandes. Áries, o primeiro signo do zodíaco. Os nativos de Áries desejarão expandir os horizontes e buscar novas experiências. Você desejará expandir os horizontes e buscar experiências. Todavia, as responsabilidades atuais poderão atrapalhar os seus planos. Será fundamental manter a mente aberta e a calma diante desse cenário, evitando discussões motivadas pela impaciência. Aliás, impaciência é o que mais nós de Áries temos, né? A gente não tem paciência definitivamente. A flexibilidade e a clareza se mostrarão grandes aliadas neste sábado. Então, a gente vai tentar, né? Porque não é fácil, né? Não é fácil para Áries ter paciência. Daqui a pouco a gente volta com outras informações do zodíaco. Enquanto isso, nós também temos aqui uma informação que a futura vizinhança entre Marrone, da dupla do Bruno, e o Leonardo promete render boas histórias. Durante uma entrevista, o sertanejo revelou que está esperando e preparando um espaço exclusivo para receber o amigo em sua nova casa, que o local terá tudo o que ele mais gosta, bebida de todos os tipos. No bate-papo descontraído, Marrone também abriu o coração ao falar da gratidão que sente por Leonardo e da importância dele em sua trajetória pessoal e profissional. Agora sim, Paula Fernandes para você.

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3: A Companhia Nacional de Abastecimento, Conab, a Itaipu Binacional e o Escritório das Nações Unidas de Serviços para Projetos inauguraram no dia 29 de maio a primeira etapa das obras de reforma e modernização da unidade armazenadora de Ponta Grossa, no Paraná, a maior da estatal e uma das maiores do Brasil. Com um investimento total de 50 milhões em todas as fases, as intervenções iniciais do convênio ampliaram a capacidade operacional de 180 mil para 300 mil toneladas de grãos, fortalecendo a infraestrutura de armazenagem e contribuindo para reduzir o déficit do setor no país. Durante o evento, também foi assinado a ordem de serviço para o início da segunda etapa do projeto, integrado ao Plano Nacional de Modernização da Rede Armazenadora da Conab.
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15: Estamos de volta com o nosso Manhã de Amigos aqui na Nativa FM. Vamos ver quem está participando, inclusive, com a gente. Quem está conosco, quem nunca nos abandona aqui na Nativa. Isso é bem importante, né? É bem importante, importantíssimo. Nós precisamos tirar o delay aqui. Isso, agora sim melhorou. Agora tudo vai para frente. Rodrigo Antônio Carminati, um abraço e um bom dia a todos. Muito obrigado, querido. Me conta aí, tá muito frio ou não? Coloca música para mim, se possível, Conta Gotas, do Gustavo Lima. Não lembro dessa música do Gustavo Lima. Conta Gotas, Conta Gotas, Conta Gotas. Como é que será que é essa música? Vamos tentar aqui achar Conta Gotas. Se eu achar, queridão, a gente veicula aqui para vocês. Conta Gotas, do Gustavo Lima. Que música será? Bom, eu não achei aqui. Se tu tiver outra aí do Gustavo Lima que tu goste, me avisa que eu vou tentar achar para você. Até porque o Marcelão é um ouvinte assim.
5: Bom dia, Tiagão.
15: Bom
5: Marcelo
15: dia, querido.
5: Da Cruz de Chapecó.
15: Tudo bem?
5: Pizza no Dom Cine. Me coloca no sorteio, hein? Valeu.
15: Quer pizza, né, queridão?
5: Show de bola. Valeu, Tiagão.
15: Valeu, querido. Um abraço pra você. Um excelente final de semana pra ti, tá bom? Tudo de bom. Ivone Gonzalez também está na escuta aqui junto conosco. Quem mais está com a gente desde as 8h15 da manhã? Quem mais? Vamos ver aqui.
11: Olá, olá, muito bom dia.
15: Ah, esse aqui eu já participei, ele já participou.
11: Aqui em Xerxerino, pioneiro, ligadinho na Nativa. Um forte abraço a todos, um bom final de semana.
15: Que maravilha, né?
11: 105.7.
15: A energia dele já essa hora da manhã, que maravilha. Vamos lá, de Marília Mendonça.

0: Nativa FM. Eita, coisa boa, manhãzana de sábado, né? Bom, quero saber com vocês, estão prontos para o signo de Touro? Vamos ver o que os astros dizem para este sábado de manhã para os taurinos e para as taurinas. Touro, Touro é um signo que é conhecido por ser teimoso, né? Mas são lutadores, assim, sabe? É, são pessoas bem lutadoras, são carinhosos, normalmente gostam de uma estabilidade, né? São signos mais estáveis. Deus o livre deixá-los sem comida, bebida e cama. Meu Deus, morrem! Se alguém não concordar com o que eu tô dizendo, pode me mandar o WhatsApp aqui, 3340-1616. Meu Deus, mas eles precisam comer. Eles trocam tudo na vida por um prato de comida, uma cama, uma noite bem dormida. Tudo, tudo para eles, isso é o mais importante. Agora, são signos de forma geral extremamente inteligentes, são trabalhadores, são teimosos, quando bota um troço na cabeça ninguém tira. É uma coisa impressionante. Impressionante. Bora lá saber mais de Touro para este sábado. É, você tenderá a se adaptar com imprevistos financeiros, algo que Touro detesta, inclusive, o que afetará relacionamentos e emoções. Além disso, o desejo de romper com padrões antigos poderá levar a um conflito entre as suas necessidades mais íntimas e as exigências do mundo exterior. Para amenizar as tensões do dia, procure manter os pés no chão diante de surpresas desagradáveis, evitando reagir de maneira rebelde. Tá aí, taurinos, tá? Se controle. Hoje o dia é pra você se controlar. Daqui a pouco nós vamos... Ah, já vamos falar agora de gêmeos, né? Ah, eu gosto de gêmeos. Gosto de falar mal de gêmeos. Porque gêmeos, eles são tinhosos. São tenebrosos. Mas são gente boa pra caramba. Principalmente pra fazer festa. É, geminiano pra fazer festa é um dos melhores signos. É uma das melhores companhias também. Uhum. Vamos lá para Gêmeos? Já bora lá para Gêmeos.
1: Gêmeos.
0: Vamos ver o que diz o horóscopo para Gêmeos. O diálogo ajudará os nativos de Gêmeos a se encontrarem no equilíbrio nos relacionamentos, sabe? Você precisará ter cautela com os relacionamentos, pois os imprevistos e atitudes inesperadas dos outros poderão gerar divergências e conflitos. O ideal será agir com flexibilidade diante de situações que fujam do seu controle, evitando reações impulsivas que possam causar rompimentos desnecessários. Além disso, procure encontrar o equilíbrio nas conexões por meio do diálogo. Mas isso é uma coisa que definitivamente não falta para gêmeos. Até pelo fato dele ser gêmeos, né, uma coisa que gêmeos consegue se adaptar muito bem às diferentes situações. E gêmeos não é de fazer drama, não. Gêmeos é sem drama. Eles encaram a vida do jeito que tem que encarar e, na grande maioria, com bom humor, sarcasmo, porque eles são extremamente sarcásticos. E, enfim, gêmeos é um bom signo. É o signo da comunicação, né? Eles têm o dom da comunicação. Geminiano é excelente na comunicação. Eles são ótimos na comunicação. O problema é que adoram uma fofoca, amam falar mal dos outros e vivem reparando a vida alheia. Vamos agora para Câncer.
1: Câncer.
0: A flexibilidade no setor... Ah, Câncer é um horror, né? Câncer, eles são dramáticos, se atiram no chão, eles acham que o mundo é contra eles, eles sofrem. Porém, são extremamente família, gostam muito de preservar a família, são pessoas que curtem isso, né? Gostam de estar sempre junto com pessoas, são extremamente acolhedores, afetuosos. O problema do Câncer é o drama, né? É um drama sem fim. Meu Deus do céu, como são dramáticos. Tudo é uma novela mexicana para ser resolvida. E aí eles discutem, falam. Principalmente as mulheres de Câncer, né? O homem de Câncer já não é mais tão assim, né? Mas a mulherada de Câncer, meu Deus do céu, quanto drama. A flexibilidade no setor profissional se mostrará um importante aliado nos nativos de Câncer. Neste sábado haverá a possibilidade de imprevistos na rotina do trabalho, o que renderá a afetar a produtividade e a saúde. Neste cenário, notícias inesperadas ou falhas em equipamentos poderão exigir soluções rápidas, deixando mais impaciente, para evitar que pequenas tensões se transformem em grandes discussões. Procure agir com flexibilidade e evite atitudes impulsivas, cancerianos. Então, aproveite, é isso mesmo, né? Tá certo? Bora lá para mais música, depois a gente continua aqui no Zodíaco, aqui no nosso horóscopo, na Nativa FM.
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1: Maravilha, gente querida. E olha, amanhã passa rápido, né? A tarde parece que demora mais. Mas olha, eu vou tocar agora Murilo Huffi. Eu adoro ele. Ele é bonito, ele é querido, ele é simpático, ele é tudo de bom. Tive a oportunidade de entrevistá-lo recentemente. Bora lá, de Murilo Huffi com Me Caiu Tão Bem. Mas eu gosto, na verdade, da Saudade Estranha. Será que eu posso rodar duas? Não, depois eu rodo Saudade Estranha também. Bora lá escutar essa.

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2: E aí, minha gente? Estamos de volta, faltando 10 minutos para as 10.

10 horas da manhã, você está na Nativa 105.7 para todo o oeste de Santa Catarina. Essa agora eu vou oferecer para ela, que está inclusive na linha junto comigo, minha mãe, Dona Maria Leone Nunes de Freitas, ouvinte da Nativa FM. Ela que é fã do Eduardo Costa. Bora escutar Eduardo Costa, então, aqui para Dona Maria Leone.

sua boca mente. A sua boca mente ou a sua boca não mente? É, isso mesmo. Bom dia, Nativa. Marisete na audiência. Mais uma feira em Machadinho, estamos na escuta. Meu amigo Evandro, querido, a gente adora o Evandro porque ele traz tapetes de couro para a Feira Super Casa. Bom dia, Thiago Freitas Tomás, do bairro Dom Jerônimo de Chapecó. Sempre na escuta da Nativa, coloca a gente no sorteio. Quer pizza, meu querido Tomás? Quer pizza, né? Te conheço, acho que você quer pizza, querido. Acho que você quer pizza, não é mesmo? Bora lá, porque tem traia véia aqui na programação da Nativa.

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2: É, minha gente, maravilha. 3340, 16:16, agora 10 horas da manhã, 5 minutos. É muito bom estar na sua companhia. Vamos continuar com o nosso horóscopo. Vamos falar agora de um signo que é muito legal, né? Horóscopo. Eu gosto muito de falar sobre horóscopo. Vamos lá para Leão.
3: Leão.
2: Muito bem. Os nativos de Leão deverão redobrar a atenção nos momentos de lazer e também na vida afetiva. Você deverá ter cautela com a vida afetiva e também com os momentos de lazer. Isso porque mudanças repentinas devem acontecer nesses setores e poderão desestabilizar as emoções. De modo geral, o dia pedirá flexibilidade para lidar com surpresas, evitando decisões impulsivas que possam prejudicá-lo. Ao manter os pés no chão e aceitar as novidades, será possível amenizar as tensões. Leoninos e leoninas, que são signo, para mim, um dos melhores signos do zodíaco, regidos por fogo, são pessoas extremamente vaidosas, adoram o espelho, adoram ser reconhecidas por aquilo que fazem, mas possuem uma força e uma personalidade incrível, assim. Leão, quando pega algo para fazer, normalmente ele se propõe a fazer e ele faz bem feito. Ele enfrenta tudo e todos para conseguir os seus objetivos. E isso é muito bacana, né? É muito legal. Adoro os leoninos justamente por essa força que eles têm e pelo apreço que eles têm à beleza. Eles apreciam muito a beleza, a sua própria beleza e a beleza do mundo como um todo. Vamos para Virgem.
3: Virgem.
2: São os chatos de marca maior. O meu chefe que não esteja me ouvindo, mas são detalhista. Gosto de tudo extremamente organizado, tem que ser tudo do jeito deles, mas são um signo ótimo, sabe por quê? Porque Virgem é ótimo, porque eles são extremamente sinceros. Dificilmente um virginiano vai ficar de TTT, de mimimi, ai que linda que você tá, sendo que você não tá. Muito difícil, muito difícil. Os virginianos tendem a ser extremamente metódicos, chatos, detalhistas, mas acima de tudo muito sinceros. Eu, como bom ariano, prezo muito pela sinceridade. Eu acho que a sinceridade, às vezes, atrapalha. A sinceridade em excesso, como é o meu caso, às vezes ela atrapalha a vida da gente. Mas eu prefiro mil vezes alguém que seja sincero com você na frente do que alguém que depois saia e fique falando por você nas costas. E virginiano tem essa característica. De forma geral, eles são pessoas muito sinceras, extremamente sinceros, detalhistas, chatos, exigentes, têm mania de limpeza, de organização, tudo é anotadinho nos papel. Ai, que chatice. Às vezes eles incomodam, sinceramente, dá vontade de mandar vazar. Mas são extremamente carinhosos também. Virginianos são carinhosos, tanto homens quanto mulheres de virgem são carinhosos. O problema é que às vezes virginianos, para conseguir manter um relacionamento, eles se submetem a algumas coisas que eu, por exemplo, não me submeteria. Sabe, eles aguentam umas coisas que assim, em hipótese alguma, um ariano aguentaria. Mas enfim, isso é de cada pessoa também. Vamos lá, para os virginianos será importante que os nativos de Virgem evitem tomar decisões precipitadas no trabalho e no ambiente familiar. Ao longo deste sábado, imprevistos poderão atrapalhar as atividades. Aliás, justo que eles odeiam, imprevistos, né? Virginiano, eles gostam de tudo o mais previsível possível, o que é quase impossível nessa vida, né? Essa instabilidade, por sua vez, tenderá a aumentar o desejo de romper com padrões antigos e, neste cenário, procure agir com calma e flexibilidade, evitando decisões precipitadas, tá bom? Dado o recado, virginianos, acho que já vamos para Libra. Não, não vamos para Libra. Vamos escutar mais uma música e depois do intervalo comercial a gente fala de Libra, porque senão fica uma falação, um monólogo aqui e o povo quer música.

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12: Maravilha! Nós estamos de volta com a nossa turma de amigos da Nativa. Agora 10 horas da manhã e 16 minutos. Passa muito rápido amanhã, não é mesmo? Vamos falar de previsão do tempo? Gosto muito de falar de previsão do tempo, é isso mesmo. Para o nosso querido oeste de Santa Catarina. Vamos lá para o Vale do Contestado e Vale do Rio do Peixe, em Piratuba, nesse momento. 18 graus é a temperatura. A previsão é de tempo nublado para Piratuba já no domingo. Mínimas entre 12 e 10 graus. As máximas vão ficar entre 21 graus e depois, durante a semana, nós vamos ter aí bastante sol em Piratuba, porém temperaturas baixas. Na terça-feira, no Vale do Rio do Peixe, provavelmente as temperaturas, as mínimas, chegarão a 8 graus. Vamos à capital do Oeste e à capital estadual do milho, Chapecó e Xanxerê. Tanto Chapecó quanto Xanxerê, neste momento, nós temos tempo bom. Em Chapecó, 18 graus a temperatura. Em Xanxerê, 19 graus é a temperatura. A mínima hoje, então, foi de 14 graus. Nós podemos chegar até aos 21 graus. No domingo, nós vamos ter tempo nublado, tanto em Chapecó quanto em Xanxerê. A mínima do domingo vai ser de 12 graus nessas duas cidades e a máxima poderá chegar nos seus 20 graus. Ao longo da semana, tanto em Chapecó quanto em Xanxerê, nós teremos tempo bom e as mínimas ficarão entre 10 graus e 22 graus. Para quem está indo à Serra Gaúcha fazer uma visita, um passeio, prepare-se e tire o guarda-chuva da mala, porque em Gramado hoje chove e também chove amanhã e segunda-feira. Não vai estar muito frio, as mínimas na Serra Gaúcha vai ser entre 12 e as máximas entre 20 graus. Estas serão as temperaturas, tá certo? Vamos para a capital de todos os catarinenses, a santa querida e bela Florianópolis. Neste momento, tempo bom em Floripa, 18 graus é a temperatura. Hoje poderá chegar a 20 graus, amanhã também temos sol. Na segunda, também será de tempo bom em Florianópolis e a partir de terça-feira começa a chuva. As mínimas na capital do estado ficarão entre 16, 14, 15 graus e as máximas poderão chegar até 22 graus. Vou tocar agora Henrique Juliano, que é maravilhoso, que eu adoro Henrique Juliano. Depois vai ter Amado Batista, Princesa, em homenagem à Dona Maria Leone, que está nos escutando. Ela queria a música Moça, do Eduardo Costa, mas eu não achei aqui a música Moça, do Eduardo Costa. Então eu vou rodar primeiramente Henrique Juliano, tá? E depois vou rodar Princesa e a gente volta com o horóscopo. Parei com Virgem. Na sequência eu vou falar de Libra, Escorpião e Sagitário. Se prepare, porque o negócio é bom. É bom falar de signo, né? Bora lá. Música.

é maravilha, minha gente. 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E olha, idosos de Palmitos visitam Xanxerê para momento de integração e lazer. Chapecó terá a segunda semana de inovação e empreendedorismo na área do turismo. Tecnologia, gastronomia e relacionamento fortalecem setor na Serra Catarinense. Chapecó receberá evento de turismo. Colisão entre 5 veículos deixa um morto na BR-282 em Chapecó. E a gente tem falado tanto, mas tanto que essa BR precisa ser duplicada. Até quando? Claro que parte dos acidentes acontece porque eles têm que acontecer, né? É chegado uma hora ou às vezes é imprudência. Mas se nós tivéssemos uma BR duplicada com melhores condições, com certeza boa parte dos acidentes não aconteceriam. Principalmente nesse trajeto entre Pinhalzinho e o Trevo do Irani. Teria que ser urgentemente duplicado. E eu sempre digo, se o Estado não tem competência para duplicar isso, quando eu falo Estado, eu falo os governos como um todo, né? Eu estou falando para que pelo menos terceirizem isso. Coloca pedágio. É melhor a gente pagar 100, sei lá, 50, 30, 40 reais de pedágio daqui até o Irani do que correr tanto risco como a gente corre nessa BR-282. É um absurdo. E eu espero definitivamente que os novos políticos da nossa região, deputados, senadores e inclusive o próximo governador do estado, que se dedique a essa pauta da BR-282. É inadmissível que nós tenhamos uma BR que escoa uma produção diretamente para o porto de Itajaí nas condições que são a BR-282. Eu espero do fundo do coração que esta pauta seja extremamente importante e válida nas próximas gestões, tanto do governo do estado quanto dos futuros senadores e deputados estaduais e federais da nossa região do oeste. Vamos lá, vamos continuar agora com dois clássicos, hein? Amado Batista com Princesa e Leandro e Leonardo com Pense em Mim, Entre Tapas e Beijos e Cadê Você? Tudo junto numa mesma música. Maravilha! 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

0: 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E aí o clima já entrou diferente, né? A nossa trilha já foi diferente. Sabe por quê? Porque nós vamos continuar falando do zodíaco aqui. Vamos agora para o signo de Libra. Vamos lá, e daí já vamos. Já estamos quase encerrando, né? O signo de Libra. Muito bem. Os nativos de Libra tenderão a se adaptar, a se deparar com mudanças na rotina. Você tenderá a se deparar com essas mudanças repentinas na rotina, o que deixará mais agitado. Será preciso flexibilidade e paciência para lidar com as notícias que poderão desafiar suas certezas e provocar mal-entendidos com pessoas próximas. Procure pensar muito bem antes de falar ou tomar... Ah, falar isso para Libra, que já é um signo extremamente indeciso, pelo amor de Deus, né? Eles já são extremamente indecisos e comedidos, librianos, né? Então, não sei, não. Mas, enfim, é o que está dizendo aqui para hoje. Procure pensar bem antes de falar qualquer tipo de decisão, buscando sempre a clareza. É isso aí o que nós temos para Libra. Muito bem, vamos ver agora os tinhosos do zodíaco. Quem são? Quem?
1: Escorpião.
0: Escorpião. Escorpião é conhecido como vingativo, né? Um signo de personalidade forte, mas são pessoas muito leais, né? Escorpião é um signo de pessoas leais, mas eles são vingativos. Mas são pessoas muito leais, normalmente são pessoas verdadeiras. E tem uma outra qualidade de escorpião que eu infelizmente não posso falar aqui devido ao horário. Mas entendedores entenderão. Ou seja, escorpião é um signo caliente. Ele gosta de namorar, manter intimidades, entenderam? Entenderam o que eu quis dizer, né? Então, é isso aí. Diz que na hora H eles são excelentes, tanto eles quanto elas. Pois bem, escorpião, a calma e a flexibilidade permitirão que os nativos de escorpião reorganizem o orçamento de forma equilibrada. Você poderá enfrentar imprevistos no setor financeiro, especialmente na administração dos recursos pessoais. Nesse sentido, então, será importante evitar gastos impulsivos e decisões precipitadas, motivadas pela pressa ou por pressões externas. Ao agir com cautela e flexibilidade, conseguirá lidar melhor com os desafios e reorganizar o orçamento de forma mais equilibrada. Escorpiões, então, aí ó, fiquem de olho porque vocês precisam, então, ter cautela. Vamos lá para o signo mais divertido do zodíaco, que são eles, né? Sagitariano. Sagitário é um signo diferente. Onde é que tá aqui a vinheta do Sagitário? Que eu não tô me achando aqui com Sagitário, meu Deus do céu. Olha, até nisso eles fazem a gente se perder, né? Sagitários, os sagitarianos e as sagitarianas também são um signo muito bacana. Eles são divertidos, eles tendem a levar tudo na brincadeira, né? Normalmente o sagitariano é o seguinte, ele não é escolhido, ele que escolhe. É difícil de eles terem compromisso com tudo, né? Inclusive, né? Mas eles são pessoas extremamente divertidíssimas. Para amenizar as tensões do dia, os nativos de Sagitário deverão ser realistas, evitar ações radicais e organizar a rotina. Reviravoltas na rotina e uma forte agitação interna tenderão a afetar a sua imagem, planos pessoais, enfim. Nesse cenário poderão haver um conflito entre as suas vontades e as expectativas. É isso mesmo. Para amenizar as tensões, procure ser realista diante das surpresas e evite agir de forma radical. Busque organizar o cotidiano com paciência e flexibilidade. Agora, eu vou dizer uma coisa para vocês. Sagitário é bon vivant, gosta muito de uma festa, eles são gente boa, mas quando ficam brabo, eles ficam brabos de verdade, viu? Nossa, nunca vi um signo ficar brabo assim. Quando eles perdem a paciência, eles perdem. Mas, de forma geral, eles são as melhores pessoas assim do mundo para lidar, porque eles são extremamente divertidos, né? Sagitário é tudo de bom. Vamos lá, falar agora do signo da minha mãe e de muitas pessoas que eu conheço. Vamos lá. qual o signo que vem depois de Sagitário? Qual que é o signo que vem depois de Sagitário? Depois de Sagitário, nós temos, sabe o que que nós temos aqui? Já vamos achar aqui o que que nós temos aqui depois de Sagitário, que é o signo de
1: Capricórnio.
0: É isso mesmo. Signo de Capricórnio. Signo de Capricórnio, eles normalmente têm os pés no chão, né? São pessoas firmes, fortes, extremamente sinceros, são pão duro, não gostam de gastar. Signo de Capricórnio, eles gostam muito de trabalhar. E o signo de Capricórnio tem algo que é extremamente especial, que é a sinceridade. Signo de Capricórnio, se ele gosta, ele gosta. Se ele não gosta, ele não gosta. E é assim que ele leva a vida dele. Ele não tá nem aí porque os outros vão pensar. O signo de Capricórnio, ele é um signo que ele não tá preocupado com o que os outros vão pensar. Ele faz aquilo que tem que ser feito, na hora que precisa ser feita, do jeito dele, da forma dele, mas ele vai fazer sempre aquilo que o coração dele manda. E o que é melhor? A maioria das pessoas que eu conheço do signo de Capricórnio são extremamente sinceras, né? São sinceras, trabalhadoras e pão duras. Adoram trabalhar, são apaixonados pelo trabalho. E normalmente o que eles entregam bem feito. Se eles trabalham em casa, eles entregam um serviço da casa bem feito. Se eles trabalham fora, eles entregam um serviço muito bem feito. São amorosos, por incrível que pareça, eles só parecem meio turrões assim. A diferença dos outros signos é que Capricórnio enxerga a vida com realidade. Ele não fica de mimimi, ele sente dor, ele chora, ele sofre, mas ele segue a vida, ele tem que seguir a vida. Então Capricórnio é, para mim, na minha opinião, um dos melhores signos do zodíaco. Só vai ficar faltando Aquário e Peixes, realidade. Ele não fica de mimimi, ele sente dor, ele chora, ele sofre, mas ele segue a vida, ele tem que seguir a vida. Então Capricórnio é, para mim, na minha opinião, um dos

0: casa tranquilo olhando.
1: Aquário.
2: Vamos lá então para Aquário. Vamos ver o que diz o zodíaco para o signo de Aquário. Eu já estou bem atrasado, falei demais. É que eu começo a falar de signo e eu me impressiono. Bom, Aquário, para começo de conversa, que a gente precisa ter um manual de instruções para saber como lidar com Aquário. A gente nunca sabe exatamente o que eles estão pensando, o que eles estão querendo, onde eles querem chegar, né? Não é uma coisa muito fácil lidar com o signo de Aquário. Porém, eles são pessoas extremamente visionárias, inteligentes, eles conseguem ver o mundo de uma forma diferente, eles conseguem pensar no todo. Eles não são pessoas normalmente individualistas, né? São pessoas que conseguem enxergar como um todo, adoram reciclar coisas, reciclar ideias, têm uma necessidade de ficarem sozinhos por um determinado período. É impressionante, assim, Aquário, de vez em quando ele precisa estar olhando pro nada. Precisam estar olhando pro nada, absolutamente pro nada, assim, porque eles têm essa necessidade de reflexão um pouco maior do que os demais signos do zodíaco, né? Então, esse é uma característica bastante comum dos aquarianos, né? Então, é um signo muito bom, assim, só às vezes teria que ter um manual de instruções para a gente saber o que seria bom, de que forma que seria melhor a gente lidar com os aquários, né? Muito bem, dito isso, a previsão para hoje é que o setor profissional para os aquarianos vai exigir mudanças repentinas, né? Hoje todo mundo vai ter mudança repentina. Procure ter flexibilidade diante das tensões, evitando agir por impulso, que, aliás, é uma coisa que aquariano não age muito por impulso, né? Então eles são mais tranquilos, né? Por último, não menos importante,
1: peixes.
2: Vamos lá então para peixes. Piscianos, peixes vivem no mundo da lua, né? Eles são sonhadores, eles são sensíveis, eles vivem definitivamente no mundo da lua, né? Mas são um signo ótimo, são pessoas boas, têm uma sensibilidade muito grande. Só que eles nunca sabem o que eles querem, né? Peixes é muito legal porque eles têm uma sensibilidade muito grande para a parte de humanas, né? Peixes é um signo bom para as artes plásticas, peixe é um signo bom para vendas, artes cênicas, tudo que envolve coisas que não são exatas, o signo de peixes é muito bom, né? Então, por quê? Porque eles têm uma inteligência e uma capacidade de ver o mundo de uma forma totalmente diferente, uma forma mais generosa, eles veem o mundo de uma forma mais mágica, eles viajam na maionese, eles têm aí uns papos bem, bem diferentes. Signo de peixes é isso, né? Também precisa de calma e flexibilidade nesse sábado.

sábado, porque vai ser inclusive necessário, pisciano e pisciana, você superar algumas instabilidades que talvez o dia venha a trazer para você, tá certo? Muito bem, dito isso, eu vou me despedindo neste momento, porque de tarde, a partir das 3 horas da tarde, se Deus quiser, eu volto com o Música Premiada. Meu nome é Thiago Freitas, você está na Nativa 105.7. Muito obrigado e parabéns aqui, ó, a dona Aline. Aline. Aline, final do telefone. Onde é que tá o final do telefone dessa criatura aqui? 4855. Parabéns, minha querida. Um beijo no seu coração. Tudo isso que a gente viveu hoje foi muito.

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2: Atenção, produtor. O Sistema CNA, FAESC, Senar e Sindicatos alerta que o Certificado de Cadastro de Imóvel Rural, o CCIR 2026, já está disponível para emissão no sistema do INCRA. O documento é obrigatório para comprovar a regularidade cadastral do imóvel rural. O prazo para o pagamento da taxa de serviços cadastrais segue até o dia 17 de junho. A emissão do CCIR é indispensável para operações como compra e venda de propriedades, arrendamento, atualização de matrícula em cartório, acesso a financiamentos e políticas públicas, entre outros benefícios. A emissão do documento pode ser feita no portal do INCRA. A FAESC informa que os sindicatos rurais estão preparados para orientar e auxiliar os produtores na consulta e emissão do CCIR. Os contatos dos sindicatos rurais podem ser consultados no site do Sistema FAESC.
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pelo nosso WhatsApp, manda aquele alô especial, me conta o que você faz de bom, além, claro, de ouvir o nosso Arena. 91984416545. No final dessa hora a gente tem o kit vem que tem caipirinha da Nativa, tábua em bambu, faca para frutas, socador de madeira e copo de vidro. Quem quer? Quem quer, quem quer, quem quer? Sem confusão, calma, um por vez. Manda aí a mensagem, 91984416545. Eu tô esperando você aqui.

0: 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Bom dia, 11:15 hora de Brasília.
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1: Mais amor e menos drama. Né? Não é melhor? Eu acho.

0: 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Música boa é o nosso Arena nesse sabadão maravilhoso. Felipe Araújo, estranho de novo. 11:27, hora de Brasília. Já já a gente vai te dar kit. 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É fácil, é só mandar o seu áudio aqui, contar o que você faz de bom, além de ouvir o Arena Nativa nesse fim de semana, tá? 91984416545. Você aproveita, pede também a tua música pro Arena Bis no final do programa.
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0: Estamos de volta! 11:32.

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0: Semana pra você, 14 pro meio-dia, hora de Brasília.
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0: Vem, Maria.
2: Oiê, bom dia, Arena
0: bom dia.
2: Nativa. Aqui é a Maria.
0: Oi, Maria.
2: Eu estou aqui pintando as minhas unhas e daqui a pouco vou comer uma feijoada com a minha filha.
0: Que delícia.
2: E sempre curtindo a Arena. Beijo.
0: Beijo.

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1: 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É que às vezes ele tem a mania de ser tarde demais. Amanhã. 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

0: A Nativa é tudo e muito mais animação no nosso fim de semana. Arena Nativa, Thalita Mel e Xande Avião, Melzinho. Hora de ganhar presentão. Você que mandou a mensagem pra cá, contou o que você faz de bom enquanto ouve a gente, vai se dar bem agora. Tem o kit Vem Que Tem Caipirinha da Nativa com tábua em bambu, faca para frutas, socador em madeira e copo de vidro. Quem se deu bem foi você, do final do telefone 4219. Parabéns a Patrícia Andréa da Silva Oliveira. Aê, Patrícia, faturou. É só passar para retirar. 5 dias úteis, segunda a sábado, tá? Das 10 da manhã até as 6 da tarde. Passa aqui com seu documento e vem retirar o seu presentão. Patrícia Andrade da Silva Correia. Já já tem mais.
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0: Estamos de volta no seu final de semana, sabadão, é muito mais Nativa. Fernando Teles é quem fala com você, o Arena continua e agora tem a promoção Pix Surpresa da Nativa. 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

0: 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Meio-dia, 19 horas de Brasília.
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0: Então você, Inácio, conta aí o que você faz enquanto ouve a gente, hein?
2: Aqui quem fala é o Inácio, trabalhando aqui nesse sabadão, ligadinho no Arena Nativa.
0: Bom trabalho pra você.
3: Ai, Natal.

0: 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Música boa no fim de semana. Jorge Mateus contratou. É o nosso Arena Nativa. 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
0: Meio-dia 38. 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Canta aí, Luan.

0: Boa tarde, 12 para uma hora de Brasília.
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0: É sua vez, Vani Cleide.
2: É Vani Cleide Lima da Silva. Estou coladinha na Nativa aqui dentro do carro. Estou dando um passeio, mas estou curtindo a Nativa.
0: Oh, valeu, obrigado. Beijo. Pela carona. Beijo.
2: Nativa.

0: Nativa, é tudo e muito mais animação, Arena Nativa, ela, Lauana Prado, ou de casa, ou de casa, ou de casa, presta atenção, eu vou te ligar agora, hein?
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0: Ou de casa, quando tocar o telefone, não fala nada, a não ser eu quero o Pix da Nativa, tá? Pra levar R$300. A grana tá aqui. Quero que ela vá pra sua mão. Não diga alô. Diga eu quero o Pix da Nativa. Aí leva o dinheiro. Vamos lá, atenção. 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Não pode falar alô.
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0: Jéssica Oliveira Carvalho Borges, é você?
2: É, eu mesmo.
0: Parabéns, Jéssica.
2: Obrigado.
0: Trezentão na sua conta, gaste com responsabilidade, tenha um ótimo final de semana e obrigado por ouvir a Nativa, tá bom, Jéssica?
2: Tá bom.
0: Valeu, e a qualquer momento tem mais.
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13: Estamos de volta no seu final de semana, Arena Nativa até as 2 da tarde, agora 1h05, horário de Brasília. Fernando Teles é quem fala aqui. Eu quero que você mande uma mensagem me dizendo o que você faz, além de ouvir as melhores músicas aqui na sua rádio preferida, hein? Manda ver no WhatsApp 91984416545. Grava aquele áudio bem legal. No final dessa hora eu tenho kit João Bosco e Vinícius Nativa. Bolsa, copo térmico, abridor e suporte de mesa para celular. É sensacional esse kit. Você vai amar. E aproveita, pede também a música. Tem o Arena Bis no finalzinho com as mais pedidas por você, tá bom? 91984416545.

0: Ativa Bom Sabadão, 1:18, hora de Brasília.
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0: Bruna!
2: Além de escutar o Arena, no meu dia, hoje é o meu aniversário, tô completando 37 anos. Eu estou aqui nos preparativos pro parabéns que vai ser daqui a pouco junto com a minha família.

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A Nativa é tudo e muito mais animação. É o Geninho e a Mariana Fagundes, pião todo tatuado. Tem Nativíssimo Geração Nativa com ele lá, hein? No nosso canal, Rede Nativa Oficial, e com ela também. Tem entrevista com os dois. Muito legal. Siga o nosso canal, se inscreva lá, ative o sininho, aquela coisa toda que você sabe como é que funciona. Vai lá então. Daqui a pouquinho eu tenho um kit João Bosco e Vinícius Nativa de presente. Vem bolsa e copo térmico, abridor e também suporte de mesa para você colocar o celular. É só mandar áudio aqui. Daqui a pouquinho, inclusive, tem Arena Bis com as mais pedidas, hein? 91

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0: Nativa, 18 para as 2 horas de Brasília.
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0: Isadora.
2: Oi, Nativa, aqui é Isadora. Tô fazendo lição de casa quando eu tô ouvindo você.
0: Bonitinha, boa lição, hein, Isadora?

0: Nativa, 7 para as 2.
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0: Josiane, sua vez.
2: Oi, Nativa, sou a Josiane, tô aqui curtindo a Arena, capricha na programação, hein?
0: Opa!
2: Que agora eu vou começar a minha faxina. Um beijo, ótimo final de semana.
0: Pra você também.

Apaixona muita gente, hein? Fechando aqui. Agora tem presente pra você. Kit João Bosco e Vinícius Nativa, bolsa e copo térmico, abridor e suporte de mesa pra celular. Sabe quem ganhou? Você, do final do telefone 6512. Rita de Cássia Simões. Parabéns, Rita. Passa aqui, retira. 5 dias úteis, segunda, sábado, estamos esperando você. Terminou mais um Arena. Hoje tem a segunda edição com o Guidotti, a partir das 6, horário de Brasília. Já já, Tina Roma e o Nativão, com a galera das nativas de todo o Brasil.

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1: Boa tarde, bom sábado, chegando Nativão, já vou avisando, hein? Hoje é dia da gente curtir muito, até cansar. Eu sou a Tina Roma, tudo bem por aí? Então bora começar o nosso rolê por essa região maravilhosa de Araraquara. Boa tarde, Guto, tudo bem?
2: Oi, Tina, tudo bem? Boa tarde, minha amiga. Pois é, tá tudo perfeito hoje, viu? Como diz, tá tudo muito mais Nativa. Sabe, Tina, todo dia é dia do quê? De ouvir a Nativa, certo?
1: Ótimo!
2: Mas o Nativão no fim de semana, minha amiga, é o meu favorito, com toda certeza, aliás, de muita gente que tá aí ouvindo a Nativa nesse momento agora. O Nativão, quando começa, começa já no clima lá em cima, especial. E como você mesmo disse, é hora de festa, então vamos festejar, vamos celebrar a vida. E a gente começa com ele, Michel Teló, na rádio que é tudo e muito mais alegria. Canta, Michel!
3: Nossa!

0: mais sentimento com Eduardo Costa. Bora rodar mais esse Brasil? Parada agora em Joinville. A Kátia Dias já tá aqui, ó, esperando pra falar com a gente, não é, Kátia?
1: É isso mesmo, Tina. Estamos aqui todos prontos pra nossa contribuição de Joinville pro Nativão de hoje. Então quero aproveitar, quero todo mundo cantando junto comigo, hein? Desandei, da mamãe Laona Prado. Boa tarde, Nativa!

0: tudo e muito mais, as gêmeas mais amadas do Brasil. E a culpa, eu admito, é nossa, viu? É nossa desse WhatsApp tá bombando de mensagem, porque fazer Pix de R$300 durante o fim de semana não é pra qualquer um não, né, Ginho?
1: É verdade, Tina, se tem uma coisa que a gente sabe fazer é sorteio. No Pix Surpresa da Nativa não é diferente.
0: Verdade.
1: O seu vídeo da Nativa tem a chance de levar R$300 pra casa. Então, pra se inscrever, só manda mensagem, pega o celular agora, pega aí. Isso, manda pro número 9198-406-9646, a palavra Pix. E o nome completo, pronto. Depois é só guardar na memória a frase. Guarda aí, não esquece. Eu quero Pix da Nativa. É assim que tem que atender o celular, tá? Que quando a gente ligar, tem que atender falando feliz e bonito. Eu quero Pix da Nativa. Show? Fechado? Dinheiro no seu fim de semana? Isso é muito Nativa.

0: é elegante.
1: A gente dá uma parada na Nativa Cuiabá. Vem pra cá, Paulo.
2: Você sabe que eu amo Nativonte.
1: Verdade.
2: É uma música melhor que a outra. E Cuiabá tem a boiadeira pra fazer bonito.

0: Paixão no Nativão e a gente continua rodando esse Brasil. Bora agora pra Umuarama? Hã? Microfone já tá ligado aqui, Eduardo Melo. Tudo pronto por aí?
1: Pois é, Tina. Aqui fica com o volume no máximo, principalmente durante o Nativão. A gente tava aqui no estúdio cantando todas, mas eu lembrei de uma boa pra tocar agora.
0: Qual?
1: Traia Véia, Lembrança Boa. Essa é sucesso e...

0: Ativa é tudo e muito mais o barulho do foguete, porque é comemoração o dia todo, o tempo todo, gente. O Natibom vai dando só uma pausa, porque a gente já vai preparar o Natibom de amanhã. Nosso encontro já tá marcado aqui às 14h, horário de Brasília. Vambora rodar mais esse Brasil, né, gente? Um beijo, bom sábado.
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14: O segundo Seminário Brasileiro de Enfezamentos e Viroses é um dos destaques da programação do 35º Congresso Nacional de Milho e Sorgo, que acontece em Chapecó, entre os dias 31 de agosto e 3 de setembro. O seminário, que ocorre no dia 3 de setembro, é consolidado como um espaço estratégico para discutir e atualizar conhecimentos sobre o principal desafio sanitário da cultura do milho no Brasil, o complexo dos enfezamentos e viroses. O evento é voltado para pesquisadores, consultores técnicos, engenheiros agrônomos, produtores rurais, extensionistas e estudantes que buscam atualização técnica de alto nível. Os interessados devem se inscrever no site do Congresso, com valores de primeiro lote até 30 de junho.
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música premiada. Muito boa tarde, minha gente. Prazer. Eu sou Thiago Freitas e espero que você esteja muito bem, graças a Deus, né? Tem música, tem alegria, tem amor pra todo o oeste de Santa Catarina. Tem informação e muito mais. Eu espero que você esteja muito bem, com saúde, com alegria, com sucesso e muito mais, tá bom? Fica com a gente, música premiada. A gente tem sorteio do combo do Boteco do Julião, tá certo? Bora lá!

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música premiada Nativa FM Maravilha, sempre muito bom estar na sua companhia, chegando Luan Santana. Mas antes disso, vamos trazer aqui as nossas promoções de hoje. Tem um perfume feminino da Made in Dubai Parfum. Tem também, sabe o que? O combo do Boteco do Julião. Boa tarde, Marisete. Me coloca no sorteio hoje, Marisete Dallagnol. Feito, Brick, Marisete. Rodrigo Antônio Carminati, sempre na escuta. Abraço, aqui é o Rodrigo Carminati. Show de bola, queridão. Um abraço para você também. Vamos ver quem mais está aqui junto conosco. Valdecir também está conosco aqui na nossa programação. Tem a Ana também participando aqui conosco. 3340-1616, mande já a sua música também. Se você quer alguma música especial, pode mandar. Agora nós vamos escutar Vitor e Léo. Ai, eu adoro Vitor e Léo, é bom, né? É, Vitor e Léo é show de bola. Vamos também a alguns destaques do nosso cliquenativa.com.br. Rainha Leona retorna em novo livro que propõe, sabe o quê? Uma jornada de autodescoberta e cura através do amor. Eu sempre digo, o amor salva tudo. Feirão de Impostos vende 1.000 litros de gasolina com desconto em Chapecó neste sabadão. Corre, que tem ponto vendendo, tem posto vendendo combustível sem impostos hoje. Eu já vou te dizer qual que é, tá? Não sei se vai ter ainda. É uma programação aí da CDL, tá? É o Gali, aqui no Palmital, tá? Eu acredito que ainda tenha. Corre lá. É, vendendo gasolina por R$5,19. Imagina, R$1 mais barato. Uhum. É uma boa oportunidade. Bora lá, então. Tá certo? Essas e outras informações sempre no cliquenativa.com.br. Cliquenativa.com.br é tudo e muito mais pra você. Agora, 3 horas da tarde, 30 minutos. Luan Santana, na sequência, Vitor e Léo e muito mais. É o Música Premiada, é o Tudo Premiado, é Nativa. Nativa é sua melhor amiga no oeste de Santa Catarina. É, depois vamos falar de previsão do tempo também aqui na Nativa. Mas você, os prêmios, a música, é tudo muito Nativa!

música premiada nativa 3340-1616. Tá rolando sorteio de um perfume feminino da Made in Dubai Parfum. Quem participar pode levar. Pode levar. Claro que pode levar. 3340-1616. A pizza já foi pela manhã, tá certo? E daí agora, então, nós temos também o combo do Boteco do Julião. Gente, esse combo é tão bom, mas tão bom. 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Tá? O que acontece? É um pão com carne. Tipo um guisado dentro, mas naquele guisado vai de tudo um pouco, sabe? Tá certo? Urgente! Primeiro caso suspeito de ebola em São Paulo acaba de ser confirmado. Esperamos que seja apenas um e que desses sejam contidos. Ebola é uma doença aí, né, que veio de outros países. É muito triste, é uma doença muito triste, o ebola, né? Na verdade, nós já tivemos um surto aí na década de 90, nos anos 90, início dos anos 90, de ebola, né? Mas normalmente era nos países africanos, né? Mas agora já estamos com ebola aqui no Brasil, né? Então, o que que é o ebola, tá? Para deixar você por dentro, é uma doença, é uma infecção grave, assim. Frequentemente ela é fatal, caracterizada por febre e hemorragia, uma taxa de letalidade média que ronda 50%. A Organização Mundial da Saúde declarou o surto de uma nova variante rara do vírus, a cepa Bundibugyo, como uma emergência de saúde pública de importância internacional. O epicentro do centro atual localiza-se na República Democrática do Congo, registrando já centenas de casos e alastrando pelos países vizinhos como Uganda. Devido a este cenário, o Ministério da Saúde brasileiro ativou um plano de contingência nacional e as autoridades de São Paulo investigam atualmente um caso suspeito de uma internação. E essa pessoa, inclusive, vai ter que ficar em isolamento. Vamos torcer para que a gente não tenha mais uma epidemia, uma doença muito triste. Eu lembro no início dos anos 90, quando a gente teve uma epidemia de ebola, onde as pessoas ficam, infelizmente, irreconhecíveis, né? Ficam definitivamente irreconhecíveis. Mas vamos falar de coisa boa, porque se Deus quiser, isso aí vai passar. E depois de tudo que nós brasileiros já passamos, se Deus quiser, a gente vai superar mais essa. Adoro música com história. Quem lembra da Sula Miranda? Não parece, né? Mas a Sula Miranda é irmã da Gretchen, rainha do rebolado. E uma das músicas clássicas da Sula Miranda é Caminhoneiro do Amor, que ela cantou no final dos anos 80, início dos anos 90, e ela fez muito sucesso com essa música. Talvez uma, se não, a música de maior sucesso da Sula Miranda. E hoje, no Música Premiada, vou relembrar esta música da Sula Miranda. Vamos cantar com ela, então, Caminhoneiro do Amor. Vamos ver se você lembra. Se você não lembra, eu tenho certeza que o seu pai, ou a sua tia, ou a sua avó vai lembrar da Sula Miranda toda de rosa, cantando Caminhoneiro do Amor.

Uma homenagem a todos os nossos caminhoneiros que carregam literalmente o desenvolvimento do nosso país. Sula Miranda, a rainha dos caminhoneiros. Até hoje uma mulher muito bonita, inclusive. Essa música fez muito sucesso. E a todos os caminhoneiros e caminhoneiras, que hoje nós temos muitas caminhoneiras, o nosso desejo de felicidade, serenidade, amor, resiliência, né? Ficam longe da família por tanto tempo. E aí, com certeza, se não fossem os caminhões, o nosso país não seria nada. Tudo chega por nós, por via dos caminhões e por via dos caminhoneiros também. Esperamos que cada vez mais a classe de vocês sejam valorizada, porque vocês realmente merecem. A todos os caminhoneiros, uma homenagem muito singela da Nativa FM 105.7. E nós esperamos que não só a classe de vocês seja valorizada, mas que vocês tenham melhores condições de trabalho. Iniciando pelas estradas. Caminhoneiros que enfrentam estrada como a Transbrasiliana 153, estou falando daquelas que a gente conhece aqui. Transbrasiliana, Transamazônica, a nossa própria 282, tem que ser bom de braço, porque são estradas, são BRs terríveis, tenebrosas e que precisam urgentemente serem revistas, precisam serem duplicadas. A Transamazônica eu não vou nem comentar, não tem nem o que a gente comentar, porque boa parte da Transamazônica ela sequer é asfaltada, né? E nós temos agora aqui a Transbrasiliana que passa por aqui próximo, lá no Trevo do Irani, que é a 153, que está também em condições extremamente precárias em determinados trechos. E a nossa 282 é aquele caos que todos nós já conhecemos e que nós esperamos lutar por uma duplicação, principalmente entre o trecho Chapecó e o Trevo do Irani. Isso aí já passou do caso da urgência, né? A gente precisa disso. Na sequência, nós temos mais música para vocês. Saímos da Rainha dos Caminhoneiros para Boiadeira, Ana Castela, logo depois.

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0: Ativa FM, sua melhor amiga no oeste de Santa Catarina. A gente matou saudade da irmã da Gretchen, que é a Sula Miranda. Daqui a pouco eu vou tocar Irmãs Galvão, No Calor dos Teus Abraços. Essa é antiga. Quem souber essa daí, olha, essa é antiga, No Calor dos Teus Abraços. Mas é linda essa música. Vamos tocar Irmãs Galvão. Por enquanto tem Diego e Vitor Hugo. Quem mais que tem? Tem Diego e Vitor Hugo, tem Matheus e Cauã. Tem daí outras coisinhas que eu não vou falar.
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0: Fica premiada! Bora lá participar das nossas promoções, minha gente! Como assim? Vamos lá, vamos participar! Nativa FM, a rádio que mais dá prêmios para você em todo o oeste de Santa Catarina. Mas olha, nós vamos agora falar de um evento que vai acontecer aqui na nossa região, maravilhoso! Vocês lembram? É que hoje, engraçado para ver como são as coisas, né? Hoje pela manhã eu ainda falei sobre a importância da gente fomentar os eventos no oeste de Santa Catarina. Então, vai ter um evento que vai justamente fazer isso. A Elisiane, que é uma turismóloga maravilhosa, tem informações aqui pra gente de um evento que vai acontecer na nossa região, aqui para falar justamente sobre esse incentivo ao turismo, que é muito importante, que é de suma importância. O turismo, ele é uma parte importantíssima da nossa economia. Mas vamos ouvir a Elisiane, ela que tem mais propriedade para falar do que a gente aqui.
1: Olá, amigos da Rádio Nativa. Aqui quem fala é a turismóloga do Grande Oeste, Elisiane Silveira. E eu estou aqui para convidar vocês para um grande evento que Chapecó vai receber. Um dos maiores eventos de turismo do sul do Brasil. Nesse evento a gente vai ter muita gastronomia, apresentações regionais, vamos ter um seminário técnico voltado realmente para o trade turístico de toda a nossa região, 24 estandes com 24 municípios apresentando o que tem de melhor para a gente vivenciar de experiências aqui no Grande Oeste, além de, claro, um festival gastronômico com uma variedade enorme de pratos e também uma homenagem a todas as personalidades que auxiliam o turismo a se desenvolver aqui no Grande Oeste. Não percam essa oportunidade. Aliás, show gratuito todas as noites. Guri de Uruguaiana e Simão Wolf. São apenas 1.000 ingressos. Não perde a oportunidade. Vai ser no Simpa a distribuição gratuita desses ingressos. Salão Nobre do Centro de Eventos de Chapecó. Esperamos a todos vocês lá. Visitem a nossa feira e participem dos nossos shows.
0: Que maravilha, a Elisiane, que tem um trabalho lindo. Elisiane, que já foi secretária de turismo em Xanxerê, secretária de desenvolvimento econômico também em Xanxerê, tem um trabalho maravilhoso, é uma das poucas turismólogas, de fato, com mestrado em turismo aqui da nossa região e está fazendo, dedicando o seu trabalho a esse evento maravilhoso. Eu com certeza vou me inscrever no evento, sem dúvida nenhuma, até não só para o conhecimento, mas para prestigiar aquilo que nós temos em nossa região e nossa cidade também, tá certo? 4 horas da tarde, 2 minutos, bora lá, tem mais música aqui na Nativa. Falei que eu ia rodar, hoje eu tô bem melancólico, né? Desde de manhã, já rodei Entre Tapas e Beijos pela manhã, daqui a pouco eu quero rodar É o Amor, mas agora nós vamos rodar Irmãs Galvão. No calor dos teus abraços. Conhecem essa música? Se não conhecem, vamos conhecer a partir de agora na nossa Das Antigas Nativa.
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música premiada, o que, que a gente tem hoje? Um perfume feminino da Made in Dubai Parfum. Tem perfume feminino da Made in Dubai Parfum. 3340-1616, participe e ganhe um perfume feminino da Made in Dubai Parfum. E tem também o combo do Julião. Tá certo? 4 horas da tarde, 17 minutos. Vamos ver aqui o que mais nós temos desde destaques no nosso cliquenativa.com.br. Abrapus, Alfa e Aurora Coop promovem simpósio de pós-colheita de grãos. 3 homens são presos por tráfico de drogas no bairro São Pedro, em Chapecó. Bem feito. Bem feito. O traficante tem que ficar preso. Porque eles não destroem só a vida deles. Destroem a vida de várias pessoas que são viciadas nessa tal de droga. Bem feito. E a gente espera que eles fiquem lá na cadeia. Tecnologia, gastronomia e relacionamento fortalecem setor na Serra Catarinense. Vale das Águas fortalece o turismo regional no oeste de Santa Catarina. Esse encontro, inclusive, aconteceu lá em Palmitos, viu? E nós vamos ter um encontro bem bacana. A Elisiane já falou aqui pra gente sobre esse encontro que nós vamos ter de turismo aqui em Chapecó nos próximos dias. Vou mostrar para vocês depois, vou falar para vocês depois sobre esse evento maravilhoso que vai ter aqui. Bora lá matar a saudade dessa música que eu particularmente acho que é uma das mais lindas do Zezé de Camargo e Luciano, que é Cada Volta é um Recomeço.

0: música premiada na Ativa FM. Eu quero ver quem tá participando, gente. Vai perder um perfume importado feminino. Eu não acredito numa coisa dessas. Não pode. Bora lá, pra cima. Faltando 12 minutos para 5 horas da tarde. Daqui a pouco a gente tem mais música premiada. Falei demais hoje, viu?
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Com a Nativa FM, participe 3340-1616. Bora lá matar uma saudade de Chitãozinho e Chororó com Alô, aonde você está? Bora!

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0: Maravilha, Super Nativa começando agora. Prazer, eu sou Thiago Freitas e você está com a Nativa. Olha, daqui a pouco sabe quem está aqui com a gente? O nosso querido Mika, que a gente adora. Hoje de manhã ele não pôde vir, ele já tinha compromisso, tinha que fazer as suas transmissões e daqui a pouco ele vai trazer informação pra gente, então, tá certo? Ele é fantástico, nosso querido Mikael. Eita, Mika, muito obrigado, viu, por você estar aqui com a gente. E pra hoje, o que eu posso te dizer é o seguinte, viu? Não desanime, siga sonhando, acreditando na força que existe dentro de você. E a gente já abre com Danilo e Davi e na sequência a gente volta com informações do Mika.
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0: Super Nativa! Que maravilha estar na sua companhia. Eu quero trazer para você informações do nosso querido Mika. Ele que é um queridaço. Vamos ver o que, que ele traz aqui pra gente. Mikael, ele é inclusive o nosso locutor oficial da manhã, né? É, isso mesmo. Dos sábados de manhã sempre tem o Mika. Daí hoje ele tinha algumas atividades para fazer. Só que ele não deixa de estar aqui presente conosco. Bora lá ver o que, que ele traz pra gente.
1: Fala, Tiagão. Como é que você tá, Tiago? Vai que é um doce na Nativa. Em deslocamento para um jogaço de bola. Agora vamos trabalhar na transmissão da Femalho Futsal. É as meninas de Chapecó entrando em quadra pela Liga Feminina de Futsal. É nacionalzão.
0: Olha que orgulho.
1: E a gente da Nativa tá sempre perto, aproveitando, trabalhando, curtindo o esporte chapecoense. E sempre curtindo o quê? A 105.7 no trajeto. Abração, Tiagão. Tamo junto. Depois, ó, tomar uma geladinha e sapecar uma carne, porque hoje é dia, hein? Hoje é dia, sábado! Receba aquele abraço na Nativa, é nóis, tamo junto.
0: A energia desse guri é incrível, inclusive eu adoro escutá-lo de manhã, no sábado de manhã, adoro escutar sempre. Obrigado, Mika! Vai nos mantendo informado até às 18 horas por aqui, porque a gente quer saber mais informações e quer que tu mande essa energia boa aqui pra Nativa e também pra todos os nossos ouvintes e as nossas ouvintes, tá bom? 5 horas da tarde, 13 minutos, tá chegando Henrique e Juliano, tem Léo Magalhães, Lua Santana, Zé Neto e Cristiano e muito mais!

0: Maravilha, é o Super Nativa pra você até às 6 horas da tarde aqui na 105.7. Ele está de volta aqui, o nosso querido Mika.
1: Fala, Tiagão, já estamos no ginásio, querido, da ONU Chapecó, tá? Jogo pela rodada 5 da Liga Feminina de Futsal, Femali Futsal contra Copa Gril, aqui no ginásio da ONU, no bairro Epap, tá? Pra galera que tá em casa, gosta do futsal, não sabe o que vai assistir hoje, o que vai fazer, se vai no cinema, vai no shopping, a galera pode vir aqui para o Chapecó, vai ter ingresso para vender a hora, R$20 inteiro e R$10 a meia entrada, para acompanhar as meninas do Nacional do Futsal. Liga Feminina de Futsal, tá eu, Cássio, toda a produtora Bupe aqui fazendo essa transmissão, daqui a pouco chegou o Elton Cadu, ele, o seu Ki Framboesa e um salgadinho Doritos, tamo junto. Pessoal da Nativa, um abraço para vocês e vamos Femali, hein?
0: A gente adora o Mika, né? Ele sempre tem umas tiradas do tipo Ki Framboesa, ele é sensacional. Mika, obrigado pela sua participação aqui, viu? Muito bom, como sempre. Vai me mantendo informado. Vai mantendo a gente informado, porque, olha, é bem importante essas suas participações aqui, bem como dos nossos ouvintes e das nossas ouvintes. Quem está por aqui, vamos ver.
2: Muito boa tarde,
0: oi,
2: meu time da Nativa. Aqui quem fala é o Felipe.
0: Eu gostaria, oi, Felipe,
2: muito de participar do sorteio do perfume da Made in Dubai Perfume.
0: Muito bem, querido. Um abraço pra você. Tá no carro, pelo visto, né? Vamos lá. Yunis também tá aqui com a gente.
3: Boa tarde. Oi, boa tarde. Todos vocês aí da Nativa, viu? Me coloca conta aí no sorteio, porque eu vou ser sorteado e vou ser
0: já está
3: aqui, mais que vencedor.
0: Amém.
3: Porque eu sempre venci e sempre ganhei.
0: Amém.
3: Viu? Aqui vai um forte abraço de Yunis de Chapecó para todos vocês aí.
0: Amém, querido. Um grande abraço para você. Muito, muito, muito obrigado, viu? Bora lá com o Fernando de Sorocaba. Daqui a pouco a gente traz mais participações.

Maravilha, gente! Muito obrigado pelo seu carinho, obrigado pela sua audiência. Eu sou Thiago Freitas e vou ficando por aqui. Hoje tive o prazer de fazer o horário do Mica e o meu horário. Se Deus quiser, na segunda-feira, a partir das 14h, eu estarei aqui. Parabéns para o Felipe Augusto Leuzi, ganhou o perfume masculino da Made in Dubai. O Cássio Roberto da Cunha ganhou aí o combo do Boteco do Julião. Parabéns, minha gente, sucesso pra vocês. Tudo isso foi e é muito Nativa. Continue agora com o Arena Nativa. Muito obrigado pelo carinho, pela audiência. Um beijo em todo o oeste de Santa Catarina. Aproveita, porque final de semana é tempo bom, tem sol. Aproveite pra fazer algo que você gosta, com quem você ama. Tchau, tchau.

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2: A Companhia Nacional de Abastecimento, Conab, a Itaipu Binacional e o Escritório das Nações Unidas de Serviços para Projetos inauguraram no dia 29 de maio a primeira etapa das obras de reforma e modernização da unidade armazenadora de Ponta Grossa, no Paraná, a maior da estatal e uma das maiores do Brasil. Com um investimento total de 50 milhões em todas as fases, as intervenções iniciais do convênio ampliaram a capacidade operacional de 180 mil para 300 mil toneladas de grãos, fortalecendo a infraestrutura de armazenagem e contribuindo para reduzir o déficit do setor no país. Durante o evento, também foi assinado a ordem de serviço para o início da segunda etapa do projeto, integrado ao Plano Nacional de Modernização da Rede Armazenadora da Conab.
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Brasil! Tudo bem com você? Muito prazer, eu sou o Rafael Guidotti, o cara que é mais lindo, cheiroso, charmoso e gostoso do Brasil! Tá começando a Arena Nativa! Quer ganhar presente? E que tal um Pix R$300, hein? Pois é, pode sair pra você. Manda aí a palavra, né? A frase Pix Surpresa da Nativa pro nosso WhatsApp e fica torcendo pra gente te ligar. Porque se a gente te ligar e você atender o telefone dizendo eu quero Pix da Nativa, ganha R$300. Então participe, tá bom? 9198-441-6545. Também aproveita, peça uma música, manda beijos, abraços, fica à vontade nesse sabadão 30 de maio de 2026. Agora 6:02, horário de Brasília, vem que

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1: Boa noite, Nativa. Meu nome é Zilda. Olha, enquanto eu a Nativa, estou preparando pudim gigante de leite condensado e temperando para cozinhar uma peça enorme de lagarto para fazer o molho madeira para amanhã. Beijos.
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0: Daqui a pouquinho, 6h28, horário de Brasília. E o Arena? Ah, o Arena volta já!
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2: A Argentina convocou seus 26 jogadores e acabou o mistério. Lionel Messi vai para mais uma Copa. O destaque é o atacante do Palmeiras, Flaco Lopes, que também foi convocado pelo técnico Scaloni. Os hermanos vêm com tudo e como favoritos para mais uma Copa.
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1: Boa noite, Nativa. Eu estou aqui lavando a louça, limpando a casa, escutando a Nativa.
2: O que é que você tem nessa boca vermelha?

0: música boa, hein? E antes também teve uma ótima também, Fidu Mejeca, Tempo Bom. Que tempo bom tudo que ele fala naquela música, hein? Senta, senta, Mara Mara.
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0: Chegou a hora de te ligar de surpresa. Não vai me dizer alô, oi, bom dia, boa tarde, boa noite, não, hein? Tocou o telefone, gente, é um número desconhecido. Tocou o telefone, atenda dizendo: eu quero o Pix da Nativa.
2: Eu quero o Pix Nativa.
0: Nossa! Meu Deus, já saiu assim tão rápido!
2: Eu não acredito!
0: Você tava de plantão, você não dormiu, Nata, desde a meia-noite de hoje.
2: Eu tava com o celular na mão.
0: Eu tô vendo, a gente clicou. Acabou de ligar e você já atendeu, Letícia, sim?
2: Não acredito!
0: Não deu nem pra chamar, o telefone pensou em chamar, você já gritou e ganhou os 300 reais, mulher.
2: Eu tava com o celular na mão, quando eu vi ligando, eu falei, meu, com certeza eu já vou gritar, se não for, a pessoa vai rir da minha cara.
0: Boa, mas não tem problema, o importante é isso, arriscou. Se desse, se fosse o porteiro, se fosse alguma cobrança, que pedisse pra eles também o Pix da Nativa e pronto.
2: Exatamente, já ia passar meu tempo.
0: Ô, Letícia Luísa da Silva Oliveira, parabéns, você ganhou os 300 reais, viu, mulher?
2: Obrigada, eu tô muito feliz. Nossa,
0: opa, acredito. Obrigado de coração pelo carinho, por acreditar nas promoções e um ótimo final de semana pra você, um super beijo.
2: Pra você também, um beijo, bom trabalho.
0: Obrigado. Tá vendo, gente? É assim, ó, tá vendo? Não dá nem tempo, o telefone pensou em chamar ela, pum, já atendeu. Eu quero o Pix da Nativa. E falou certinho, já ganhou os 300 reais, Letícia Luísa da Silva Oliveira. Gente, a qualquer momento tem mais, sábado e domingo. É assim, 300 reais a qualquer momento no Pix Surpresa da Nativa.
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vem pro Arena Nativa desse sabadão, sabadabadô, 30 de maio de 2006, são 7:01, 7:01, horário de Brasília. Muito prazer, eu sou o Rafael Guidotti, vamos juntos com mais uma hora de Arena. E nessa hora eu tenho aqui a camiseta da Nativa Coleção 2026, aí você escolhe aproveitar o dia e o bom da vida, brindar um novo encontro ou explorar o mundo e viajar sem limites. 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
1: Quem aí vai querer ser minha nega aqui hoje, hein?
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te ver tudo muito mais gostosa de ouvir. Tô precisando, viu? Simone Mendes, Peguete. Música que faz parte do projeto O Melhor de Mim. É, você que acompanhou aí Simone Mendes, Peguete, foi lançado em 2026, agora em março. E essa história da música, né, gira em torno de duas pessoas que publicamente fingem ser apenas amigos, mas aquele sigilo, vivem encontros intensos. O refrão reforça essa ideia de um romance secreto, aquele famoso Peguete, que ninguém imagina que existe. Ai, ai, ai. Bora curtir música, mas antes eu quero convidar você a concorrer aqui, camiseta da Nativa Coleção 2026, aproveitar o dia e o bom da vida, brindar um novo encontro ou explorar o mundo e viajar sem limites. E ainda 4 mini perfumes da Amaca, com fragrâncias com alta fixação e aquele cheirinho de sucesso que cabe no seu bolso. Amaca Paris, quem usa, ama. 9198-441-6545. É só participar com a gente. Ai, ai, vou marcar no cronômetro. Quanto tempo eu vou ter uma peguete? Matheus e Cauã.

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1: Boa noite, Nativa. Meu nome é Cristiane. Eu estou em casa curtindo de boa o Arena Nativa.

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0: sozinho ou não fica sozinho? Ou fica, hein? Olha, gente, esse Arena foi com tudo hoje, hein? Rapaz, só sucesso, só pedrada pra gente curtir nesse sabadão. Agora 7h55, famoso, faltando 5 minutinhos pras 8 da noite, horário de Brasília. Muito bem, antes de fazer o sorteio, já convido você a me seguir aí no Instagram, hein? Segue esse carequinha. Vem lá comigo, hein? @ Rafael Guidotti. Guidotti com 2 T's e I no final. Combinado? Na hora que você vê o careca mais bonito do Instagram, sou eu. Ai, vamos que vamos. Valendo presente pra você que tá participando da Nativa no nosso WhatsApp. Atenção. Saindo, camiseta da Nativa, coleção 2026 e ainda 4 mini perfumes da Amaca, com fragrâncias com alta fixação e aquele cheirinho de sucesso que cabe no seu bolso. Amaca Paris, quem usa, ama. Saindo, pra você, Lucilene Aparecida da Conceição. Parabéns, parabéns, parabéns, Lucilene. Lucilene Aparecida da Conceição, final do telefone 5904. Você ganhou, menina. A partir de segunda-feira é só vir aqui na Nativa, documento original com foto, e retirar o seu prêmio, que você já sabe, né? Sensa, sensa, mara, mara. A gente volta já já com o nosso peão Nativa. Vou aí ter a honra de fazer minha última hora antes das minhas férias com esse programaço. O melhor programa sertanejo de todos os tempos vai começar. É o peão Nativa e o Arena volta amanhã, 11 da manhã. Arena, Arena, Arena
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0: Segura. Começou 8 horas em ponto, 8 da noite, horário de Brasília. Peão Nativo, o melhor programa sertanejo de todos os tempos, está no ar. Aplausos, aplausos para esse programaço, que é sensa, mara, mara. Olha a hora, hein? 8:01, horário de Brasília, boa noite.
16: Boa noite.
0: Bora, bora curtir, muito modão, só modão do bom. A partir de agora, nosso Peão Nativa, e você participando, continue participando, porque sempre tem presente para quem participa. Manda aí o seu áudio, manda aí a sua mensagem, manda aí o seu versinho no capricho, aquele versinho de rodeio. E aí você concorre nesta primeira hora do Peão Nativa ao kit João Bosco Vinícius Nativa também, viu? O kit João Bosco Vinícius Nativa, com bolsa e copo térmico, abridor e suporte de mesa para celular. 9198-441-6545. Por aqui, muito prazer, eu sou o Rafael Guidotti, o cara aqui é mais lindo, cheiroso, charmoso e gostoso do Brasil. Bora, Peão Nativa! Bruno e Marrone começando ali, ó, em alto astral. Vem que vem!

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1: Começa logo essa moda, menino, olha.

0: Agora aguenta nós, encerrando a primeira hora do Peão Nativa. Vem a segunda pela frente, hein? Vem a segunda hora pela frente, ainda tem muito modão do bom pra gente curtir aí. Mas agora tem presente. Atenção, você que estava participando aqui para concorrer ao kit João Bosco Vinícius Nativa com bolsa e copo térmico, abridor e suporte de mesa para celular. Quem tá levando é você, o Everton Machado de Souza. Parabéns, parabéns, parabéns, o Everton Machado de Souza. Final do telefone 4811. Agora é só vir aqui na Nativa a partir de segunda-feira. Documento original com foto e retirar o seu prêmio, que é sensa, sensa, mara, mara. Eita coisa boa! Ele está por cá, ele está por cá, ele é André Costa!
1: Eu!
0: Tudo bem, André?
1: Bem, Rafa, e você?
0: Bem também, graças a Deus. Antes, André, a minha sobrinha tá mandando aqui, ó, tá na sintonia, curtindo, minha sobrinha Yasmin e as minhas sobrinhas netas, a Pamela e a Maia. E um abraço,
1: sobrinha,
0: meu irmão.
1: Neta?
0: É, você viu? E ainda um abraço pro meu irmão Robson e minha cunhada Adriana também. Bora que bora, tá vendo só?
1: É, bicho, bom, a família tá bom, tá prestigiando, né?
0: Tá prestigiando. André, bom trabalho pra você. Você vem com a segunda hora do Peão Nativa, vem o Balada Nativa, muita coisa boa, prêmios, participações do ouvinte.
1: Muita coisa boa, hein, Rafa?
0: Muito bem.
1: E você?
0: Eu estou agora oficialmente de férias. Aê, cadê? Vamos aplaudir! E o André, inclusive, é o que vai, né? Tá me cobrindo aí, vai ficar no Forró Nativa nas madrugadas aí também, de segunda a sexta. Forró Nativa, mano, vai, mano novo, das duas às seis, com agora o Mano Papi, o André Costa.
1: E o amigo velho vai dar uma descansada.
0: Vai dar uma descansadinha.
1: Relaxa.
0: E lá pro dia 22 de junho, se Deus quiser, eu volto, tá?
1: Estará aqui dia 22, às duas da manhã.
0: Às duas da manhã, se Deus quiser.
1: Amém, vai.
0: Amém,
1: dar.
0: Em nome de Jesus. Gente, ó, quem quiser, me segue aí no Instagram, eu vou ficar muito feliz, que acabei de postar um vídeo meu aqui, que eu fiz agora há pouco no Arena Nativa, sempre vou mostrando os trabalhos, então já segue aí, me acompanha, @ Rafael Guidotti, Rafael com F normal, Guidotti, G-U-I-D-O, dois T's e I. E o seu Instagram, André, aproveita.
1: @ André Luiz com Z, Costa 88, numeral 88.
0: Boa, bom trabalho.
1: Valeu, Rafa.
0: E até
1: descanso.
0: A volta minha de férias.
1: Boas férias, curta, aproveita.
0: Vamos aproveitar. Gente, obrigado, um ótimo final de semana, um ótimo mês de junho, e no dia 22 a gente tá de volta, se Deus quiser, tá bom? Deus sempre na frente. O Peão Nativa volta já já. 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